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0: Olá, Samuel.
1: 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O amor é como um rio manso, oferece carinho e oferece descanso. O amor, na verdade, é uma dádiva de Deus. 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

0: 10 e 2.
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3: Estamos caminhando aí, né? A semana vai avançando e os propósitos que temos com Deus, devemos orar para que o Senhor nos fortaleça, nos ajude a cumprir. Todos nós temos uma missão aqui nessa terra. Tem muitas pessoas que perguntam assim: eu não sei para que eu vim a esse mundo. Eu tenho uma resposta para você que questiona dessa forma. Você veio a este mundo para cumprir uma missão. Cada um tem uma missão, seja ela grande, pequena, com mais relevância. O certo é que você foi chamado para cumprir uma missão, para produzir frutos. O próprio Jesus diz assim: não foi vós que me escolheis, mas eu escolhi a vós outros para que vades, dê fruto e o vosso fruto permaneça. Então, na sua caminhada, seja bênção na vida de alguém, seja uma boca de Deus para aqueles que estão tentando desistir, tentando entregar os pontos. Fale algo da parte de Deus com ele, dizendo que ele é filho de Deus, que ele é herdeiro. Seja um instrumento. Sempre haverá alguém à beira do caminho, à espera de um milagre, à espera de uma palavra. Então seja esse portador dessas boas novas, tá bom? Vamos seguindo aí na programação. Que Deus abençoe a sua vida. Lembrando que nessa quarta-feira nós teremos aqui a poderosa campanha Aliança com Deus. Nós estaremos recebendo o apóstolo Wilson Caetano, vindo diretamente da cidade de Juiz de Fora, para liberar uma palavra profética ao teu coração, abençoar a tua vida, em nome de Jesus.
4: Ele é pastoreado pelo corte do TikTok. Pastor pregou um ano no altar. Pastor cuidou dele, cuidou da casa, cuidou da família, pregou um ano no altar. Ah, meu amigo, mas aquele outro pastor famoso falou um corte de um minuto. Tudo que o pastor dele falou foi desconstruído por causa de um corte de um minuto. Ô, infeliz, deixa eu te dizer uma coisa. Quando você estava ruim, quem foi lá foi seu pastor. Quando você estava lascado, quem orou com vocês foi seu pastor. Quando você estava chegando, capengando, com a cara de cachorro que caiu da mudança, no dia de domingo, quem cuidou de você foi o teu pastor. Não foi o pastor famoso da internet que fez um corte de um minuto. Não foi a irmã cantora da internet que soltou uma música nova. Eu quero dizer uma coisa: Deus está procurando uma igreja que tenha constância, não uma igreja que é pautada no espírito de fast food, no espírito de coisa rápida, no espírito de coisa esquentada. Deus te trouxe aqui hoje para te dizer: tenha constância.
2: Deus faz. A igreja quadrangular mostra.
5: Oh, minha filha, Deus existe. Jesus me curou. Tenha fé de novo. Ele vai te ajudar.
6: Acabou. Tudo. Acabou. Acabou. Glórias. Amém. Eu tô curada em nome de Jesus. Acabou.
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7: Chegando à meia-noite, e ali com muitas luzes onde eles estavam, e estando um certo jovem, por nome Eutico, assentado numa janela, caiu do terceiro andar, tomado de um sono profundo que lhe sobreveio durante o extenso discurso de Paulo, e foi levantado morto. Olha o perigo da janela. Você está ouvindo a mensagem, de repente você é roubado pelo sono, cai lá do lado de fora e é levantado morto. Para todos ali tinha acabado a vida para eles. Mas só que tinha alguém cheio do Espírito Santo naquele cenáculo, que não permitiu que a vida dele fosse interrompida ali. Verso 10. Paulo, porém, descendo, inclinou-se sobre ele e, abraçando-o, disse: não vos perturbeis, que a sua alma nele está. Olha aí, a alma do Eutico estava nele. A apresentação dele ali, os outros que estavam no cenáculo olharam para ele, viram ele morto. Mas Paulo teve o discernimento e viu que a alma estava nele e que brevemente ele ia levantar, como assim o aconteceu. Verso 11. E subindo e partindo o pão e comendo, ainda lhes falou largamente até a alvorada, e assim partiu. Verso 12. E levaram vivo o jovem e ficaram não pouco consolados, ficaram todos consolados, porque Eutico não havia morrido, ele estava vivo. Foi um susto, mas aquele susto passou. Mas este susto serve de advertência para nós que estamos aqui nesta tarde, para entender que quando a palavra é ministrada, quando eu faço uma aliança com Deus, quando eu tenho comunhão com Deus vivo de Israel, eu tenho que estar focado naquilo que Ele tem para a minha vida. Eu tenho que sair das distrações que estão lá fora no mundo. Eu não posso estar preocupado com as coisas que estão lá fora. Um pé aqui, outro lá. Tem até um ditado que fala, né, o crente Raimundo, um pé na igreja e outro no mundo. Eu não posso estar aqui com o pensamento voltado para o mundo, para as coisas dessa terra. Então, o que que acontece? Paulo, ele enfrenta uma turbulência para chegar em Troade e pregar a palavra. Muitos estavam juntos, mas nem todos unidos. Quando a palavra está sendo ministrada, todos devem estar unidos na mesma fé e no mesmo propósito de servir a Deus, de ouvir a sua palavra e aplicar ela no coração para não errar o alvo, para não pecar contra o Senhor. Quando o salmista diz assim: apliquei, guardei, escondi a tua palavra no meu coração para eu não pecar contra o Senhor. O salmista está dizendo assim: eu não posso errar o alvo, porque se eu errar o alvo não tem recompensa, não tem condecoração para a minha vida, não tem o pódio. Quando alguém acerta o alvo, ele é colocado no pódio. Primeiro lugar, segundo lugar, terceiro lugar, e ali tem medalha, ali tem troféu. Assim é na vida espiritual. Quando eu ouço a palavra de Deus e eu coloco ela em prática, tem recompensa para a minha vida. O que que a palavra do Senhor declara assim? Jesus dizendo: eis que cedo venho, eis que venho sem demora, guarda o que tens, para que ninguém roube a tua coroa. E sinal que nós já temos uma coroa preparada para nós. Deus nos chamou para sermos coroados, pois assim a palavra declara, Ele nos fez reis e sacerdotes, e reis usam coroas. E quando o Senhor Jesus voltar e buscar a sua igreja, aqueles que foram lavados e remidos no sangue do Cordeiro, nós vamos reinar com Ele. A palavra do Senhor, ela é bem clara. Nós precisamos estar focados nas coisas de Deus e longe das coisas do mundo. Colossenses 3, 2 ao 9. Olha que mensagem tremenda tem aqui. Colossenses 3, do capítulo 2 ao verso 9. Uma mensagem que ela é autoexplicativa. Quando você lê com pausa, meditando, você vai aplicando no coração, você vai entendendo como deve ser a sua caminhada na presença de Deus. Colossenses 3, a partir do verso 2 até o 9. Abandonai as coisas passadas, que está querendo dizer aqui a palavra, conforme outras traduções, da ira, da cólera, da malícia, da maledicência, das palavras torpes da vossa boca. Não mintais uns aos outros, pois que já vos despistes do velho homem com seus feitos. Você já foi tirado a roupagem do velho homem que estava em vós. A Bíblia está declarando aqui, nos instruindo, que nós já saímos dessa ocasião de ser velho homem. A Bíblia diz que aquele que está em Cristo, nova criatura é. Eu tenho que viver coisas novas, coisas que acontecem da parte de Deus para me direcionar a um caminho de retidão. Então tudo aquilo que faz parte do meu passado, eu tenho que abandonar, eu não posso voltar atrás. Só que quando eu estou focado lá fora, sempre vai vir à tona na minha mente, o diabo vai colocar para me tirar do foco, para me tirar do alvo. Então tenho que estar atento, tenho que prestar atenção e fugir da aparência do mal. A maneira correta de viver de um jovem cristão é abrindo mão da velha natureza. Sempre vai vir novamente querendo dominar nossa carne, mas eu abro mão da velha prática. Eu abro mão do velho homem, porque eu quero viver a vida de Deus. Aqui como foi falado, que eu estou em Cristo, eu vou viver a vida de Cristo. Eu não posso mais ficar preso às coisas deste mundo. Fugir da aparência do mal. Em Gálatas 5:1, a palavra do Senhor diz assim, que foi para a liberdade que Cristo nos libertou. Não nos tornemos novamente ao jugo da escravidão. Quando eu estou fazendo a vontade de Deus, quando eu estou servindo ao Senhor, vai vir ofertas, vai vir convites para eu voltar às práticas passadas. Mas eu tenho que focar nesse versículo aqui, ó. Foi para a liberdade que Cristo me libertou. Eu não vou tornar novamente ao jugo da escravidão. Outra hora eu era escravo do pecado. Mas Jesus, ele entregou a sua vida por mim ali na cruz do Calvário para me resgatar da vida do pecado, me dar uma vida de abundância com Deus. O salário do pecado é a morte, mas o dom gratuito de Deus é a vida eterna. O Senhor, ele tem vida eterna para cada um de nós, amém? A palavra declara que eu tenho que sujeitar a Deus e resistir ao diabo, e ele vai fugir de mim. Sabe o que é sujeitar a Deus? É fazer o que ele manda, é obedecer a sua palavra, é estar em comunhão com a igreja. Um jovem estava ouvindo a palavra, mas permitiu que o sono o roubasse. Esse jovem chamado Eutico, um jovem que estava próximo da palavra, mas estava a um, diz assim a palavra do Senhor: pensai nas coisas que são de cima e não nas que são da terra, porque já estáis mortos e a vossa vida está escondida com Cristo em Deus. Quando Cristo, que é a nossa vida, se manifestar, então também vós os manifestareis com ele em glória. Mortificai, pois, os vossos membros que estão sobre a terra: a fornicação, a impureza, a afeição desordenada, a vil concupiscência e a avareza, que é a idolatria, pelas quais coisas vem a ira de Deus sobre os filhos da desobediência, nas quais também em outro tempo andastes, quando vivieis nelas. Mas agora, despojai-vos também de tudo. Janela é um lugar instável. Ela dá acesso às coisas do mundo, ela dá visibilidade. Quando eu estou na presença de Deus, eu tenho que focar e esquecer das coisas que estão lá fora. Ele estava perto, mas estava exposto. Estou perto de tudo, mas eu estou exposto à tentação. Estou perto da palavra, mas estou exposto à oferta que Satanás está mandando. Eu estou perto da palavra, mas estou com os meus olhos voltados para fora. Qualquer coisa vai me distrair. Eu não posso distrair na hora que a palavra está sendo pregada. Eu não posso distrair quando Deus está falando ao meu coração, quando eu sou convidado a estar participando das coisas do reino. Eu não posso me distrair, porque aí o diabo entra. O diabo, ele precisa somente de uma distração da nossa parte. O que, que a Bíblia diz que o diabo, ele anda ao nosso derredor, rugindo como leão, procurando a quem tragar? Então está ao nosso derredor. Se nós não cercar o nosso redor com a palavra, com a presença de Deus, ele vai chegar até nós. Mas quando eu firmo os meus pés na rocha eterna, chamada Jesus, nada vai me abalar. Pode vir o vento e soprar, pode vir a tempestade sobre a minha vida, e assim será a palavra, cumprindo naquele que está firmado na rocha. É comparado à casa que foi edificada na rocha. Pode vir o vento contra ela, pode vir a tempestade, mas ela não vai cair, você vai permanecer de pé. Amém? Estamos vivendo em tempos que há muitas pessoas vivendo dessa forma. Ouve, acompanham, participam, mas por dentro já começaram a inclinar para fora. Irmão, se eu estiver aqui dentro da igreja, cultuando a Deus, oferecendo um culto a Deus, mas a minha mente já está maquinando o que eu vou fazer lá fora, depois do culto, se o que eu estou maquinando fazer lá fora é coisa que não agrada a Deus, é contrário àquilo que foi ministrado no altar, pode ter certeza, meu coração já está inclinando para fora como o coração de Eutico, e eu vou cair. Aquele que está de pé, cuide para que não caia. As tentações vão surgir, mas cabe a mim estar vigilante. Ninguém cai de repente. Antes da queda sempre existe uma janela, sempre existe um lugar de descuido. Eutico foi vencido pelo sono. Não é falta de palavra, não é falta de culto, não é falta de oportunidade. O problema é permanecer perto sem se posicionar de verdade. Deus está nos chamando a posicionar de verdade, a estar com Ele, caminhando com Ele, ouvindo a voz dEle, colocando em prática aquilo que Ele nos ensina, para termos vitória, para termos sucesso na nossa caminhada. Amém? João 10, 27. Quando você se posiciona de verdade, Jesus diz assim: as minhas ovelhas ouvem a minha voz e me seguem, e eu as conheço. Ontem eu estava falando aqui na ministração, não adianta eu querer enganar Deus, Ele me conhece, né? Se eu ouço a palavra dEle e se eu estou seguindo Ele. Eu não posso seguir Jesus de fachada, de aparência, porque Ele sonda minha mente, Ele sonda o meu coração. Ele sabe aonde a minha mente está vagueando, onde ela está indo, quais as fantasias que estão vindo na minha mente, que estão vindo no meu coração. Ele sabe. Se eu não repreender este mal, eu vou ser dominado pelo sono, eu vou ser dominado pelas fantasias do mundo, pelas ofertas e bandeja que Satanás tem oferecido. Mas nessa tarde o Senhor está dizendo ao meu coração que Ele vai quebrar toda a oferta, toda a bandeja de Satanás, tudo aquilo que está do lado de fora da janela. Ninguém vai assentar a janela como Eutico. Todos vão ficar fixados naquilo que o Senhor tem ensinado e tem preparado para as nossas vidas. O problema é permanecer perto sem se posicionar de verdade. Aí eu estou perto, eu estou aqui, eu estou junto, mas não se posiciona de verdade. Sempre tem uma desculpa, sempre tem uma coisa para estar em primeiro lugar. E a palavra do Senhor ensina que nós devemos buscar em primeiro lugar o reino de Deus e a sua justiça, e as demais coisas nos serão acrescentadas.
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3: Senhor nosso Deus, nosso Pai, neste momento eu apresento cada vida em Tuas mãos, a todos os amados ouvintes da Rádio 104,9 FM que estão acompanhando essa programação, à espera de um milagre, precisando de uma resposta. O Senhor que é o Deus provedor, que conhece as nossas mentes, nossos corações. Meu Deus, libera o que precisa este teu filho nesta data, no dia de hoje, para que ele seja fortalecido, para que seja renovado, restaurado e continue a sua jornada para cumprir a missão que lhe foi proposta. Alcança cada membro desta família, cada pessoa, meu Deus, seja atendido pelo Senhor. Que a mão do Senhor esteja guiando, protegendo, livrando de todo mal. Levanta esse que está caído, coloque-o de pé. A esse que está de pé, sustente para que não caia. E assim, meu Deus, faça a tua obra em nome de Jesus.
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0: 10h23.
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0: 10:43.
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0: 11:03.
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0: 11:20.
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3: 11h39.
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0: Meia-noite 2.
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2: Meia-noite e 20.
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Vamos lá. 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

0: 1 e 2.
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3: 1 e 20.
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3: Duas horas.
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7: A saúde ocular dos pequenos é preocupação da campanha De Olho nos Olhinhos, iniciativa dos jornalistas Daiana Garbim e Thiago Leifer, que chega à sua quinta edição. A campanha foi criada em 2022. No ano anterior, Lua, a filha do casal, com 11 meses, foi diagnosticada com retinoblastoma, um câncer nos olhos que pode ser grave. Desde então, enquanto acompanham a boa evolução no tratamento da pequena, alertam pais de todo o Brasil para os primeiros sinais dessa doença e para a importância de um diagnóstico precoce para um tratamento com mais chances de cura e de qualidade de vida.
8: Fiquem de olho nos olhinhos, especialmente dos bebês, até um ano de idade. Não é normal estrabismo, o olhinho torto. Não é normal se tem um reflexo branco, como se fosse um olho de gato, movimentos irregulares. A gente precisa da atenção dos olhinhos das crianças. Porque o retinoblastoma é uma doença muito grave, que pode levar à morte e à cegueira. Então a gente precisa de diagnóstico precoce para aumentar as chances de cura dessas crianças.
7: A iniciativa começou uma semana atrás e vai até o Dia das Crianças, 12 de outubro. Neste fim de semana, a campanha montou um stand dentro da movimentada estação na Zona Leste de São Paulo para conscientizar os passageiros sobre essa doença. O narrador do canal de TV SBT conta que o local foi escolhido a dedo.
9: O metrô é a união de milhões de pessoas, as que moram aqui, as que vieram passear em São Paulo, as que migraram para São Paulo para trabalhar. E essas pessoas, elas são todas influenciadores. Elas têm conexões no Brasil inteiro, elas têm família, elas têm o grupo do condomínio, do futebol, da igreja, e elas são muito importantes para nós.
7: A campanha tem o apoio voluntário de entidades e profissionais da medicina. É o caso da médica Isabela Neves, residente de Oncologia Pediátrica do GRAAC, em São Paulo.
10: O principal da campanha é a gente tentar fazer com que as crianças cheguem o mais rápido possível ao serviço de saúde. E trabalhando com isso todos os dias, a gente vê que às vezes os casos já chegam muito avançados, porque as pessoas desconhecem os sinais e sintomas de alerta.
7: Ao todo, a campanha De Olho nos Olhinhos terá ações em todos os estados do país, com eventos de conscientização e dias especiais de atendimento em hospitais. As mensagens também estão em parques, praças, farmácias, shoppings, pontos de ônibus, aeroportos, embalagens de fraldas e também será divulgado na TV, no cinema, nas redes sociais e aqui no rádio, com parceria da Agência Rádio Web. Para mais informações, acesse o site deolhonosolhinhos.org. Agência Rádio Web, produção e reportagem, Breno Zonta.
11: Recuperar autonomia e independência depois de uma perda visual vai além do tratamento da condição que afetou a visão. A reabilitação visual envolve diferentes profissionais e recursos para ajudar a pessoa a utilizar da melhor maneira possível a visão que ainda possui ou a desenvolver mecanismos para realizar atividades do dia a dia em casos de cegueira. O assunto foi discutido durante o 70º Congresso Brasileiro de Oftalmologia, realizado em Salvador entre os dias 9 e 12 de setembro. A presidente da Sociedade de Oftalmologia da Bahia, Cristine Arcanjo, explica como funciona esse processo.
12: A reabilitação visual ou a habilitação visual quando é criança é um processo para você estimular a pessoa, ensinar a usar o resíduo visual para que a pessoa tenha mais autonomia, para aprender vários recursos como a habilidade de locomover sozinho, uma mobilidade. Então, na verdade, a reabilitação visual são várias equipes trabalhando em conjunto, uma equipe multidisciplinar que envolve desde oftalmologista, pedagogo, técnico de mobilidade, psicólogos. Então são várias pessoas trabalhando junto para que a pessoa com deficiência visual consiga levar a vida com autonomia e independência.
11: Esse atendimento é oferecido gratuitamente pelo SUS nos centros especializados em reabilitação. São 95 centros voltados à reabilitação visual em todo o país. Eles estão presentes nas 5 regiões, embora a distribuição seja desigual e concentrada principalmente nas capitais e regiões metropolitanas.
12: Esse mapeamento foi feito pelo CBO, já está disponível para acesso, mas os próprios médicos dos estados, das cidades também conhecem esses centros. O próprio oftalmologista é quem encaminha o paciente para a reabilitação, a habilitação visual. Então tem toda essa jornada, né? Então primeiro tem um diagnóstico da deficiência visual, o oftalmologista vai dar algumas orientações e vai encaminhar o paciente para esse processo de reabilitação ou habilitação visual.
11: A relação dos serviços está disponível para consulta no site do Conselho Brasileiro de Oftalmologia, cbo.net.br. Agência Rádio Web, produção e reportagem, Bruno Moreira.
2: Nacional.
3: A inclusão de pessoas com deficiência no mercado de trabalho avançou nas últimas décadas, mas esse avanço não tem se convertido na mesma proporção em oportunidades de crescimento profissional para esse grupo. Dados da Pesquisa Nacional PCD da Cato mostram que quase 51% dos profissionais com deficiência empregados estão concentrados em cargos operacionais e menos de 5% ocupam posições de gerência ou diretoria. Para Edith Jardim, tecnóloga em administração e integrante do Grupo Temático de Inovação, Sustentabilidade e Diversidade no CRAMG, Conselho Regional de Administração de Minas Gerais, a baixa presença de PCDs em posições de liderança revela que, em muitas organizações, as iniciativas de inclusão seguem concentradas apenas no cumprimento de cotas.
6: Cabe às instituições dar a eles oportunidades. E quais são estas oportunidades? Fazer com que eles cresçam dentro da empresa, dentro da categoria de cada um, seja ela qual for. Mas a partir do momento que ele é treinado, ele tem sim competência para executar o mesmo trabalho com o mesmo salário. Não é incluir para cobrir cotas, é dar oportunidade, respeitar as limitações com oportunidades e um salário digno.
3: Segundo o levantamento, 24% possuem ensino superior completo e quase 20% têm pós-graduação, mestrado ou doutorado. 50% afirmam não ter as mesmas oportunidades de crescimento dentro das empresas, como no caso de Alisson Pitangueira, deficiente visual total, que relata sobre a dificuldade que teve na busca de emprego no mercado de trabalho.
13: Eu fiquei 6 anos e meio desempregado, depois saí de uma redação de jornal. Para quem tem curso superior como advogado, engenheiro, jornalista, como o meu caso, por exemplo, a gente pode trabalhar na nossa área, não apenas no administrativo, a gente pode sim atuar na nossa área de formação, só deixarem a gente trabalhar, ter as oportunidades como muitos que não possuem deficiência as têm. Eu sofri isso na pele, bem de perto, hoje sou concursado, graças a Deus. Se dependesse da empresa privada, eu estaria provavelmente desempregado até hoje. 7 anos depois... de sair do meu último emprego, muito por causa desse preconceito de porta fechada, o pessoal olhando o deficiente apenas como cota, que definitivamente a gente não é.
3: Mais de 30 anos após a criação da lei de cotas, o Brasil ainda está distante de ocupar todos os postos previstos pela legislação. Agência Rádio Web, produção e reportagem, Priscila Mendes.
7: Pesquisa Quest, divulgada neste mês de setembro, indicou que a principal preocupação dos brasileiros na eleição deste ano é com a segurança pública. Sabendo disso, as campanhas preparam suas promessas. Mas no que o eleitor e a eleitora devem prestar atenção? Uma sugestão é questionar um discurso bastante repetido pelas candidaturas: investir mais em segurança. Faz sentido. O problema é que em muitos estados o dinheiro já existe, mas é mal aplicado. Em 2025, o Brasil gastou 163 bilhões de reais com esse segmento, o maior investimento pelo menos desde 2016, quando o Fórum Brasileiro de Segurança Pública começou o monitoramento. A provocação é do Fran Sérgio Goulart. Ele é coordenador executivo da iniciativa Direito à Memória e Justiça Racial, que monitora operações policiais pelo Brasil.
14: Esses orçamentos não estão para comprar câmeras, não estão para colocar recursos em orçamento para perícias. Não é para nada disso, é para compra de caveirão, é para aumentar o número de operações, é para continuar produzindo política de guerra. A gente monitora as operações policiais, gente. Todo dia, operação policial, todo dia. Aí você vai falar, qual o resultado disso? Não existe. Porque não aprende armas, não aprende drogas. Tá fazendo o quê? Tá levando terror. Quem tá ganhando com isso?
7: O exemplo mais explícito disso é o Rio de Janeiro. Em 2026, o estado deve gastar mais de 19 bilhões de reais em segurança, mais do que em saúde e educação, que costumam liderar o investimento público. Mesmo com todo esse dinheiro, 66% dos eleitores apontam a segurança como pior área do atual governo, também de acordo com a Quest. Além disso, o Rio tem o maior número de policiais mortos do país, uma das menores taxas de apreensão de armas de fogo e um dos piores índices de esclarecimento de assassinatos. O problema para Fran Sérgio é o modelo. Por isso, ele propõe remanejar a verba alocada para confrontos e policiamento ostensivo para estratégias de investigação e de inteligência.
14: Retirar o dinheiro aqui da compra de um caveirão que vai produzir mais letalidade para colocar em alimentação escolar. A gente não quer tirar dinheiro do salário do policial, não estamos falando nada disso. Estamos falando de tirar dinheiro de produção de guerra, de compra de caveirões, de blindados, de mais presídios, de mais encarceramento, de políticas que. Ou seja, é disso, para políticas de promoção da vida.
7: O depoimento do Fran Sérgio faz parte de uma série de seis reportagens da Ponte Jornalismo. O texto é do jornalista Paulo Batistella. A reportagem também destaca que investimento em segurança não significa qualificação profissional. O Rio de Janeiro, segundo estado que mais gasta na área, é só o sétimo que melhor paga policiais militares e o 14º para policiais civis. Minas Gerais, com o terceiro maior orçamento de segurança, tem a polícia civil mais mal paga do país. E é apenas o oitavo estado que melhor remunera os PMs. Para ler as reportagens completas, acesse o site ponte.org. Agência Rádio Web, produção e reportagem, Breno Zonta.
15: Esporte.
16: O domingo foi de muito trabalho para a seleção brasileira e para o técnico Carlo Ancelotti, que já está ajustando os últimos ponteiros, visando o outro amistoso diante da Austrália, que vai acontecer na terça-feira, às 7 horas da manhã, no horário de Brasília. No treinamento deste domingo, Carlo Ancelotti botou em campo um time com Otávio, Wanderson, Jair, Gabriel Magalhães e Mauro Júnior, Danilo, Bruno Guimarães e Gabriel Bontempo, na frente, Rayan, Rafinha e Vinícius Júnior. Portanto, mais mexidas. E como prometido, Ancelotti vai fazer novas observações, inclusive. O próprio Carlo Ancelotti diz que o torcedor tem que ter paciência.
17: Temos que ser pacientes porque são testes que temos que fazer, dar oportunidade aos jovens que jogam menos e seguir na frente, porque era um teste e também o próximo vai ser outro teste.
16: Uma das principais dúvidas do treinador italiano neste momento está no gol. Habitualmente, Ancelotti faz um rodízio na posição. O Otávio começou a atividade de domingo, mas tanto Hugo quanto Morisco tiveram seus momentos entre os titulares. Dois titulares na última partida apenas, que é a dupla de volantes, Danilo e Bruno Guimarães. Eles se mantiveram também no treinamento. Os atacantes Vini Júnior e Rafinha permanecem também na equipe, inclusive o camisa 10. Mudou de posição e agora jogando como centroavante. Carlo Ancelotti quer aproveitar o bom momento de alguns jogadores para manter e formar, já dar mais confiança para esses atletas, mas não descartando muitas mudanças para o próximo amistoso. Agência Rádio Web com informações da seleção brasileira, Daniela Esperon. Tudo igual na Colômbia, no amistoso disputado entre Atlético Nacional e Chapecoense, 1-1 no chamado Jogo da Amizade Eterna. A partida foi disputada 10 anos após o acidente aéreo, que terminou com 71 vítimas. No encontro realizado no estádio Atanásio Girardot, em Medellín, capital colombiana, Yuri Felipe fez o gol da Chapecoense, mas o resultado foi o que menos importou neste evento. O jogador da Chapecoense falou sobre a tragédia e o momento em que chegaram no estádio.
18: Na tragédia que nos marcou todos, mas olhamos para frente e muitas coisas não conseguimos compreender. Pero que estamos acá para agradecer a todos. muchísimas gracias porque es algo que nos marcó, nos marcó mucho. Y espero que todos que comparecer pudiesen disfrutar de todo esto, de toda festa que el pueblo fez en este juego. Y acredito que tiramos una lección muchísima grande porque tenemos que celebrar la vida, tenemos que aprovechar lo máximo posible, que no sabemos el día de mañana. Y espero que a gente possa fazer o nosso melhor. Estamos acá para saudar uns companheiros que marcaram história, ¿no? Que marcaram história, um legado. E por isso que temos que fazer tudo com o nosso melhor. Fazer nosso melhor.
16: Antes do apito inicial, os presidentes das duas equipes trocaram presentes, reafirmando a amizade firmada entre os dois clubes. Aos 10 minutos de jogo, todos os presentes no estádio se levantaram e aplaudiram em alusão aos 10 anos da tragédia. No intervalo da partida, o ex-zagueiro Neto, que foi um dos sobreviventes da tragédia, foi homenageado em campo. Ele se encontrou com moradores de La Unión, que foram os primeiros a chegar no local do acidente e prestarem ajuda. Momento de muita emoção na Colômbia. Agência Rádio Web, produção e reportagem, Daniela Esperon.
15: Economia.
19: Sobras da produção de cana-de-açúcar e do óleo de palma podem ganhar um novo destino e virar combustível renovável. Pesquisadores do Instituto Nacional de Tecnologia, UNT, e da Universidade Federal do Rio de Janeiro desenvolveram uma tecnologia para produzir biometano usando esses resíduos. Ao longo de 3 anos, as equipes criaram uma unidade flexível para produzir esse combustível a partir de diferentes tipos de rejeitos dessas indústrias, além do lodo de esgoto, como explica a Viridiana Ferreira, coordenadora de tecnologia química do INT, que é uma unidade de pesquisa do Ministério da Ciência, Tecnologia e Inovação. A ideia é aproveitar os materiais onde eles são produzidos, reduzindo custos de transportes e evitando que esses resíduos se transformem em problemas ambientais.
20: Quando você só trata o seu efluente ou só descarta o seu resíduo, além de gerar um passivo ambiental, você está jogando fora o que muitas vezes a gente pode considerar um recurso estratégico. Então você valoriza uma cadeia produtiva e ainda gera energia de forma descentralizada. Você tem alguma coisa que é gerar uma poluição local virando um novo produto.
19: Na prática, aquilo que seria descartado passa a ser usado como matéria-prima para produzir energia. A tecnologia já foi testada em escala piloto, que é uma etapa importante antes de uma possível aplicação em maior escala. O trabalho contou com a colaboração da empresa Petrograu Brasil. Segundo a pesquisadora, o próximo passo envolve agora novos investimentos e parcerias para aprimorar a tecnologia.
20: Então, a gente conseguiu trazer muitas informações importantes numa escala que já é relevante, porque a gente trabalhou até 28 litros de produção. O que a gente teria que fazer agora é ter um outro nível de investimento da empresa, né, ou de algum parceiro tecnológico, para a gente, além de ampliar essa escala, trabalhar com efluentes gerados em diferentes momentos da etapa de produção.
19: O biometano produzido pode ser usado, por exemplo, no abastecimento de veículos e também como matéria-prima para a indústria. A expectativa é que essa produção, a partir da nova tecnologia, contribua para abrir novas oportunidades de trabalho nas localidades de implantação do projeto. Agência Rádio Web, produção e reportagem, Denise Coelho.
21: Em setembro, o número de promoções e anúncios aumentam devido ao mês do cliente. Diante de tantos estímulos, por impulso você faz uma compra pela internet, mas depois se arrepende. Ou então, quando chega, a roupa não serve ou a compra não tem a qualidade esperada. É possível devolver o produto? O direito de arrependimento está previsto no Código de Defesa do Consumidor, o CDC. Mas existe uma diferença entre compra feita pela internet e outra realizada em uma loja física. O artigo 49 do Código prevê o direito de arrependimento para compras realizadas fora do estabelecimento comercial. É o caso de aquisições feitas pela internet, por telefone, catálogo ou até mesmo na residência do consumidor. A juíza Karen Bertoncello, do Tribunal de Justiça do Rio Grande do Sul e responsável pelo projeto de gestão de superendividamento do Judiciário Gaúcho, explica como funciona esse direito.
0: Bom, quanto às compras feitas fora do estabelecimento, nós temos a previsão do artigo 49 do CDC, que dá o prazo de 7 dias para que o consumidor possa se arrepender. Esse direito de arrependimento, ele tem que ser gratuito, não pode ser cobrado. O direito de arrependimento, ele é imotivado, desde que esteja nessa condição de compra online ou fora do estabelecimento físico. Ou seja, se eventualmente uma pessoa foi até a residência e é um vendedor ambulante, ele também tem o direito de se arrepender porque ele adquiriu fora do estabelecimento físico.
21: O prazo de 7 dias começa a contar a partir do recebimento do produto, ou seja, da data de entrega. Isso significa que se você comprou algo pela internet, pode exercer gratuitamente o direito de arrependimento dentro do prazo previsto. E para isso não é preciso dar algum tipo de motivo ou justificativa para a empresa. Mas atenção, esse direito não é, em regra, aplicável às compras feitas dentro de uma loja física. Nesse caso, a troca por arrependimento não é uma obrigação geral do fornecedor. Ela pode ocorrer conforme a política da loja, especialmente em situações como presentes ou produtos que não apresentam defeito. É importante diferenciar o seguinte: uma coisa é se arrepender da compra, outra é reclamar de um produto com defeito. Se o produto apresenta um vício, como uma geladeira que não funciona, ou uma roupa que apresenta um problema de fabricação, a situação é tratada pelas regras de vício do Código de Defesa do Consumidor, com prazos e possibilidades de solução próprios. Antes de comprar, confira as informações do produto, os prazos e as condições de entrega. Guarde os comprovantes e, se precisar exercer o direito de arrependimento, registre a solicitação ao fornecedor. Agência Rádio Web, produção e reportagem, Jean Costa.
1: Setembro trouxe uma decisão importante para micro e pequenas empresas que fazem parte do Simples Nacional. Até o dia 30, os negócios precisam avaliar como vão recolher 2 novos tributos da reforma tributária em 2027, o IBS e a CBS. A empresa poderá manter os 2 impostos dentro da guia do Simples ou escolher o chamado regime híbrido, com o recolhimento de IBS e CBS pelas regras do regime regular. O especialista tributário e analista de competitividade do Sebrae Nacional, Edgar Fernandes, fala sobre as 2 possibilidades.
22: O Simples Nacional ele foi dividido praticamente em 2. Nós temos o regime unificado, o que a gente está chamando também de Simples Tradicional, que é uma guia única, com aquela alíquota que está lá no anexo da lei, tá? E o IBS-CBS, vai estar lá embutido já, tá?
1: No regime híbrido, a empresa continua no Simples Nacional para os demais tributos, mas IBS e CBS passam a ser recolhidos separadamente. A escolha pode ter efeitos diferentes dependendo da atividade da empresa, dos insumos utilizados e dos seus produtos ou serviços vendidos, se possuem ou não alíquotas reduzidas. Edgar Fernandes detalha como funciona a segunda opção.
22: E temos o regime híbrido do Simples. Vai ser o recolhimento do imposto de renda à pessoa jurídica, contribuição sobre lucro líquido e a contribuição patronal previdenciária, tá? Continua sendo recolhido pelo Simples. Apenas o IBS e CBS não vai entrar mais, vai ser destacado da guia DAS e vai ser pago por meio do regime regular, pelo regime geral.
1: Quem já está no Simples e não optar pelo recolhimento separado, continua com o IBS e CBS dentro da guia única no primeiro semestre de 2027. A Receita Federal orienta que cada empresa avalie as características do próprio negócio antes da decisão. Uma nova oportunidade de escolha está prevista para março de 2027, com efeitos no segundo semestre. 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
23: Cliente sempre tem razão? A resposta é nem sempre. O Código de Defesa do Consumidor protege quem compra um produto ou contrata um serviço. Mas isso não significa que toda perda financeira deva ser ressarcida ou que a empresa seja responsável por qualquer situação. No mês do cliente, o Tribunal de Justiça do Rio Grande do Sul explica por que o consumidor também tem deveres e como a própria conduta pode influenciar a análise de um caso. Quem fala mais sobre isso é a juíza de direito e responsável pelo projeto de gestão de superendividamento do Judiciário Gaúcho, Karen Bertoncello. Ela apresenta que a conduta do consumidor precisa ser analisada em cada situação.
0: Quanto à atuação do consumidor, o princípio da boa-fé se aplica a todas as partes, tanto ao consumidor quanto ao fornecedor. E essa boa-fé, ela tem que estar presente em toda relação contratual, seja na fase pré-contratual, na fase contratual e na fase pós-contratual.
23: Ou seja, o princípio da boa-fé vale para os dois lados da relação de consumo. Isso significa que tanto o fornecedor quanto o consumidor devem prestar informações verdadeiras, agir com lealdade, cuidado e responsabilidade. Além disso, o cliente deve seguir orientações de segurança e agir com cautela ao contratar ou utilizar um serviço. Um exemplo está nas fraudes bancárias. A análise de uma eventual indenização depende das circunstâncias, mas a juíza alerta que não se pode atribuir automaticamente toda a responsabilidade ao consumidor.
0: Em relação às situações bancárias, o consumidor tem uma característica de falta de conhecimento técnico quanto a uso eventualmente de aplicativos ou de acesso eletrônico. Então, o consumidor idoso, por força de lei, tem obrigatoriamente que ser assistido, ser orientado, por força do Estatuto do Idoso, em relação à atuação no sistema bancário. Quanto às fraudes bancárias, nós temos que ter muito cuidado para falar sobre a culpa exclusiva do consumidor, porque nós temos uma série de golpes sendo praticados, mas nem todas as situações em que o consumidor clicou ou forneceu os seus dados, ele pode ser considerado como culpa exclusiva.
23: Isso porque as instituições financeiras também têm deveres de segurança e de cuidado com seus clientes, mas não isenta o consumidor do papel de conferir os dados antes de realizar transferências, desconfiar de propostas que exigem pagamentos antecipados e utilizar canais oficiais. A análise da responsabilidade depende de cada caso. É preciso verificar a conduta do consumidor, a atuação da empresa e a existência de falhas de segurança ou de serviço. Conhecer os próprios direitos também significa conhecer os próprios deveres. Agir com boa-fé, ter cautela e guardar os registros das transações são atitudes que ajudam a proteger o consumidor. Agência Rádio Web. Produção e reportagem, Beatriz Coan.
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4: Os nematóides estão entre os desafios que exigem atenção dos produtores de soja. Estes parasitas que ficam presentes no solo atacam principalmente o sistema radicular das plantas. Especialistas alertam que os nematóides podem comprometer a absorção de água e nutrientes e provocar redução no desenvolvimento e na produtividade. Anualmente, as perdas causadas por esta praga chegam a R$ 35 bilhões de reais, segundo informa a Sociedade Brasileira de Nematologia. São cerca de 16 bilhões relacionados à cultura da soja. Além disso, os nematóides podem ser potencializados por consequências do fenômeno climático El Niño, que altera a distribuição das chuvas e as temperaturas. Estes e outros fatores precisam integrar o planejamento dos produtores para combater este problema, conforme explica a engenheira agrônoma Renata Zanon, que é gerente de desenvolvimento de traits na BASF, empresa de soluções para a agricultura.
5: O nematóide reduz a eficiência das raízes e o estresse climático aumenta a dificuldade que a planta tem para sustentar o seu crescimento. Por isso, uma área com nematóide pode apresentar perdas muito evidentes quando também enfrenta condições climáticas desfavoráveis. Aqui o segredo é não esperar o sintoma aparecer. A reboleira ela é um sinal importante, mas quando ela aparece, muitas vezes o nematóide já está estabelecido na área. No caso do pratilencos, por exemplo, quando a reboleira surge é porque a população já está extremamente alta e as perdas já são enormes.
4: Renata Zanon também destaca a necessidade de um cuidado mais amplo com o solo.
5: É muito importante manejar bem o solo, evitar a disseminação de nematóide entre as áreas e utilizar as ferramentas químicas e biológicas. Um ponto fundamental é pensar no sistema, não apenas na cultura que você está plantando naquele momento, que na maioria das vezes a gente está falando sobre a soja durante a safra, né? O objetivo não é proteger só uma safra, mas reduzir a população do nematóide no solo e evitar que ela continue aumentando e se espalhando ao longo dos anos.
4: Também de acordo com o que sugere a especialista da BASF, conhecer o histórico de produtividade do local é importante para saber como se planejar para o cultivo. A realização da análise nematológica é uma alternativa. Ela permite identificar se existem nematóides e quais as espécies que estão presentes e em qual proporção no solo. Além disso, outras etapas relevantes são a escolha da cultivar, a implementação de rotação ou associação de culturas, de planta de cobertura e as escolhas de ferramentas químicas e biológicas. Agência Rádio Web, produção e reportagem, Diego Abrião.
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10: 2:30.
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vou ter que declarar. Atos 2, levante a mão. E cumprindo-se o dia de Pentecostes, estavam todos reunidos no mesmo lugar. E de repente, ouviu-se um som como de um vento veemente impetuoso, e encheu a casa onde estavam assentados. E foram vistas por eles línguas repartidas como que de fogo, as quais pousaram sobre cada um deles.

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2: 2:52.
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0: 3:33.
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3: 4:37.
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2: 4h59.
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12: A saúde ocular dos pequenos é preocupação da campanha De Olho nos Olhinhos, iniciativa dos jornalistas Dayana Garbim e Thiago Leifer, que chega à sua quinta edição. A campanha foi criada em 2022. No ano anterior, Lua, a filha do casal, com 11 meses, foi diagnosticada com retinoblastoma, um câncer nos olhos que pode ser grave. Desde então, enquanto acompanham a boa evolução no tratamento da pequena, alertam pais de todo o Brasil para os primeiros sinais dessa doença e para a importância de um diagnóstico precoce para um tratamento com mais chances de cura e de qualidade de vida.
13: Fiquem de olho nos olhinhos, especialmente dos bebês, até um ano de idade. Não é normal estrabismo, o olhinho torto. Não é normal se tem um reflexo branco, como se fosse um olho de gato, movimentos irregulares. A gente precisa da atenção dos olhinhos das crianças. O retinoblastoma é uma doença muito grave, que pode levar à morte e à cegueira. Então a gente precisa de diagnóstico precoce para aumentar as chances de cura dessas crianças.
12: A iniciativa começou uma semana atrás e vai até o Dia das Crianças, 12 de outubro. Neste fim de semana, a campanha montou um stand dentro da movimentada estação na Zona Leste de São Paulo para conscientizar os passageiros sobre essa doença. O narrador do canal de TV SBT conta que o local foi escolhido a dedo.
14: O metrô é a união de milhões de pessoas, as que moram aqui, as que vieram passear em São Paulo, as que migraram para São Paulo para trabalhar, e essas pessoas, elas são todas influenciadores, elas têm conexões no Brasil inteiro, elas têm família, elas têm o grupo do condomínio, do futebol, da igreja, e elas são muito importantes para nós.
12: A campanha tem o apoio voluntário de entidades e profissionais da medicina. É o caso da médica Isabela Neves, residente de Oncologia Pediátrica do GRAAC, em São Paulo.
15: O principal da campanha é a gente tentar fazer com que as crianças cheguem o mais rápido possível ao serviço de saúde. E trabalhando com isso todos os dias, a gente vê que às vezes os casos já chegam muito avançados, porque as pessoas desconhecem os sinais e sintomas de alerta.
12: Ao todo, a campanha De Olho nos Olhinhos terá ações em todos os estados do país, com eventos de conscientização e dias especiais de atendimento em hospitais. As mensagens também estão em parques, praças, farmácias, shoppings, pontos de ônibus, aeroportos, embalagens de fraldas e também será divulgado na TV, no cinema, nas redes sociais e aqui no rádio, com parceria da Agência Rádio Web. Para mais informações, acesse o site deolhonosolhinhos.org. Agência Rádio Web, produção e reportagem, Breno Zonta.
1: Recuperar autonomia e independência depois de uma perda visual vai além do tratamento da condição que afetou a visão. A reabilitação visual envolve diferentes profissionais e recursos para ajudar a pessoa a utilizar da melhor maneira possível a visão que ainda possui ou a desenvolver mecanismos para realizar atividades do dia a dia em casos de cegueira. O assunto foi discutido durante o 70º Congresso Brasileiro de Oftalmologia, realizado em Salvador, entre os dias 9 e 12 de setembro. A presidente da Sociedade de Oftalmologia da Bahia, Cristine Arcanjo, explica como funciona esse processo.
2: A reabilitação visual ou habilitação visual quando é criança é um processo para você estimular a pessoa a ensinar a usar o resíduo visual para que a pessoa tenha mais autonomia, para aprender vários recursos como a habilidade de locomover sozinho, mobilidade. Então, na verdade, a reabilitação visual são várias equipes trabalhando em conjunto, uma equipe multidisciplinar que envolve desde oftalmologista, pedagogo, técnico de mobilidade, psicólogos, então são várias pessoas trabalhando junto para que a pessoa com deficiência visual consiga levar a vida com autonomia e independência.
1: Esse atendimento é oferecido gratuitamente pelo SUS nos centros especializados em reabilitação. São 95 centros voltados à reabilitação visual em todo o país. Eles estão presentes nas 5 regiões, embora a distribuição seja desigual e concentrada principalmente nas capitais e regiões metropolitanas.
2: Esse mapeamento foi feito pelo CBO, já está disponível para acesso, mas os próprios médicos dos estados, das cidades também conhecem esses centros. E o próprio oftalmologista é quem encaminha o paciente para a reabilitação, a habilitação visual. Então tem toda essa jornada, né? Então primeiro tem um diagnóstico da deficiência visual, o oftalmologista vai dar algumas orientações e vai encaminhar o paciente para esse processo de reabilitação ou habilitação visual.
1: A relação dos serviços está disponível para consulta no site do Conselho Brasileiro de Oftalmologia, cbo.net.br. Agência Rádio Web, produção e reportagem, Bruno Moreira.
16: Nacional.
17: A inclusão de pessoas com deficiência no mercado de trabalho avançou nas últimas décadas, mas esse avanço não tem se convertido na mesma proporção em oportunidades de crescimento profissional para esse grupo. Dados da Pesquisa Nacional PCD da Cato mostram que quase 51% dos profissionais com deficiência empregados estão concentrados em cargos operacionais e menos de 5% ocupam posições de gerência ou diretoria. Para Edith Jardim, tecnóloga em administração e integrante do Grupo Temático de Inovação, Sustentabilidade e Diversidade no CRAMG, Conselho Regional de Administração de Minas Gerais, a baixa presença de PCDs em posições de liderança revela que, em muitas organizações, as iniciativas de inclusão seguem concentradas apenas no cumprimento de cotas.
18: Cabe às instituições dar a eles oportunidades. E quais são estas oportunidades? Fazer com que eles cresçam dentro da empresa, dentro da categoria de cada um, seja ela qual for. Mas a partir do momento que ele é treinado, ele tem sim competência para executar o mesmo trabalho com o mesmo salário. Não é incluir para cobrir cotas, é dar oportunidade, respeitar as limitações com oportunidades e um salário digno.
17: Segundo o levantamento, 24% possuem ensino superior completo e quase 20% têm pós-graduação, mestrado ou doutorado. 50% afirmam não ter as mesmas oportunidades de crescimento dentro das empresas, como no caso de Alisson Pitangueira, deficiente visual total, que relata sobre a dificuldade que teve na busca de emprego no mercado de trabalho.
19: Eu fiquei 6 anos e meio desempregado, depois de 7 redação de jornal. Para quem tem curso superior como advogado, engenheiro, jornalista, como o meu caso, por exemplo, a gente pode trabalhar na nossa área, não apenas no administrativo, a gente pode sim atuar na nossa área de formação, só deixarem a gente trabalhar, ter as oportunidades como muitos que não possuem deficiência as têm. Eu sofri isso na pele, bem de perto, hoje sou concursado, graças a Deus. Se dependesse da empresa privada, eu estaria provavelmente desempregado até hoje. 7 anos depois... de sair do meu último emprego, muito por causa desse preconceito de porta fechada, o pessoal olhando o deficiente apenas como cota, que definitivamente a gente não é.
17: Mais de 30 anos após a criação da lei de cotas, o Brasil ainda está distante de ocupar todos os postos previstos pela legislação. Agência Rádio Web, produção e reportagem, Priscila Mendes.
12: Pesquisa Quest, divulgada neste mês de setembro, indicou que a principal preocupação dos brasileiros na eleição deste ano é com a segurança pública. Sabendo disso, as campanhas preparam suas promessas. Mas no que o eleitor e a eleitora devem prestar atenção? Uma sugestão é questionar um discurso bastante repetido pelas candidaturas: investir mais em segurança. Faz sentido. O problema é que em muitos estados o dinheiro já existe, mas é mal aplicado. Em 2025, o Brasil gastou 163 bilhões de reais com esse segmento, o maior investimento pelo menos desde 2016, quando o Fórum Brasileiro de Segurança Pública começou o monitoramento. A provocação é do Fran Sérgio Goulart. Ele é coordenador executivo da iniciativa Direito à Memória e Justiça Racial, que monitora operações policiais pelo Brasil.
20: Esses orçamentos não estão para comprar câmeras, não estão para colocar recursos em orçamento para perícias. Não é para nada disso, é para compra de caveirão, é para aumentar o número de operações, é para continuar produzindo política de guerra. A gente monitora as operações policiais, gente, todo dia, operação policial, todo dia. Aí você vai falar, qual o resultado disso? Não existe. Porque não aprende armas, não aprende drogas, está fazendo o quê? Está levando terror. Quem está ganhando com isso?
12: O exemplo mais explícito disso é o Rio de Janeiro. Em 2026, o Estado deve gastar mais de 19 bilhões de reais em segurança, mais do que em saúde e educação, que costumam liderar o investimento público. Mesmo com todo esse dinheiro, 66% dos eleitores apontam a segurança como pior área do atual governo, também de acordo com a Quest. Além disso, o Rio tem o maior número de policiais mortos do país, uma das menores taxas de apreensão de armas de fogo e um dos piores índices de esclarecimento de assassinatos. O problema para Fran Sérgio é o modelo. Por isso, ele propõe remanejar a verba alocada para confrontos e policiamento ostensivo para estratégias de investigação e de inteligência.
20: Retirar o dinheiro aqui da compra de um caveirão que vai produzir mais letalidade para colocar em alimentação escolar. A gente não quer tirar dinheiro do salário do policial, não estamos falando nada disso. Estamos falando de tirar dinheiro de produção de guerra, de compra de caveirões, de blindados, de mais presídios, de mais encarceramento, de políticas que... Ou seja, é disso, para políticas de promoção da vida.
12: O depoimento do Fran Sérgio faz parte de uma série de 6 reportagens da Ponte Jornalismo. O texto é do jornalista Paulo Batistella. A reportagem também destaca que investimento em segurança não significa qualificação profissional. O Rio de Janeiro, segundo estado que mais gasta na área, é só o 7º que melhor paga policiais militares e o 14º para policiais civis. Minas Gerais, com o 3º maior orçamento de segurança, tem a polícia civil mais mal paga do país. E é apenas o 8º estado que melhor remunera os PMs. Para ler as reportagens completas, acesse o site ponte.org. Agência Rádio Web, produção e reportagem, Breno Zonta.
21: Esporte.
22: O domingo foi de muito trabalho para a seleção brasileira e para o técnico Carlo Ancelotti, que já está ajustando os últimos ponteiros, visando o outro amistoso diante da Austrália, que vai acontecer na terça-feira, às 7h da manhã, no horário de Brasília. No treinamento deste domingo, Carlo Ancelotti botou em campo um time com Otávio, Wanderson, Jair, Gabriel Magalhães e Mauro Júnior, Danilo, Bruno Guimarães e Gabriel Bontempo, na frente, Rayan, Rafinha e Vinícius Júnior, portanto, mais mexidas. E, como prometido, Ancelotti vai fazer novas observações, inclusive, o próprio Carlo Ancelotti diz que o torcedor tem que ter paciência.
23: Temos que ser paciente porque são testes que temos que fazer, dar oportunidade aos jovens que jogam menos e seguir na frente porque era um teste e também o próximo vai ser outro teste.
22: Uma das principais dúvidas do treinador italiano neste momento está no gol. Habitualmente, Ancelotti faz um rodízio na posição. O Otávio começou a atividade de domingo, mas tanto o Hugo quanto o Morisco tiveram seus momentos entre os titulares. 2 titulares na última partida apenas, que é a dupla de volantes, Danilo e Bruno Guimarães, eles se mantiveram também no treinamento. Os atacantes Vini Júnior e Rafinha permanecem também na equipe. Inclusive, o camisa 10 mudou de posição e agora jogando como centroavante. Carlo Ancelotti quer aproveitar o bom momento de alguns jogadores para manter e formar, já dá mais confiança para esses atletas, mas não descartando muitas mudanças para o próximo amistoso. Agência Rádio Web com informações da Seleção Brasileira, Daniela Esperon. Tudo igual na Colômbia, no amistoso disputado entre Atlético Nacional e Chapecoense, 1-1 no chamado Jogo da Amizade Eterna. A partida foi disputada 10 anos após o acidente aéreo, que terminou com 71 vítimas. No encontro realizado no estádio Atanásio Girardot, em Medellín, capital colombiana, Yuri Felipe fez o gol da Chapecoense, mas o resultado foi o que menos importou neste evento. O jogador da Chapecoense falou sobre a tragédia e o momento em que chegaram no estádio.
3: Na tragédia que nos marcou todos, mas olhamos para frente e muitas coisas não conseguimos compreender. Pero que estamos acá para agradecer a todos. Muchísimas gracias porque es algo que nos marcó, ¿eh? Nos marcó mucho. Y espero que todos que comparecer pudiesen disfrutar de todo esto, de toda festa que el pueblo fez en este juego. Y acredito que tiramos una lección muchísima grande porque temos que celebrar a vida, temos que aproveitar o máximo possível, que não sabemos o dia de amanhã, né? E espero que a gente possa fazer o nosso melhor. Estamos aqui para saudar uns companheiros que marcaram história, né? Que marcaram história, um legado. E por isso que temos que fazer tudo com o nosso melhor.
22: Antes do apito inicial, os presidentes das duas equipes trocaram presentes, reafirmando a amizade firmada entre os dois clubes. Aos 10 minutos de jogo, todos os presentes no estádio se levantaram e aplaudiram em alusão aos 10 anos da tragédia. No intervalo da partida, o ex-zagueiro Neto, que foi um dos sobreviventes da tragédia, foi homenageado em campo. Ele se encontrou com moradores de La Unión, que foram os primeiros a chegar no local do acidente e prestarem ajuda. Momento de muita emoção na Colômbia. Agência Rádio Web, produção e reportagem, Daniela Esperon.
21: Economia.
4: Sobras da produção de cana-de-açúcar e do óleo de palma podem ganhar um novo destino e virar combustível renovável. Pesquisadores do Instituto Nacional de Tecnologia, o INT, e da Universidade Federal do Rio de Janeiro desenvolveram uma tecnologia para produzir biometano usando esses resíduos. Ao longo de 3 anos, as equipes criaram uma unidade flexível para produzir esse combustível a partir de diferentes tipos de rejeitos dessas indústrias, além do lodo de esgoto, como explica a Viridiana Ferreira, coordenadora de tecnologia química do INT, que é uma unidade de pesquisa do Ministério da Ciência, Tecnologia e Inovação. A ideia é aproveitar os materiais onde eles são produzidos, reduzindo custos de transportes e evitando que esses resíduos se transformem em problemas ambientais.
5: Quando você só trata o seu efluente ou só descarta o seu resíduo, além de gerar um passivo ambiental, você está jogando fora o que muitas vezes a gente pode considerar um recurso estratégico. Então você valoriza uma cadeia produtiva e ainda gera energia de forma descentralizada. Você tem alguma coisa que é gerar uma poluição local virando um novo produto.
4: Na prática, aquilo que seria descartado passa a ser usado como matéria-prima para produzir energia. A tecnologia já foi testada em escala piloto, que é uma etapa importante antes de uma possível aplicação em maior escala. O trabalho contou com a colaboração da empresa Petrogrão Brasil. Segundo a pesquisadora, o próximo passo envolve agora novos investimentos e parcerias para aprimorar a tecnologia.
5: Então, a gente conseguiu trazer muitas informações importantes numa escala que já é relevante, porque a gente trabalhou até 28 litros de produção. O que a gente teria que fazer agora é ter um outro nível de investimento da empresa, né, ou de algum parceiro tecnológico, para a gente, além de ampliar essa escala, trabalhar com efluentes gerados em diferentes momentos da etapa de produção.
4: O biometano produzido pode ser usado, por exemplo, no abastecimento de veículos e também como matéria-prima para a indústria. A expectativa é que essa produção, a partir da nova tecnologia, contribua para abrir novas oportunidades de trabalho nas localidades de implantação do projeto. Agência Rádio Web, produção e reportagem, Denise Coelho.
6: Em setembro, o número de promoções e anúncios aumentam devido ao mês do cliente. Diante de tantos estímulos, por impulso você faz uma compra pela internet, mas depois se arrepende. Ou então, quando chega, a roupa não serve ou a compra não tem a qualidade esperada. É possível devolver o produto? O direito de arrependimento está previsto no Código de Defesa do Consumidor, o CDC. Mas existe uma diferença entre compra feita pela internet e outra realizada em uma loja física. O artigo 49 do Código prevê o direito de arrependimento para compras realizadas fora do estabelecimento comercial. É o caso de aquisições feitas pela internet, por telefone, catálogo ou até mesmo na residência do consumidor. A juíza Karen Bertoncello, do Tribunal de Justiça do Rio Grande do Sul e responsável pelo projeto de gestão de superendividamento do Judiciário Gaúcho, explica como funciona esse direito.
7: Bom, quanto às compras feitas fora do estabelecimento, nós temos a previsão do artigo 49 do CDC, que dá o prazo de 7 dias para que o consumidor possa se arrepender. Esse direito de arrependimento, ele tem que ser gratuito, não pode ser cobrado. O direito de arrependimento, ele é imotivado. 104!

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1: 5h54.
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0: É, Uziel, é com muito carinho que nós queremos convidar uma pessoa especial para cantar com a gente.
1: Elas, com vocês, Noemi Donato.
2: Tá certo.

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3: 6 e 14.
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0: 6:35.
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6: 7:25.
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5: Glória a Deus! Você sabia que tem muitas pessoas que não têm permanecido de pé, não têm constância, né? Começam um projeto, para no meio do caminho, começam a caminhada, daqui a pouco desiste, porque não têm confiado no Senhor. O salmista diz assim: os que confiam no Senhor são como os montes de Sião, não se abalam, mas permanece para sempre. Então o segredo é confiar no Senhor. Muitas pessoas têm confiado no seu próprio braço, na sua própria força. O salmista também diz que uns que confiam em carros, outros confiam em cavalos, mas nós fazemos menção do nome do Senhor. O Senhor é que pode te garantir vitória. Então você não pode ficar de fora dos cultos que acontecem na nossa igreja, tá bom? Nós estaremos recebendo o apóstolo Wilson Caetano, vindo diretamente da cidade de Juiz de Fora, para liberar uma palavra profética ao teu coração, abençoar a tua vida, em nome de Jesus.
6: A obra de Deus não cresce somente através de eventos. Tem gente que no evento, meu amigo, é uma loucura. Tem gente que passa o ano todo assim na igreja. Mas no evento, parece que ele é possuído. Ele fala em língua. Ele sapateia. Ele relampeia. Ele solta os mistérios. Tudo que estava preso o ano todo, ele solta no evento. O cantor não quer nem saber se é conhecido, se não é, quem é que está cantando. Já deu uma, cantou uma nota, ele já sente algo forte. Tá? No evento. Mas passou o evento, o irmão que canta na igreja canta e ele não sente nada. O pregador da casa prega e ele não sente nada. O pastor entrega, manda, ele não sente. Porque a vida espiritual dele é uma vida de evento.
7: Deus faz. A Igreja Quadrangular mostra.
8: Eu queria o visto e fiz uma oferta, né, de agradecimento ao Senhor. E confiei, fui lá e deu tudo certo. Graças a Deus. E eu também tenho mais testemunhos, pastor. Eu estava com bastante dívidas, porque eu fui vítima, né, de um golpe. E para a honra e glória do Senhor, ano passado eu consegui resolver um caso. E eu tomei posse da minha bênção, o Senhor profetizou e eu recebi. E na semana passada eu já resolvi outra dívida. Glória a Deus. E Deus tem me honrado. E a gente não perde nada, né? Em servir ao Senhor, em ser fiel, devolver o dízimo na casa do Senhor para mantimento da obra do Senhor. Que Deus faz infinitamente mais além do que tudo aquilo que a gente pensa ou imagina.
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10: O encontro que transforma. Texto de João, capítulo 4, verso 28 e 30. Quero ler esses três versículos para nós entender o que Deus faz na vida daquele que o busca, que dá oportunidade de ouvir a palavra do Senhor. Talvez até alguém que é incrédulo, que serve a outros deuses, mas que para conversar com Jesus, ou alguém que anuncia Jesus, a palavra quando entra, ela transforma. É o encontro da samaritana com Jesus. Deixou, pois, a mulher o seu cântaro, foi à cidade e disse àqueles homens: vinde, vede um homem que me disse tudo quanto eu tenho feito. Será este, porventura, o Cristo? Saíram, pois, da cidade e vinham ter com ele. Aquele povo que ouviu aquela mulher falar, seguiu aquela mulher e foi até Jesus, porque eles viram naquela mulher uma transformação. Só que essa mulher aqui, ela já era evangelista, missionária, para pregar a palavra e para chamar alguém para ir para a presença de Jesus? Não. Ela era uma mulher samaritana que praticava costumes que não agradavam o Senhor. O povo de Samaria, que era do Reino do Norte, quando o rei da Assíria invadiu o Reino do Norte, pegou as pessoas que moravam em Samaria e levou para outras nações. Assim também como pegou pessoas de outras nações e trouxeram para Samaria. E ali começaram os samaritanos casarem-se com os estrangeiros, como os estrangeiros casavam-se com os samaritanos, e começou a mesclar ali, misturar aquela raça de gente. E ali, aquele povo que o rei da Assíria havia trago de outras nações, eles tinham seus deuses, deuses pagãos. Vieram pessoas de 5 nações, e cada um tinha um deus que eles serviam. E eles afixaram esses deuses ali em Israel, e por causa dessa misturada que houve entre os samaritanos e estrangeiros, os samaritanos começaram a praticar as mesmas obras que os estrangeiros praticavam. Servia a deuses que tinham práticas pecaminosas que desagradavam a Deus. E essa mulher aqui começou a servir um por um destes deuses. E quando nós olhamos, aquela mulher, ela estava distante da realidade. Ela buscava água para suprir necessidade, mas sempre estava vazia. Aqui eu estou falando versículos anteriores, que aquela mulher, todos os dias, ela ia à hora sexta, por volta de meio-dia, buscar água no poço que Jacó havia comprado na terra de Sicar e deixado para José, o seu filho. Na herança que ele deixou para José, havia um poço a qual aquela mulher buscava água todo dia para suprir a sua necessidade. Por que ela ia meio-dia? Ela já estava cansada de ser condenada e julgada pelo povo. Então ela ia meio-dia porque no meio-dia não tinha ninguém, ela não queria encontrar ninguém. Mas Jesus sabia que aquela mulher estaria ali, e ele passa por Samaria, indo de uma cidade para outra, e ele para ali naquele poço e assenta à beira do poço, esperando aquela mulher chegar. Quando ela chega para buscar a água, ele fala assim: me dá água para eu beber. E a mulher, de tanto ser condenada e julgada, ela fala assim: por que que o senhor está me pedindo água para beber, sendo o senhor judeu e eu samaritana? Porque eles não se davam bem, eram brigados uns com os outros, judeus condenavam as práticas dos samaritanos, não aceitavam. Mas eu tenho uma palavra de Deus para o teu coração nessa tarde. Se alguém tem te julgado, tem te condenado por causa das tuas práticas, Jesus está dizendo assim: eu não te julgo, eu não te condeno, eu cheguei aqui para ter um encontro com você, transformar a tua vida, e a decisão será tua para abandonar as práticas antigas e entrar em uma nova dimensão, e você será colocado em um nível novo, em um patamar de honra, e um patamar que agrada a Deus. Deus está trabalhando nesta tarde, Jesus está transformando vida, da água para o vinho. Você que recebe, aplaude e glorifica o nome do Senhor. E aquela mulher começa a conversar com Jesus, e Jesus vai explanando. E quando Jesus fala assim: vai lá chamar o seu marido, também quero conversar com ele. Ela fala assim: eu não tenho marido. Jesus falou: disseste bem, que você já teve 5, e o que você tem agora não é seu. Jesus estava falando aqui dos 5 deuses que aquela mulher já havia servido e praticado os costumes deles. E eles vieram de onde? Da Babilônia. Vê o que a palavra diz em 2 Reis, capítulo 17, do verso 28 em diante. Veio, pois, um dos sacerdotes que eles tinham transportado da Samaria e habitou em Betel e lhes ensinou como deviam temer o Senhor. Aqui havia ensinamentos. Tinha um sacerdote que veio lá de Samaria e estava ensinando: vocês devem fazer desta forma. Instrução, como agradar a Deus, como temer o Senhor para adquirir sabedoria. E aquele sacerdote foi colocado ali para ensinar o povo. Mas veja o que acontece diante. Todavia, as nações faziam cada um ao seu próprio Deus e os punham na casa dos altos que os samaritanos tinham feito, cada nação nas cidades que habitava. Então, o povo era ensinado a temer o Senhor, mas por causa da influência das nações que vieram de fora e colocaram deuses ali nos altos, afixaram ídolos e começavam a cultuar a eles, os samaritanos também começaram a ter as mesmas práticas, desviando da presença do Senhor. Verso 30. Os de Babilônia fizeram a Sucote Benote. Isso aqui é o nome de um deus que era lá da Babilônia, que era o sincretismo, era a misturança de crenças. Eles misturavam muitas crenças, faziam a coisa. Às vezes ele até servia a Deus, ia no culto. Ia no culto 3 horas da tarde. Mas quando saía do culto depois das 3 horas da tarde, ia servir a outros deuses. Irmãos, tinha na igreja onde eu comecei a minha caminhada, fui batizado e ali comecei a servir o Senhor como diácono. Já comecei a pregar a palavra de Deus logo no início. Deus me deu um chamado rápido. Comecei a ministrar a palavra. E ali tinha um homem que ele estava fazendo uma campanha para a restauração do seu casamento. Era um homem que havia sido traído. A mulher tinha ido embora com outro. E ele fazendo campanha para a mulher voltar. Ele amava muito essa mulher. Só que ele achou que estava demorando. E aí ele saía do culto 9 horas da noite, e aí ele corria lá para o terreiro de Macumba para poder buscar lá também que a mulher dele voltasse. A ponto de um dia o demônio falar com ele assim: se não resolver o seu caso lá no Homem Grande, aqui nós não conseguimos te ajudar não. O próprio diabo admitiu que se Deus não tinha resolvido a situação ainda, eles não podiam fazer nada, porque o poder dele era limitado. Então sabe que tem gente assim, serve a Deus, mas também vai servir ao diabo, com as práticas pecaminosas. É aqui o Deus, chamada a deusa, chamada Sucote Benote, que ela, a prática do culto a ela era o sincretismo, a mistura de muitas crenças. Tem pessoas que não contém ter uma crença no Deus vivo de Israel e aí começa a buscar em outros lugares. Nem tem um hino que fala: aquele que pisou no santo dos santos em outro lugar não vai achar a glória de Deus. Então eu tenho que estar aliançado com o Senhor para receber a minha bênção. Então essa mulher começou a ter conversa com Jesus. Jesus começou a explanar isso sobre os 5 maridos, eram os deuses que ela servia. Os de Cuta fizeram a Nergal, os de Ramate fizeram a Zima, os aveus fizeram Nibaz e Tartaque, e os Sefavitas queimavam seus filhos no fogo, e a Adremaleque e a Anamaleque, deuses de Sefarvaim. Temiam também o Senhor, e dentre o povo fizeram para si os sacerdotes dos lugares altos, os quais exerciam o ministério nas casas dos lugares altos. Então eles tinham o sacerdote que pregava a palavra de Deus, mas eles, como serviam ao Deus pagão, eles fizeram para si seus próprios sacerdotes e colocavam ali para ministrar sobre eles. Então mistura de adoração a Deus e a Baal, Adrameleque, Anemeleque, ou aos outros deuses pagãos, e Deus ele não divide a sua glória. Por isso aquela mulher era julgada e condenada, Mas agora ela está na presença de Jesus, está tendo uma explanação da palavra para ser limpa. Então, o que acontece? Essa mulher, quando ela ouve Jesus e essa conversa que ela tem com Jesus, ela tem um entendimento. E quando ela teve um entendimento, o que, que a palavra de Deus fala? Nós vamos voltar lá no livro de João, capítulo 4. Então, quando ela acabou de ouvir que esses cinco deuses que ela servia, e falou assim, e o que você tem agora não é seu. Por quê? Ela tinha uma religiosidade na mente, de ter entendimento que tinha que seguir o samaritano, que diziam que era no Monte Gerizim que ela tinha que adorar. Não podia adorar em outro lugar. Você já foi instruído, ou alguém já falou com você, quando eles misturam usos e costumes com doutrina? Quando eles te condenam por causa da sua roupa? Te condenam por causa do corte do seu cabelo? Até por uma cor de roupa que você veste, a pessoa fala que você não está adorando a Deus. Você não pode conversar com pessoas que professam outra fé. E começam a te condenar. A religiosidade é que aquela mulher estava tendo naquele momento, que ela fala assim, mas os samaritanos dizem que é lá no Monte Gerizim que a gente tem que adorar a Deus. E o Senhor disse que é lá no templo em Jerusalém. E Jesus falou assim, ó, está chegando a hora. E a hora é agora. E o Pai está buscando verdadeiros adoradores que o adoram em espírito e em verdade. Se você estiver no Monte Gerizim, você pode adorar a Deus. Se você estiver no templo em Jerusalém, você pode adorar a Deus. Se você estiver dentro da tua casa lavando vazia, você pode adorar a Deus. Se você estiver numa obra pintando uma parede, você pode adorar a Deus. Se você estiver atravessando a rua para pegar o ônibus no ponto de ônibus, você pode adorar a Deus. Levantando, você pode adorar a Deus. Deitando, você pode adorar a Deus. Anoitecendo, você pode adorar a Deus. Amanhecendo o dia, você pode adorar a Deus. Deus não é limitado a espaço. Onde você adorar, Ele recebe a sua adoração. A religiosidade não pode te prender mais. Você está livre nesta tarde para adorar a Deus em espírito e em verdade. Nesta tarde, o Senhor Jesus marcou um encontro contigo para transformar a tua vida da água para o vinho. Quem crê, bate palma, quem recebe da glória. E depois de tudo isso que Jesus explicou para essa mulher, ela teve um entendimento. E ali ela largou o seu canto, voltando lá. Deixou, pois, a mulher o seu cântaro. Ela falou assim, essa prática que eu tenho aqui agora já não resolve nada mais. Vou largar esse canto para um lado. É práticas. O cântaro aqui está falando de práticas que nós temos no dia a dia, de buscar condição para a nossa necessidade, achando que vai resolver o nosso problema, mas na verdade a gente continua vazio. Quem busca em outras fontes sempre vai ter que voltar, porque aquela fonte não sacia a tua sede. A única fonte que sacia nossa sede é a fonte de água viva que jorra para a vida eterna, chamada Jesus Cristo de Nazaré. E Ele está aqui nesta tarde, jorrando. Aquele que beber da água que Ele der, sairão, fluirão rios de água viva do seu interior. Assim diz o Senhor Jesus. E ela falou assim, vou largar o cântaro. As práticas deste mundo não servem mais para mim. E foi à cidade e disse àqueles homens, vinde, vede um homem que me disse tudo quanto eu tenho feito. Será este porventura o Cristo? Aí o povo viu a mudança. Você já viu quando alguém prega a palavra de Deus, mas não vive a palavra? Ninguém dá crédito. Ali, fulano está pregando a palavra, mas a conduta dele não está batendo com o que ele está falando. Ninguém dá crédito. Aquela mulher, ela evitava encontrar com os outros porque ela era condenada. Ela era julgada, menosprezada. Mas agora, depois que ela teve um encontro com Jesus, ela foi transformada. E agora ela começa a conversar com os homens daquela cidade. E aí o que que acontece? Eles dão crédito ao que ela está falando. Ou se nós vamos lá atrás desse homem, essa mulher aí está de um jeito diferente. Ela foi transformada, ela já não aparenta mais como antes. Ela já não apresenta mais como ela apresentava antes, quando ela servia aos deuses pagãos, aos deuses da Babilônia, aos deuses de Ava, de Cuta, de Sefarvaim, de Ramate. Ela servia todos a esses deuses, mas agora ela está servindo a um único Deus verdadeiro que criou os céus e a terra.
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5: Senhor nosso Deus, nosso Pai, neste momento eu apresento cada vida em Tuas mãos, a todos os amados ouvintes da Rádio 104,9 FM que estão acompanhando essa programação, à espera de um milagre, precisando de uma resposta. O Senhor que é o Deus provedor, que conhece as nossas mentes, nossos corações, meu Deus, libera o que precisa este teu filho nesta data, no dia de hoje, para que ele seja fortalecido, para que seja renovado, restaurado e continue a sua jornada para cumprir a missão que lhe foi proposta. Alcança cada membro desta família, cada pessoa, meu Deus, seja atendido pelo Senhor. Que a mão do Senhor esteja guiando, protegendo, livrando de todo mal. Levanta esse que está caído, coloque-o de pé. A esse que está de pé, sustente para que não caia. E assim, meu Deus, faça a tua obra em nome de Jesus.
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0: 7h50.
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1: Oba! Alô, alô, alô, minha gente querida. A sua rádio. Bom dia, bom dia, bom dia. Eu sou Tony de Oliveira e estamos chegando para mais um dia no seu rádio. Vamos ficar juntos até o meio-dia.
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1: 7h58. Bom dia para você. Alô, alô, Governador Valadares. Alô, minha gente querida. Sintonizado na 104.9, a Rádio do Povo de Deus. Está começando mais uma edição do Café com Louvor até as 9 horas da manhã e depois do Bom Dia Alegria até meio-dia. Comunicando aqui o amigo Tony de Oliveira, trabalhando conosco nos transmissores, Carlinhos na parte técnica, responsável pela torre e pelo nosso transmissor. Trabalhando com a gente na OPEC Operações Comerciais, Tayane Cristiane, e produzindo o programa, João Vitor Rolando.

Bom dia, querida governadora Valadares. Minha gente querida que nos acompanha em toda a região, no Brasil e no mundo afora. Pelo rádio 104.9, pela internet, pelo nosso aplicativo. Muito obrigado pelo seu carinho. Uma manhã de quarta-feira, dia 30 de setembro, 2026, primavera. Último dia do mês de setembro. 8 horas em pontinho. Bom dia, minha amiga dona de casa. Bom dia, meu amigo motorista. 8 em pontinho. E aí está a nossa homenagem a quem faz aniversário hoje, né? Os aniversariantes desse 30 de setembro, último dia do mês de setembro do ano 2026. Feliz aniversário para você!

Uma quarta-feira com 26 graus, 10% a previsão de chuvas, umidade relativa do ar 69% e ventos a 6 km por hora. Predominantemente nublado. Os destaques e as informações que estão aí nos jornais. Dia das Crianças deve movimentar comércio e impactar 78% dos varejistas em Minas Gerais. Vale é condenada a indenizar morador por furto de carro após fechar rua em Antônio Dias. Prefeito de Virginópolis é picado por cobra durante confraternização e passa bem. Outubro Rosa terá atendimento aos sábados em unidades de saúde de Valadares. Oito horas e dois minutos agora, 8:02, uma quarta-feira maravilhosa. FPM repassa mais de 4,5 bilhões aos municípios nesta quarta-feira, dia 30. É hoje, né? Quarta-feira, dia 30. Simples Nacional, comitê prorroga prazo para empresas optarem pelo Simples Nacional. Escolaridade brasileira não acompanha demanda por profissionais qualificados, aponta CNI.

Muito bom dia para você que está chegando agora em Governador Valadares, para você que está saindo agora de Governador Valadares, o nosso abraço, o nosso carinho. Agora são 8 horas e mais 3 minutos, hora certa brasileira. Tribunal Superior Eleitoral julga nesta quarta-feira casos sobre posts de Nossa Senhora Aparecida, tragada por crise. CNBB vê política opor bispos na reta final da eleição. E nós temos muitos assuntos para falar, né? Muita, muita coisa para a gente falar hoje, aqui nesta manhã. Bom dia para quem está chegando, para quem está saindo agora, para você que está aí no sítio, na chácara, na fazenda, no supermercado, na padaria, no restaurante, né? Começando mais uma semana hoje, quarta-feira, metade da semana está aí, último dia do mês de setembro. Na nossa enquete de hoje, a gente pergunta: você acredita em extraterrestre? Você acredita em extraterrestre? É a nossa enquete de hoje, em nome da Engelmig Acabamentos. Olha, o que acontece é o seguinte, né? A ciência considera estatisticamente provável a existência de vida fora da Terra. Existem bilhões de galáxias com trilhões de estrelas e planetas, o que torna improvável que a Terra seja um único lugar com vida. Cientistas usam cálculos para estimar chances de encontrar civilizações inteligentes, embora ainda não exista uma prova física definitiva. Projetos como o SET escutam o espaço em busca de sinais de rádio ou outros indícios tecnológicos. Pois é, e aí, qual é a sua opinião? Você acredita em extraterrestres? É a nossa enquete de hoje, em nome da Engelmig Acabamentos. O nosso WhatsApp é o 33 99961 0104. Sua participação através do WhatsApp, mensagem de áudio ou de texto. 33 99961 0104. 8 horas 5 minutos. Senhor Jesus Cristo Santo, querido e amado Deus, nesta manhã de quarta-feira, nesse último dia do mês de setembro, nós entramos agora na Tua presença primeiro para Te agradecer por mais um dia de vida. Senhor, mesmo não merecendo, até aqui o Senhor tem nos ajudado e até aqui o Senhor tem estado conosco. E nós chegamos ao último dia do mês de setembro, dia 30. Amanhã, com a Tua permissão, estaremos entrando em mais um novo mês, o décimo mês do ano. Querido Deus, nesse momento nós queremos pedir a Tua misericórdia sobre cada um nesta manhã. Esse ouvinte que nos ouve através do rádio, através do aplicativo, essa pessoa que está próximo a nós ou que está distante, muito longe, mas que nos acompanha nesse momento, nós queremos apresentar agora a nossa vida e a vida também dessas pessoas que nos ouvem nesta manhã. Visita clínicas, presídios, abrigos, creches, orfanatos, manicômios, hospitais. Visita agora esta pessoa enlutada, essa pessoa que está passando por momentos difíceis, espirituais, materiais. Essa pessoa que nesta quarta-feira está lutando também, ó Deus, para levar para casa o pão de cada dia. É mais um dia, é mais uma jornada. E nós queremos, nesta manhã, apresentar nossa vida e a vida de cada um que nos ouve e pedir a Tua misericórdia, porque o Senhor é o Senhor
do universo, é o Senhor de tudo e de todas as coisas. Abençoa, ó Deus, esse pai, essa mãe, essa pessoa que está trabalhando, essa pessoa que está desempregada, essa pessoa que está chegando, que está saindo agora. O Senhor conhece o coração de cada um. O Senhor sabe o que passa no coração, na mente de cada um. Então que a Tua presença nesta manhã esteja com essa pessoa que nos ouve, para que ela possa se sentir firme, fortalecida e sempre fiel à Tua palavra e aos Teus ensinamentos. Senhor Jesus Cristo Santo, que esta manhã de quarta-feira seja uma manhã de vitória, de alegria, de paz e de prosperidade para cada um de nós. E que o Senhor venha, ó Deus, brilhar em nosso coração, porque o Senhor é o Deus que muda, que cura, que salva e que transforma. Nós oramos em nome do Pai, do Filho e do Espírito Santo. Amém.

0: Café com Louvor. A gente começou com a querida e saudosa Carmen Silva. Brilha, Jesus!
1: Brilha, brilha, brilha, Jesus!
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0: É isso aí, minha gente. O último dia do mês de setembro chegou, chegou, chegou. O tempo tá passando rápido, né? Dia 30 de setembro. E a nossa enquete tá aí. Você acredita em extraterrestres? É a nossa enquete de hoje para você participar com a gente nesta manhã. 8 horas e 13 minutos. Pessoal aí do Mercado Municipal, bom dia, bom dia. E aí, como é que tá todo mundo aí? Tudo bem? Tudo certinho? Tranquilo? Começando mais um dia, né? Hã? Começando aí mais uma jornada. Domingo agora é dia das eleições, né? Domingo a gente vota para deputado estadual, deputado federal, para governador. São dois votos para senadores e também o voto para presidente da República. Então, domingo agora é dia de votações. Vota Brasil! 8h14. A gente começa a informação. FPM repassa mais de 4,5 bilhões aos municípios nesta quarta-feira. E os detalhes agora com o repórter Marquesan Araújo.
3: As prefeituras recebem nesta quarta-feira, dia 30, a terceira parcela de setembro do Fundo de Participação dos Municípios, o FPM. Ao todo, serão mais de 4 bilhões e 500 milhões de reais. O valor representa uma queda de cerca de 1% em relação ao mesmo período do ano passado, quando o repasse ficou em aproximadamente 4 bilhões e 600 milhões de reais. São Paulo é o estado que concentra o maior volume de recursos neste decêndio, com cerca de 562 milhões de reais. Entre os municípios que recebem os maiores valores estão São Vicente e São Caetano do Sul, com cerca de 2 milhões e 400 mil reais cada. Já Roraima tem o menor repasse entre os estados, com aproximadamente 3 milhões e 300 mil reais. Alto Alegre e Cantá estão entre os municípios que recebem os maiores valores no estado, cerca de 275 mil reais cada. Para o especialista em orçamento público, César Lima, o resultado pode estar relacionado à cautela de consumidores e investidores.
4: Pode denotar aí um compasso de espera em relação às eleições que se aproximam ou mesmo uma certa frustração do consumidor em relação à queda de juros, que apesar de ter acontecido há duas semanas atrás, foi uma coisa bem suave, né? Eu acho que o mercado esperava uma queda um pouco maior. E isso tem realmente deixado aí uma certa retenção na hora de consumir e fazer investimentos.
3: Vale destacar que 9 municípios estão impedidos de receber o FPM por bloqueios no Sistema Integrado de Administração Financeira do Governo Federal. Entre eles, São Miguel do Araguaia, em Goiás, Petrópolis, no Rio de Janeiro, e Barra do Ribeiro, no Rio Grande do Sul. O FPM é formado por 22,5% da arrecadação da União com o Imposto de Renda e o Imposto sobre Produtos Industrializados. A distribuição considera critérios como a população de cada município. Reportagem Marquesan Araújo.
0: São 8 horas e 16 minutos, preço do café e açúcar. Sofia Maria Duarte Muniz.
5: Os preços do café e do açúcar começam esta quarta-feira em alta no mercado. O café arábica registra valorização de 0,48%. A saca de 70 quilos é negociada a R$ 1.574,02 em São Paulo. O café robusta também subiu 0,39%. A saca está cotada a R$ 977,14. No mercado de açúcar, o Cristal teve alta de 0,86% na capital paulista. A saca de 50 quilos custa R$ 121,27. Em Santos, o açúcar subiu 0,55%. A saca de 70 quilos é negociada a R$ 127,26, na média de preço sem impostos. Já o milho teve baixa de 0,40%. A saca de 70 quilos é vendida a R$ 79,20. Os dados são do CPEA Esalq. Reportagem Sofia Muniz.
0: 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Comitê prorroga prazo para empresas optarem pelo Simples Nacional. Os detalhes com o repórter Álvaro Couto.
6: Empreendedores que estudam aderir ou não ao Simples Nacional acabam de ganhar mais tempo para a tomada dessa decisão. O Comitê Gestor do Simples Nacional prorrogou para 15 de outubro o prazo para a escolha, anteriormente definido para esta quarta-feira, dia 30. Foi adiada também a data limite para a definição do modelo de recolhimento do IBS e da CBS. Agora, empresas têm até o dia 30 de outubro para optar entre o regime puro, pago na guia única do Simples, ou o híbrido, pelo regime regular. A prorrogação atende a uma demanda do setor produtivo que cobra a definição das alíquotas definitivas para o IBS e a CBS e também do reajuste dos limites de faturamento para empresas do Simples. Segundo Anderson Trautmann Cardoso, coordenador do Comitê Jurídico da Confederação das Associações Comerciais e Empresariais do Brasil, a escolha ficou mais difícil com as mudanças trazidas pela reforma tributária.
7: A adesão ao regime do Simples Nacional tornou-se ainda mais complexa no novo sistema decorrente da reforma tributária, na medida em que a definição envolve mais elementos a serem avaliados, incluindo o regime híbrido. Além disso, ainda pendem definições inclusive para o regime geral, como a alíquota da CBS, questões relacionadas ao split payment e ao recolhimento pelo adquirente, chamado RAD.
6: Hoje, o teto do Simples Nacional está fixado, desde 2018, em R$ 81 mil para o MEI, R$ 360 mil para microempresas e R$ 4.800.000 para empresas de pequeno porte. A proposta discutida na Câmara dos Deputados prevê elevar o teto do MEI para R$ 140 mil a partir de 2027, mas não tem data para votação. Já o IBS e a CBS vêm sendo cobrados desde janeiro de 2026 em caráter de teste, mesmo sem definição quanto às alíquotas. Em julho, o Comitê Gestor do IBS passou a trabalhar, apenas para fins de projeção, com uma alíquota conjunta estimada de 27,91%, 1,4 ponto percentual acima do previsto pela reforma tributária. Diante desse cenário de indefinições, Trautmann avalia que a prorrogação dos prazos foi essencial para os pequenos negócios.
7: Nesse contexto, entendemos como relevantíssimo o acolhimento do pleito de prorrogação desses prazos para que micro e pequenos empresários possam avaliar a melhor opção de acordo com o seu modelo de negócio, evitando assim prejuízos a seus empreendimentos.
6: De acordo com o balanço mais recente da Receita Federal, das mais de 370 mil solicitações de opção pelo Simples Nacional, 238 foram indeferidas, cerca de 65% do total. As pendências também têm até o dia 30 de outubro para serem regularizadas. Reportagem Álvaro Couto.
5: A saca de 70 quilos da soja registra queda de preços no Paraná e em Paranaguá nesta quarta-feira. No mercado paranaense, a baixa é de 0,27% e a saca está cotada a R$ 153,90. Em Paranaguá, a redução é de 0,52%, com a saca negociada a R$ 171,27. No mercado de trigo, os preços subiram no Paraná e no Rio Grande do Sul. A tonelada é comercializada a R$ 1.536,73 no Paraná e a R$ 1.447,51 no Rio Grande do Sul. Os dados são do CPEA. Reportagem Sofia Muniz.
0: 8 horas e 21 minutos, 8h21. Nesse momento, Valadares com 26 graus, 6% a previsão de chuvas, umidade relativa do ar 66%. Escolaridade brasileira não acompanha demanda por profissionais qualificados, aponta CNI. Os detalhes com a Paloma Custódio.
8: O aumento da escolaridade dos brasileiros nos últimos anos não foi suficiente para acompanhar a demanda por profissionais qualificados, impulsionada pelo avanço tecnológico da indústria. Embora o país tenha ampliado o acesso à educação básica e ao ensino superior, os baixos níveis de aprendizagem e a limitada produtividade do trabalho ainda representam obstáculos à competitividade da indústria brasileira. É o que revela um estudo da Confederação Nacional da Indústria, a CNI. O coordenador técnico do estudo, Rafael Grilli Felizardo, destaca o impacto da falta de profissionais qualificados sobre a capacidade de inovação da indústria.
9: As fábricas estão se automatizando, adotando inteligência artificial e correndo para reduzir suas emissões. Comprar tecnologia é a parte fácil. A questão é que a máquina só traz produtividade se tivermos pessoas preparadas para operar, consertar e melhorar essa tecnologia.
8: Segundo o estudo, a baixa aprendizagem na educação básica é um dos principais entraves para a formação de profissionais qualificados no país. O levantamento mostra que 73% dos brasileiros de 15 anos avaliados ficaram abaixo do nível mínimo de proficiência em matemática. Em leitura, o índice chega a 50% e em ciências, 55%. A análise também mostra que o Brasil ainda forma poucos profissionais em áreas consideradas estratégicas para uma economia cada vez mais tecnológica. No ensino superior, o gargalo aparece principalmente nas áreas de ciência, tecnologia, engenharia e matemática. Para que o país possa avançar em termos de produtividade, inovação e renda, o estudo propõe uma agenda integrada da educação básica ao ensino superior. Para isso, a CNI organiza as propostas em quatro frentes de atuação, como explica o coordenador do estudo.
9: Primeiro, garantir que a criança realmente aprenda nos primeiros anos. Segundo, formar bons professores de ciência e matemática, porque hoje o país forma menos docentes nessas áreas do que formava em 2010. Terceiro, ampliar o ensino técnico, que é a ponte mais curta entre a escola e um bom salário. E quarto, organizar o dinheiro público já existente.
8: O estudo completo está disponível na página de publicações no portaldaindustria.com.br. Reportagem Paloma Custódio.
0: 8 horas e 24 minutos, a nossa enquete hoje perguntando se você acredita em extraterrestres. 33 999 610 104 é o WhatsApp para sua participação. O plenário do virtual do Tribunal Superior Eleitoral, TSE, vai analisar nesta quarta-feira, dia 30, a decisão do ministro André Mendonça, que removeu as publicações que associavam o candidato Flávio Bolsonaro do PL a um suposto movimento de retirada de Nossa Senhora Aparecida do posto de padroeira do Brasil. A análise está prevista para começar às 10 horas e vai até às 23h59 desta quarta-feira. Tribunal Superior Eleitoral é composto por 7 integrantes. 3 do STF, 3 do Superior Tribunal de Justiça e 2 advogados indicados pelo Supremo. Agora são 8 horas e mais 25 minutos. Está na hora da gente conferir o preço da arroba do boi gordo.
5: O preço do boi gordo subiu esta quarta-feira, dia 30, de acordo com o indicador CPE Esalq. A arroba está sendo negociada a R$ 363,05 em São Paulo, o que representa um reforço para o bolso de quem trabalha na pecuária. No mercado de frango, o cenário é de estabilidade. Os valores não tiveram mudança na Grande São Paulo, em São José do Rio Preto e em Descalvado. O quilo do frango congelado é vendido a R$ 8,31, enquanto o frango resfriado está cotado a R$ 8,28. Já no setor de carnes suínas, a carcaça suína especial teve aumento nos atacados da Grande São Paulo. Lá, o quilo do produto custa R$ 8,50. Por outro lado, o suíno vivo registrou queda no preço entre os estados analisados. Em Santa Catarina, o animal é comercializado a R$ 5,21. Os dados são do CPEA. Reportagem Sofia Muniz.
0: 8 horas 26 minutos, 8h26, bom dia.
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0: 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Bom dia, 8h27.
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0: Café com Louvor, Aline Sons e Maria Marçal, não foi por acaso. 8h38.
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0: 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Edmilson Cardoso. Oi, Edmilson, um abraço aí, bom dia para você e para o Samuca. Deixa eu mandar um abraço aqui para o Sr. Francisco e para a Dona Penha, lá em São Geraldo da Piedade. Um abraço aí, todo o povo lá de São Geraldo da Piedade, né? Washington, aí no bairro Santa Terezinha. Meu amigo cantor gospel Wilson Santos, 8h39. Alô, pastor Elias Jesus. Como é que tá aí, pastor? Tudo bem? Tá melhorando? E o sucesso total? Tá esperando o amigo aqui, hein? Jânio, um abraço aí pra Cida, né? Esposa do Jânio. Um abraço aí pro Alex, toda a turma. Meu amigo Lorival, lá na América, Lorena, Silvânia. Quero abraçar também o pessoal aí da WL Pinturas, nos ouvindo nessa manhã. Um abraço, Washington, Wellington, pessoal lá dos imóveis, trabalhando, ouvindo a gente aí, WL Pinturas, Washington e Wellington. E você participa com a gente no 33999610104, em Geomig. Tá perguntando hoje sobre se você acredita em extraterrestres. E aí, hein? Você acredita em extraterrestres? Alô, alô, bom dia!
2: Bom dia, Tony, bom dia, povo de Deus. Olha, claro que eu acredito. Ah, só você pegar a Bíblia. Jesus não era desse mundo. Os demônios foram lançados na Terra, eles não são desse mundo. Os anjos que vêm à Terra também não são desse mundo. E, tipo assim, eu acredito na Bíblia. Eu leio a Bíblia. É o livro, é o maior livro de ensinamento sobre tudo, tudo que há na Terra. A Bíblia, ela explica, entendeu? E agora, tirando isso aí ficar com a especulação que há vida em outros planetas e tal, galáxias, isso aí, Tony, eu não tenho nem como te precisar, nem como precisar que tem e que não tem, porque a Bíblia não menciona sobre isso, né? Então, para mim, por enquanto, eu acredito somente mesmo nesses que eu vejo que está dentro da Bíblia, tá bom? Um abraço aí para todo mundo.
0: Um abraço, muito obrigado aí pela sua sintonia. É o Carlos Brum, Carlos Brum. Um abração aí, Carlos. Deus te guarda aí e abençoa, protege você e toda a família aí. Tá bem? Alô, alô, bom dia! Opa, bom dia! Cadê o áudio? Não chegou. É um áudio lá da América, mas não chegou, o sinal não tá. Dá uma olhadinha o que tá acontecendo aí, meu irmão. O áudio não chegou, beleza aqui, tá bom? Bom dia, meu amigo Tony, graça e paz, tudo bem? Reinaldo Pascoal, do Jardim Atalaia. Estamos aqui na obra, curtindo a programação, tá bem? Esse áudio que não funcionou aqui, deixa eu ver de onde que ele é. É do Thiago. Dá uma olhadinha aí, Thiago. Confere o que aconteceu aí. O áudio não gravou legalzinho, não. Bom dia, bom dia, bom dia para quem tá longe, para quem tá perto, né? Hoje é o último dia do mês de setembro. Alô?
3: Bom dia, Pai do Senhor Jesus.
0: Amém.
3: Olá, Rodrigo. Eu gostaria de pedir um louvor com o cantor J. Neto, Conquista, que ofereço para todos os ouvintes da rádio. Deus abençoe.
0: Deus abençoe você também, meu amigo. Senhor Jesus esteja aí na sua vida, tá bem? Bom dia, Tony Ligadinha, um abraço para todos vocês aí, um abraço, bom dia, Lúcia, ô Lúcia, um abração para você aí, tá bom? Bom dia, Tony, hoje é aniversário do meu esposo, pastor Rubem, manda um abraço para ele aí, beleza, pastor Rubem, parabéns, feliz aniversário, muitos e muitos anos de vida, Juceni Amaro mandando aí pro senhor um feliz aniversário. Muita paz e muita alegria. 8 horas e 43 minutos agora, 8 e 43. Bom, a gente volta para o Departamento de Jornalismo. Tem mais informações, você vai participando com a gente no 339-9961-0104 e vai dando aí a sua opinião. Pois é, existe extraterrestre? Então, hein? Será que existe? Angel Mig Acabamento está perguntando: geração de empregos perde ritmo no Brasil enquanto comércio sente impacto dos juros e do crédito. Os detalhes com Marquesan Araújo.
4: Dados da Pesquisa Nacional por Amostra de Domicílios, a PNAD Contínua, divulgados pelo IBGE nesta terça-feira, dia 29, mostram que a taxa de desocupação no Brasil é de 5,3%. Apesar desse patamar, o analista da PNAD, William Kratochvil, afirma que o resultado não foi suficiente para impulsionar os salários no trimestre encerrado em agosto.
5: Esse aumento do nível da ocupação, ele é importante, no entanto, ele ainda não foi suficiente para provocar um aumento no trimestre nos salários. Com R$ 3.777, esse rendimento médio ele é estável em relação ao último trimestre.
4: Já os dados do Ministério do Trabalho e Emprego, apurados pelo novo CAGED, mostram que o mercado formal, aquele com carteira assinada, abriu mais de 970 mil vagas de janeiro a julho deste ano. O número é positivo, mas representa uma queda de 29% em relação ao mesmo período de 2025. A geração de empregos formais desacelerou na agropecuária, na indústria e nos serviços. No campo, foram 51,4 mil vagas, 51% a menos. Na indústria, o saldo foi de 154 mil postos, recuo de 40%. Já os serviços abriram 591,5 mil vagas, 15% abaixo do registrado no ano passado. Para o economista César Bergo, a redução no ritmo de novas vagas não significa que o total de empregos formais esteja diminuindo, mas serve como ponto de atenção.
6: Significa que o fluxo de criação está menor em relação ao período de comparação. Então, o estoque acumulado continua crescendo. Agora, o que aconteceu de fato é que houve uma queda na atividade econômica. Isso vai refletir na atividade do mercado de trabalho e, consequentemente, nós podemos ter reduções.
4: A construção civil foi a exceção entre os principais setores. De janeiro a julho, foram 180,4 mil novas vagas formais, alta de 2% na comparação anual. No comércio, o cenário foi diferente. O varejo teve saldo negativo de 51,7 mil vagas nos 7 primeiros meses do ano. No mesmo período de 2025, havia criado 44,1 mil postos com carteira. Reportagem Marquesan Araújo.
0: Obrigado, Marquesan. Agora 8 horas e 46 minutos. Bahia e Rondônia reforçam o movimento nacional pelo reajuste do Simples e também do MEI. Os detalhes com a repórter Juline Porgogelski.
7: Presidentes de entidades empresariais de todo o país reforçaram a cobrança pela atualização dos limites de faturamento do Simples Nacional e do Microempreendedor Individual, o MEI. A mobilização, liderada pela Confederação das Associações Comerciais e Empresariais do Brasil, a CACB, reúne mais de 1.500 federações e associações de todo o país em defesa da correção dos valores que estão congelados desde 2018. Na Bahia, o presidente da Federação das Associações Comerciais e Empresariais do Estado, a FACEB, Paulo Cavalcante, afirma que a atualização precisa ser tratada como uma pauta nacional e urgente.
8: A Constituição Federal brasileira, quando criou o fundamento, as propostas do MEI do Simples Nacional era para tirar as pessoas da informalidade, formalizá-la e ajudá-las, favorecê-las, para que elas pudessem sobreviver, crescer, gerar emprego e pagar tributos. No momento em que você permite que ela se desenquadre, a sobrevivência dela, em média, não passa de 12 meses. Isto é injusto, isto é contrário a um propósito constitucional.
7: Em Rondônia, o presidente da Associação Comercial e Industrial de Ariquemes, Alessandro da Silva, criticou o adiamento da votação do projeto, que trata do reajuste, e afirmou que a medida demonstra falta de atenção às necessidades dos pequenos negócios.
9: Esse adiamento da votação só demonstra que o governo não se preocupa com o Simples Nacional. com os pequenos, com o MEI. Isso aí demonstra que realmente eles simplesmente não querem fazer o que precisa ser feito. O comércio sofre, o comércio padece sobre os aumentos de impostos, sobretudo a taxação excessiva que vem prejudicando todo o comércio local.
7: A proposta de atualização também é defendida pela CACB. O presidente da entidade, Alfredo Cotaite Neto, afirma que a tabela do Simples Nacional precisa acompanhar a inflação.
10: No Brasil tudo muda, tudo corrige, mas a tabela do Simples não. Nós estamos desde 2018 com essa tabela fixada sem nenhuma correção. Nós estamos pleiteando a correção pela inflação. Essa tabela vai ajudar muito os empreendedores a não se desenquadrarem para poder continuar, mesmo atingindo o limite da tabela, poder continuar trabalhando e gerando renda e não paralisando os seus negócios.
7: Atualmente, o limite de faturamento anual é de R$ 81 mil para o MEI, R$ 360 mil para microempresas e R$ 4 milhões e 800 mil para as empresas de pequeno porte. Na Câmara dos Deputados, o projeto de lei complementar 108 de 2021 prevê elevar o teto do MEI para R$ 110 mil em 2026 e R$ 140 mil a partir de 2027. As entidades empresariais defendem uma atualização mais ampla que contemple também as demais faixas do Simples Nacional. Reportagem Juline Pogorzelski.
0: Um abraço, Juline. 8h49. Bom dia, meu amigo. Manda um abraço aí para todos os meus clientes e amigos. Nós estamos aqui. Um abraço aí para o Alex, para o Lorival, o João Batista e o Ednei. Ô, Zezinho, lá da loja de bicicleta Pai e Filho. Então, ó, um abração tá indo aí para o Alex, para o Lorival, o João Batista e também o Ednei. Um abraço aí para todo esse pessoal. Deus guarda, abençoa e protege aí, tá bom? Bom dia, meu amigo Tony, graça e paz, tudo bem? Tudo bem, é o Reinaldo Pascoal do Jardim Atalaia, estamos aqui na obra, curtindo a programação, um abraço, Reinaldo Pascoal, Jardim Atalaia, um abraço aí, meu amigo, Senhor Jesus Cristo esteja aí na sua vida também, te guardando, te protegendo e te abençoando. 104 FM, faltando 10 minutos para as 9.

0: Chuva de bênçãos. Armando Campos, 6 minutos agora para as 9.
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0: Jonathan Rodrigues, meu refúgio, 6 para as 9.

0: Jonathan Rodrigues é sucesso, é meu refúgio. 8h58.
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0: Você vai participando com a gente, falando no programa, né? 33 999 61 0104. A enquete está perguntando se você acredita em extraterrestres. Pois é, você acredita? Hoje é o último dia do mês de setembro, né? Amanhã, com as graças de Deus, nós vamos estar entrando no mês de outubro. Domingo é dia de votar, é dia das eleições. Você e nós vamos votar para deputado estadual, federal, aí não vamos votar para governador, vamos votar para senador, 2 senadores esse ano, né? E vamos votar para presidente da República. Vota Brasil, domingo é dia das eleições. Alô, alô, alô, alô, meu amigo Edmilson, aí no Lava Jato do Edmilson, um abraço aí. E aí, Edmilson, já coou aquele cafezinho aí hoje? Aquela rapadurazinha no capricho? Falar em rapadura, rapaz, esses dias, hã? Tem uns 2 dias que eu tô assim meio pra baixo, me bateu uma diarreia aqui, hã? Pois é, me bateu aqui, rapaz. O que que tá acontecendo aí? Eu não tô podendo muito ver falar em doce, não. Doce é bom demais, é uma virose, né? É uma virose. Então, peguei a virose. Tá ruim, tá difícil sair da virose, rapaz. Eita, meu pai do céu. 8h59. Bom, vamos fechar o nosso Café com Louvor. Vem aí o Bom Dia Alegria.
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0: Agora 9 horas.
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1: Alô, alô, alô, minha gente querida. Bom dia. 9:07. Estamos de volta para a segunda etapa do nosso encontro, que vai até meio-dia. É o Bom Dia Alegria. 9:07.
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1: E aí, minha gente querida, vamos nessa?
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1: Sou eu, até meio-dia aqui na Rádio do Povo de Deus. Trabalhando comigo nos transmissores Carlinhos no Pico da Ibituruna. OPEC, Operações Comerciais, Tayane e Cristiane, produzindo o programa João Vitor Rolando. 9:08. Alô, alô, você! Alô, Djalma, alô, Marisa, aí na DJ Motos, lá na JK3. Ô, Djalma, Marisa, todo o povo aí da DJ Motos na JK3. É, Dona Onélia, no Jardim Alice, Dona Lia, seu Manuel, lá no bairro Santa Rita, o nosso abraço. Lenício e Paula, aí no JK2, um abraço. 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Você acredita em extraterrestres? É o que nós estamos perguntando hoje, né? Você acredita? Acredita aí? Bom dia para Paula Ferreira. Ô Paula, bom dia. Muito obrigado aí pela sua audiência. Paz do Senhor, bom dia, Tony. Deus os abençoe. Lucas do Vila Mariana, ligadinho. Eu e minha filha Lívia. Ô Lívia, um abraço para você. Lucas aí do Vila Mariana. Um abraço, viu, Lucas? Deus abençoe todos vocês. 9:09. Natalina, Washington Luiz, Wellington, Diácono Alex, João Marcos, ô Reinaldo. Alô, alô, bairro Santa Rita, alô, Donizete. Meu amigo Sebastião, lá de Bom Jesus do Prata, Dona Maria, Natália, Clênia Márcia, povo bacana. Radinho ligado aí no supermercado Bom Jesus. Dona Maria, lá no Sítio das Flores, Cláudio, na América, nos Estados Unidos, Amarildo Ferreira, um abraço. É, deixa eu mandar um alô aqui também para o Marcelo e para sua esposa Eliane, meu amigo Charles e Dini, e a Dini, 9:10. Quem mais? Montemó, São Paulo, Geraldinho, Luiz Fernando, Dona Ruth, para o seu Ismael, no bairro São Paulo, minha amiga Vera, ô Vera, tudo bem aí, Vera Lúcia? O Anderson Jaino no JK e o meu amigo Ivair, gente ligada na gente. Bom, vamos fazer o seguinte. Alô, Zezinho, aí da loja de bicicleta Pai e Filho. Está tudo bem aí, Zezinho? Tudo beleza? Tudo tranquilo? Já tomou aquele cafezinho reforçado hoje? É, trabalhar pesado aí, né? Tem que tomar aquele cafezinho reforçado. 9:10. Vem aí o... 3 é demais com ela, Cristina Mel.
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1: 9h24, 3 é Demais. E aí a gente ouviu a Cristina Mel. A gente precisa de amor. 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Cristina Mel. Alô, Belinha. Um abraço, Dona Isabel. Um abraço aí, Belinha. Obrigado pela sintonia. Bom, a linha está aberta para você participar. 33 999 61 0104. Juninho aí do bairro Vitória. Bom dia, meu amigo Juninho. Deus te guarda, te ampara, te protege, você e toda a sua família aí. Sua mãezinha Dagmar, toda a turma aí. Tá bem, Juninho? Alô, alô, bom dia.
2: Ô, Tony, bom dia, Tony. Bom dia na paz do Senhor Jesus. Aqui é Mon Robson, tá falando.
1: Amém.
2: Bom, Tony, sobre a enquete aí, Mon Tony. Eu não acredito não, Mon Tony. Eu não acredito, porque Deus não deixou nada escrito na palavra dele, deixou nada explícito na palavra dele, que existe vida
1: em
2: outro planeta, entendeu? Agora, se a gente levar para o outro lado também, fora a Terra, existem vários outros planetas. É isso que me encuca um pouco, deixa um pouco encucado, entendeu? Fora a Terra, existem vários outros planetas aí, no sistema, no universo. Por que que Deus criou todos esses planetas? Entendeu? Por que que Deus criou todos esses planetas? É isso que eu não consigo entender. E não tem como entender, porque é mistério de Deus, né? Sabemos que o planeta que Deus deixou com vida é a Terra, né?
1: Sim.
2: Que se revelou para nós, né? Que tem vida é a Terra. Os outros planetas aí fora, né, não tem... não tem existência de vida nenhuma, até hoje não foi comprovada. Se tiver vida, Deus deixou isso oculta de nós. Se tiver, entendeu? Mas eu, no meu ver, na minha opinião, eu não acredito que tenha vida em outros planetas, não. Entendeu? A não ser que tenha e Deus quis ocultar de nós. Um não vê o outro, entendeu? Inclusive tem alguns camaradas aí que disse que viu o disco voador voando, que viu o extraterrestre, então é complicado.
1: Certo.
2: Mas eu, na minha opinião, eu não acredito. Eu só acredito no que está escrito na palavra de Deus. E na palavra de Deus não tem nada sobre extraterrestre, sobre disco voador, entendeu? E a todos um ótimo dia.
1: Para você também, Robson, que o Senhor Jesus te guarde, te ampare e te proteja. É o que nós estamos perguntando aí na enquete, né? 9h26.
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1: 9h27. 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Muito bem, vamos mandar um abraço aqui para nossa amiga ouvinte Meire. É isso, Meire. Um abraço, bom dia aí, minha amiga. Deus abençoe você, muito obrigado pela sua sintonia. Bom dia, Tony, um abraço para nós. É o Roberto, o Orlando e o Thiago. Roberto, Orlando e Thiago, um abração para vocês aí. Muito obrigado pela sintonia. 9h28, Elida, Ronivon Nelson e Altair Gonçalves, um abraço. Alô, alô, Anivail, bom dia, Adriano Blank. Bom dia, Edson Moraes, um abraço. Eneide, aí nos Estados Unidos, um abraço. Muito obrigado pelo carinho, pela sintonia. 9h28, eu volto já já.
0: Daniel e Samuel. 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

0: Acertando o reloginho na Rádio do Povo de Deus, agora são 9:29.
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2: É hora de falar de gratidão. 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

0: 9 horas e 37 minutos, 9h37, a gente está de volta pela 104.9, a Rádio do Povo de Deus, transmitindo aqui de Governador Valadares para todo o Brasil e o mundo, né? Você que nos acompanha, qualquer lugar do mundo, através do nosso aplicativo, a internet leva a nossa voz mundo afora através do aplicativo. Obrigado pelo carinho, você que nos acompanha aqui em Valadares e em toda a nossa região. Você acredita em extraterrestres? É o que nós estamos perguntando na enquete desse último dia do mês de setembro, hoje dia 30, amanhã 1º de outubro. É, o tempo está passando rápido, né? Muito rápido. Alô, alô, bom dia!
1: Ô, Tony, bom dia! Aqui é a Marta do Cobo dos Martins. Ô, Tony, eu não acredito nisso aí não, nessa enquete de hoje não, nesse negócio de hoje não.
0: Não?
1: Eu não acredito, porque quem sabe de tudo é Deus, né? Eu não sei, não, acho que eu não acredito não. Ô, Tony, manda um abraço pro meu sobrinho Daniel, que tá completando 2 aninhos hoje, meu sobrinho.
0: Daniel.
1: Manda um abraço pra ele aí, quero uns parabéns pra ele aí, pra mim, que tá fazendo 2 aninhos hoje.
0: Ô, Daniel.
1: Fique com Deus, Tony, que você tenha um bom dia, fique com Deus.
0: Amém, Deus guarde, abençoa, proteja a senhora aí, hein? Ô, Daniel, alô, alô, feliz aniversário! Daniel, fazendo 2 aninhos hoje, aí, ó, muita paz, muita alegria, muitas felicidades, Deus te abençoe. E a todos os aniversariantes desse último dia do mês de setembro, 30 de setembro. 9 horas e mais 39 minutos, bom dia para quem está me ouvindo longe, bom dia para quem está me ouvindo perto, né, chegando, saindo, é isso aí. Alô, alô, bom dia.
2: Bom Oi. Dia, Tony.
0: Bom dia.
2: Aqui quem fala é o Luiz Carlos, do bairro São Raimundo.
0: Sim.
2: Deixa eu falar. É, a paz, Deus abençoe a todos.
0: Amém.
2: 104. E eu não acredito nessas coisas, não. Eu acredito num Deus vivo, que tudo pode para conosco, né? Eu não acredito, não. Porque na palavra não consta essas coisas, não. Do pouco que eu conheço a palavra, não consta isso. Eu não acredito, não. Eu acredito em Deus. Eu acredito no meu Pai. Nele eu acredito.
0: Tá certo.
2: Que Deus o abençoe.
0: Abençoa você também, Luiz. Muito obrigado aí pela sua participação aí, tá bom, meu amigo? Um abraço, tamo junto. E é essa manhã aí do último dia do mês de setembro, hoje dia 30, né? Amanhã, se Deus quiser, a gente já vai estar começando o mês de outubro, domingo agora. É dia de eleições, domingo agora, durante todo o dia, votando deputado estadual, federal, governador, dois senadores e presidente da República. Vota Brasil, domingo agora, 9h41 agora. Marcos Paulo, em nome de Jesus. 9h41, bom dia.

0: Muito bem, e a gente vai seguindo na sua manhã aqui pela 104.9, a Rádio do Povo de Deus. Vamos seguindo, seguindo. Último dia do mês de setembro, hoje dia 30. Caminhoneiro, bom dia. Alô, pessoal do GV Shopping, bom dia. Pessoal aí do Mercado Municipal, bom dia. Como é que tá o dia todo mundo aí, hein? Você que tá aí no sítio, Tony, eu tô aqui na chácara, na fazenda, no supermercado, na padaria, no restaurante, na minha loja, na minha oficina. Pessoal tá aí no Lava Jato, nas mecânicas, né? Borracheiro, pedreiro. Alô, Samuca! Um abração aí ao sapateiro Samuca, sempre ouvindo a gente aí. Deus abençoe você e toda a sua família. Vamos voltar a ouvir o ouvinte nesta manhã do último dia do mês de setembro. Linha aberta para você falar com a gente. Alô?
1: Oi, Tony, bom dia. Paz do Senhor Jesus.
0: Amém.
1: Aqui é a Hélida, né? Corgo dos Lucas, Alpercata.
0: Um abraço.
1: Eu e meu esposo, Valdir, estamos aqui trabalhando e ouvindo a 104 FM, a Rádio do Povo de Deus.
0: Obrigado.
1: E vou deixar aí minha enquete, né? Eu não acredito, não.
0: Uhum.
1: E eu acredito nas promessas de Deus. Aquilo que Deus tem de melhor para nós, né? Isso sim eu acredito, nas promessas do Senhor para cada um de nós. Glória a Deus. Eu sou mais 104 FM, a Rádio do Povo de Deus.
0: Muito glória. Muito obrigado pela sua participação aí. Deus te guarda, te ampara, te protege, você, seu esposo e toda a sua família aí, tá bem? 9 horas e 48 minutos. Ô, Geraldo, bom dia, bom dia. Tudo beleza?
2: Ô, Tony, bom dia, meu amigo. Como é que você tá aí? Tudo bem?
0: Tudo bem.
2: Eu quero mandar meu bom dia especial pra minha esposa Dalfi, pro pastor Eli de Jesus. Ô, pastor Eli de Jesus, mas o senhor tá? Dá um alô pra nós aí. Esse dia falou, né, Tony? Lembrou de mim, da minha esposa Dalfi?
0: Falou.
2: Vários ouvintes aí, eu escutei.
0: Verdade. Fala
2: bem, pastor Eli. Deus abençoe ele e família, né, Tony?
0: É, ué.
2: E eu quero mandar meu bom dia especial também, Tony, pro pastor Roberto de Uberlândia, pra a esposa dele também, né?
0: Uhum.
2: Para o José Matias por Alegria, Marinete da Palmeira. Para você, equipe, meu irmão. E que Deus uma ótima quarta-feira de trabalho, que Deus abençoe nós todos, né, Tony?
0: Tá certo.
2: E eu sou mais 104 rádio para o Dedé, Tony. Eu vou pedir a Deus para mandar chuvinha, né, meu irmão? O calor tá forte, né? Rapaz, ontem, eu fiquei aqui dentro que eu disse, rapaz, não sai. É nem na rua ali, você acredita? É pela minha idade, eu não aguento um calor, não, né, Tony? Então eu não posso ficar assim, frequentando calor, não.
0: Eita.
2: Mas é isso aí, meu irmão. Que Deus abençoe você, a equipe aí, viu?
0: Um abraço, geral. Deus abençoe. É, tem que esconder, né? Tem que esconder. Tem gente que não tem jeito, né, rapaz? Não tem como escapar do sol, né? Às vezes trabalha ali. É uma luta, né? Não é mole, não. 9 horas e 49 minutos. Quest. No recorte regional, Flávio Bolsonaro do PL lidera em 3 regiões em eventual segundo turno contra Lula. Já o candidato do PT alcança 50% das intenções de voto no Norte e 58% no Nordeste. No cenário geral, os dois adversários empatam com 42% das intenções de voto. Levantamento foi encomendado por o Globo e também pela Globo. Tem áudio aí? Tem. Vamos para Brasília, então, Bianca Mingotti.
3: A última pesquisa Quest, encomendada por o Globo e pela Globo, mostra diferenças regionais em um eventual segundo turno entre Luiz Inácio Lula da Silva, do PT, e Flávio Bolsonaro, do PL. No cenário nacional, os dois aparecem empatados com 42% das intenções de voto. Já no recorte por região brasileira, Flávio Bolsonaro lidera em 3. No Centro-Oeste, tem 57% contra 29% de Lula. No Sul, são 54% contra 29%. E no Sudeste, 43% contra 37%. Lula aparece à frente no Norte com 50% das intenções de voto e no Nordeste com 58%. A pesquisa também testou o presidente Lula contra outros adversários. Em um eventual segundo turno contra Ronaldo Caiado, do PSD, Lula lidera no Norte e no Nordeste, enquanto Caiado aparece à frente no Centro-Oeste, Sudeste e Sul. Contra Romeu Zema, do Novo, Lula tem vantagem em 3 regiões, Norte, Nordeste e Sudeste, enquanto Zema lidera no Sul com 38% ante 32% de Lula e no Centro-Oeste com 36% contra 34% do petista. Já Renan Santos, do Missão, aparece à frente de Lula no Sudeste, Centro-Oeste e Sul. No cenário com Augusto Cury, do Avante, Lula lidera no Norte e Nordeste, enquanto Cury aparece à frente no Sul e no Centro-Oeste. No Sudeste, os dois ficam próximos, 37% para Lula e 36% para Cury. A Quest entrevistou 2.004 eleitores com 16 anos ou mais, entre os dias 24 e 27 de setembro. A margem de erro é de 2 pontos percentuais, para mais ou para menos, e o nível de confiança é de 95%. O número de registro da pesquisa é BR06520/2026. Reportagem Bianca Mingotti.
0: Obrigado, Bianca. 9h51 agora. Gente, o presidente Luiz Inácio Lula da Silva, do PT, ainda não confirmou sua participação no debate presidencial da TV Globo, marcado para quinta-feira, amanhã, dia 1º de outubro. Até ontem, terça-feira, dia 29, a tendência era que o candidato à reeleição não comparecesse, embora o ex-ministro de seu governo, Camilo Santana, tenha afirmado que Lula vai participar. Caso um candidato falte, as regras prevêem que seu lugar permaneça vazio com uma placa com seu nome. Quando chegar a sua vez de perguntar, conforme o sorteio, o espaço será destacado na transmissão e o mediador lembrará a sua ausência. A emissora informou ainda as campanhas que poderá convidar outro candidato caso algum dos convidados não participe. A possibilidade de substituição não significa inclusão automática de um concorrente. Na primeira rodada de tema livre, no segundo bloco, os participantes poderão usar até 30 segundos para apresentar a pergunta que faria um ausente. Depois, deverão escolher um adversário presente para dar continuidade ao debate. A Globo também informou que poderá convidar outro concorrente em caso de ausência sem inclusão automática. O encontro será transmitido ao vivo pela TV Globo, pela Globo News e pelo G1 após o Jornal Nacional amanhã. Será o último debate presidencial previsto antes do primeiro turno marcado para domingo, dia 4 de outubro. Foram convidados os candidatos Lula do PT, Flávio Bolsonaro do PL, Ronaldo Caiado do PSD e Augusto Cury do Avante. Flávio anunciou que participará mesmo sem a presença de Lula. Vamos ver então se o atual presidente Lula vai estar presente, né, ao debate amanhã, transmitido pela Rede Globo. Eu, na minha opinião, penso que seria importante os quatro candidatos que estão melhores colocados na pesquisa, uma oportunidade para toda a população ver as propostas, acompanhar, ver as respostas. Então é muito importante. É importante que os quatro candidatos estejam presentes nesse debate amanhã. Vamos ver se todos vão estar. Muito bem, 33 999 610 104, linha aberta para você falar com a gente. Alô, alô.
4: Bom dia, Tony. Aqui é a Angélica de Aranova. Aqui, sobre a enquete aí, eu não acredito não, viu? Acredito mais nas promessas do Senhor.
0: Sim.
4: Sobre nossas vidas. Mas aqui, manda um abração para Juliana lá em Alvorada, pro Dandan, que está completando 2 aninhos hoje, para minha mãe Marta, no Cocos Martins, pro meu pai Romeu, pro meu esposo Reginaldo, e todos que estão ouvindo a 104. Eu sou mais 104, Rádio do Povo de Deus.
0: Deus abençoe a você e a todos aí, a um aniversariante, muita paz, que o Senhor Jesus esteja sempre com vocês. 9h55, vamos fazer agora o Dose Dupla, que traz hoje os Levitas, o Homem das Mãos Furadas e a História das Assembleias de Deus. Vamos colocar no ar aí? 9h55, tá no ar o Dose Dupla.
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0: Dose Dupla. E a gente trouxe aí os Levitas, a história das Assembleias de Deus, com a participação da Lauriette, do Daniel e do Samuel, e o Homem das Mãos Furadas. Alô, alô, Dona Irene, um abraço. Tudo bem, Dona Irene, aí no Granduquesa? Deus abençoe a senhora. 10:04.
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0: Então, hein, nesse último dia do mês de setembro, a gente está perguntando se você acredita em extraterrestres. 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WhatsApp 33-3212-8800. 33-3212-8800. 10:06 agora. 10:06. Natalina, minha amiga, bom dia.
2: Bom dia, Tony. Tudo bem?
0: Tudo bem.
2: É a Natalina aqui de São Geraldo. Tô
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1: 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Então, hein, já nós vamos fazer melhor de três. 10h24. Alô, José Mariano. Alô, Marcos Rick. Ô, Pastor Osés, tudo bem aí, meu amigo Arlen? Adilson Alves, alô Vera, alô Nen, alô Magno, Gabriel. Gabriel é caminhoneiro, né? Alô Carlão, alô Ratinho. Um abração pra toda a turma aí, né? Deixa eu cumprimentar mais uma vez aqui o Djalme, a Marisa, um abraço. Meu amigo Washington, meu amigo Elton, WL Pintura. Eita, o Djalme, a Marisa, tá lá na DJ Motos, lá no JK3. Dona Penha e seu Francisco, lá em São Geraldo da Piedade. Outra. Alô Sebastião Jesus do Prata. Isso aí. No Washington, tudo bem aí? São Paulo, tranquilo. O Wilson Santos, cantor e compositor, um abraço. 10h25. Vamos continuar com a enquete, porque já nós vamos fazer o melhor de três. Você que está ouvindo a gente aí, aquele carinho muito, muito, muito grande, né? Aquele abraço especial para você que está sempre ligadinho, ligadinha com a gente aí. É, Dona Maria, um abraço para a senhora. Dona Maria, será que a Dona Maria vai falar que acredita em extraterrestre ou não? De 25, um abraço, Dona Maria, bom dia.
2: Bom dia, Toy, a paz de Jesus.
1: Amém.
2: Que tem convido todo com as suas equipes aí, né? Que tem um trabalho abençoado, ótima quarta-feira para todos nós. Vai alcança agora a minha filha Cidinha, lá de Deus, a Liana aqui do Bom Jesus do Prata, a Sandra do Espírito Santo e todos aqueles que estão nos ouvindo, a irmã Neia e Jardim do Trevo, né? Mulher de Deus, mulher de oração, mulher de monte, né? É, que Deus venha abençoar a vida dela, a família dela, a parentela, né? E que Deus abençoe todos nós, tá? E não vou pedir hino não, tá? Eu sei que você não vai cantar mesmo, né? Que Deus abençoe, tem uma amanhã, viu?
1: É, Dona Maria.
2: Deus abençoe.
1: Abençoa a senhora também, Dona Maria. Eu não vou cantar o Indígio, não, João. 10h26. Eita, Dona Maria. Um abraço muito grande. Bom dia. Alô, alô.
3: Ô, Tony, bom dia. E aí, como é que você tá?
1: Tudo bem.
3: Tá bem?
1: Bem.
3: Sei lá, rapaz. Eu fico em dúvida, viu, esse negócio de ET. Porque tem gente que pensa, tem... E até para pneu é complicado esse negócio de ET aí. Sei lá, eu tô quase acreditando que é ET mesmo.
1: É mesmo?
3: É complicado esse trem. Ah, rapaz, do nada, viu? Bom dia, Tony. Eu sou mais 104.
1: Um abraço, Ezequiel. Lá no bairro Atalaia.

0: Um abraço aí, Ezequiel, lá do bairro Atalaia. Então, hein? A gente está perguntando aí, você acredita em extraterrestres?
1: Antônio, a paz de Deus, meu querido, que eu morri do bairro São Cristóvão, como é que tá? Como é que eu tô passando da rádio? Tô bem, graças a Deus.
0: Beleza.
1: Tony, é até engraçada, né? Se eu acredito em extraterrestre. Tony, acredito sim, ué. Nós temos um aqui no Brasil, que ele é presidente do país, entendeu? E vem, rapaz, baixutinho, desde de 1900 e bolinha, aí há 20 anos atrás, entendeu? Conseguiu no governo, né? Conseguiu entrar na política aí, conseguiu atrapalhar com a sua arma bionica, né? E conseguiu carregar um monte de gente, metade do país aí, segue ele, entendeu? E descobriu que ainda é um ETzinho, né? Abençoada, que ainda roubou o país, é agora, né? Foi solto. Voltou, sentou na cadeira de presa de novo e agora tá pedindo uma nova oportunidade para poder tirar o pobre da pobreza que ele mesmo colocou. Loucura, né? Eu acredito sim. É um entre baixutinho de 9 dedos, rapaz. Que hoje tá veinho, babinha, né? Barbizinha já tá até meio faia. Tá ainda falando asneira, né? Falando asneira, falando um monte de besteira. Ainda falou lá, né? Outra besteira que ele falou ontem, que as meninas são tocadas desde cedo. Nenhuma criança, menina ou menino, é tocada desde cedo. Ele tá totalmente, entendeu? Não mexe com as nossas crianças. Esse ET abençoado tá querendo mexer até com as nossas crianças. Tá repreendido em nome de Jesus. Tony, mais 104 Rádio Povo de Deus.
0: Um abraço, 10h29. Angel Mig, construindo e reformando. Angel Mig, e com você com a enquete. Alô, bom dia.
2: Oi, Tony, bom dia. Amélia do Jardim Alice.
0: Tudo bem, dona Amélia?
2: Ah, não existe esse negócio de extraterrestre.
0: Eu não existe, não?
2: Ô, Tony, manda um abraço e parabéns pra Sheila. Lá da comunidade Unique, feitou mais um ano de vida ontem. Tá bem? São mais de 4, a Rádio do Povo de Deus.
0: Beleza, beleza, beleza. Bens, então, felicidades. Bom dia.
3: Antônio, sou Marinei, bairro Palmeiras. Gostaria de dizer que sobre os ETs, indefináveis, desconhecida, eu não acredito, não. Mas o ET de Brasília, eu acredito que existe. Inclusive, eu vejo falar que, e já vi também, com esses olhos aqui, que um deles é careca. E o outro, o líder deles, né, tem 9 dedos. Uma mão. É perfeito, não. Eu só quis dizer. Sou mais preparado, arrado do povo de Deus. Vamos seguir a Deus em direção. Agora, a irmã falou para ver se nós conseguimos, em nome de Jesus, exterminar esses ETs. Sou mais preparado do povo de Deus.
0: Muito bem, dona Marinette. Obrigado pela participação da senhora. Os guarda, abençoa, protege e dá. Ei, ai, ai, pois é, não é isso então. Paula, verdade mesmo. Ei, minha amiga Paula, então, hein? Mas abre a linha pra mim aí. Alô, alô, bom dia!
4: Fala, Tony, bom dia, a paz do Senhor Jesus.
0: Amém. Tudo bem?
4: Mas também participando, não existe. Não acredito que existe, não, Tony. Não, entendeu? Até vida sobre outros planetas, entendeu? Pode até existir, né? A gente não sabe, o planeta é muito grande, quem sabe é só Deus. Mas na verdade, extraterrestre, eu não acredito, tá, Tony? Esse é o pensamento. Um abraço para a galera da Constituição Civil, meu do Tony, irmãozinho de lei, né? O Zezinho do País lá e toda a galera da 104 trabalhando com vocês, meu querido. Abençoe-nos, dê um dia abençoado em nome de Jesus. Tamo junto.
0: Tamo junto, meu amigo.

0: Eu se guardo.
1: Aí, ó, isso que eu gostei dele, ó. Esse... Falou do ET do que tá governando o país. Isso aí eu gostei.
0: É, você tá querendo, né, meu? Pegar fogo, né? Abre a linha pra mim aí. 33 99961 0104. Um abraço, bom dia. Ô, Cristiano, bom dia, amigo.
2: Bom dia, eu tô vendo essa pesquisa aí. Uma grande bobagem que é uma rádio que deveria estar falando de coisas de Cristo, salvação, não deveria estar perdendo tempo para audiência que tem, para ficar perdendo tempo para ficar falando de ET, de política, porque você foi chamado para salvar a alma e não perder tempo para se invocar as coisas do mundo. Mas, como se diz, né, a gente está vivendo, as pessoas acreditam em qualquer coisa, menos em Cristo, né? As igrejas estão fazendo os próprios cristãos desacatar, fechando as portas, né? Deixando as hipocrisias entrar dentro de igreja. A maior prova está aí. Uma rádio que deveria estar falando algo, né, a gente agradar, um dia maravilhoso, perdendo tempo para ficar falando de coisas que na Bíblia prova. Se não tem na Bíblia, por que vocês estão perdendo tempo para falar de coisas que não existem?
0: Muito bem, o Cristiano, um abraço. Deixa eu responder você. 10:34. Nós temos a enquete. Essa enquete, ela vem com vários assuntos. Não é só assuntos ligados à igreja. Então, a enquete, ela vem com vários assuntos. Para quê? Para você não pegar só um determinado público e para todo mundo falar de alguma coisa. Primeiro. Segundo, você tem ouvido. Você pode não ouvir. Você pode não. Ah, não gostei, não quero, vou mudar de rádio. Você tem dezenas e centenas de opções aí. Você não precisa só de ficar ouvindo a 104, tá? Então eu tô te respondendo no mesmo nível para você entender o seguinte: a enquete ou as enquetes, ela não é feita só para um tipo de pessoas. Ela não é feita para você gosta, não gosta. Se você não gosta, você muda de estação. Nós temos aí dezenas e dezenas de outras emissoras que você pode ouvir. Você não é obrigado a ouvir aqui, nem obrigado a ouvir a enquete. Tá bom? Tô te respondendo no mesmo nível para você entender como é que é a coisa. Você tem dezenas e dezenas de opções. Você não é obrigado a ouvir aqui. Se você está ouvindo, se está te dando audiência, é porque você está gostando. Senão você não estava ouvindo. 6:35 agora. E outra coisa, a enquete é feita com muitas participações. Não é feito só para uma pessoa. Existe muitos que não gostam e muitos que gostam. E é um que está se manifestando. Eu deixo ouvir o seu áudio fora do ar. Falei, coloca o áudio dele. A gente quer ouvir todo mundo, né? Vou dizer para você o seguinte. Existe uma infinidade de emissoras aí que você pode ligar e ouvir nelas. Você não é obrigado a ficar ouvindo a enquete. Se você está ouvindo aqui, é porque você está gostando. 10:36 agora.
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0: Mike, Ellen, Bianca, lindo testemunho. 10h59, bom dia para tá longe, para quem tá perto, chegando, saindo. 30 de setembro, último dia do mês de setembro. Será que existe extraterrestre? Alô, bom dia.
1: Bom dia, Tony. Bom dia, os amados da 104, Tony.
0: Fala, Donizete.
1: Aí uma tempestade, né? Talvez cai granismo.
0: Aí,
1: é, para mais tarde, né, Tony?
0: Rapaz.
1: Então, as pessoas ficam atentas aí.
0: Previsão, Tony, de muita chuva.
1: O Obama, né, comentou sobre esse assunto, né, em um podcast. E as pessoas comentaram com o Trump, né, sobre essa situação aí dos extraterrestres, né, de alguma coisa no nosso planeta, né. O Trump, ele falou, não, esse é um assunto do Pentágono, né, isso é um assunto do FBI, é um assunto de governo, isso não pode ser citado em cash, em qualquer situação, não, que é um assunto secreto, né. Então o Trump meio que deu uma tampada ali com a peneira, né, mas o Obama, ele, como ele é o presidente, né, ele soltou, né, entre aspas aí alguma coisa e deixou o povo mais curioso, né, que a possibilidade de existir extraterrestre, ela é bem, a probabilidade é muito grande, né. Ô, Tony, um bom dia.
0: Um abraço, Donizete. Agora são 10 horas e mais 50 minutos. 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Alô, bom dia!
2: Bom dia, Tony. Aqui é a Raquel, pai do Planalto. Eu sou mais 104 dessa rádio abençoada do povo de Deus. Sim! Ah, Tony, tem que ter paciência. Essa rádio é uma bênção nas nossas vidas, né? A gente agradece a Deus por essa rádio, pela vida de vocês aí, né? Trazendo temas assim tão relevantes, né? Importantes. Coisas de aprendizado, coisa também, né? Para sairmos, né, de dentro da caixinha, né? Porque tem gente que, infelizmente, né, ainda está tomando leite ainda, né? Ainda não tem o alimento sólido. Mas essa rádio é uma bênção, Antônio, na nossa vida. É, não acredito nesses extraterrestres aí, não. Só nesses aí que ficam aí no governo mesmo, a qual os irmãos falam aí, né? Mas glorificamos a Deus por essa aqui. Atende, né, uma população imensa, né, de cristãos, não cristãos, protestantes. E assim nós vamos crescendo na graça de Deus. Deus abençoe. Deus
0: abençoe você também. Um abraço. 10h52 agora.
3: Cristina Mel. Cristina Mel.
0: Cento e quatro, 10h52.
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0: Bom dia, alegria! 10h59. Para você que está longe, para você que está perto, chegando, saindo, né? Hoje é o último dia do mês de setembro. Amanhã, dia 1º de outubro. É, e o tempo está indo embora, né? Domingo agora nós já temos aí eleições. A gente vota para deputado estadual, federal, governador, 2 senadores esse ano e também para presidente da República. Vota Brasil, domingo é dia de votar. 11h. A Angel Mig está perguntando: você acredita em extraterrestre? Qual é a sua opinião, hein?
1: Oi, Tony, bom dia. Oi, Pai, Senhor Jesus.
0: Amém.
1: Aquela anúncia do Galileia. Enquete sobre os extraterrestres aí, né? É, fala extraterrestre, né, Tony? Deve estar na Terra, né, terrestre. Mas eu não acredito, não. Pode ser que já tenha levantado algum extraterrestre por aí afora, a gente não sabe. Que Deus abençoe vocês aí, Tony.
0: Um abraço. Vocês,
1: muita força, muita sabedoria, né? Continuar lidando com o público, porque... só Deus mesmo, né, para dar a gente força. E que Deus abençoe vocês, ilumine, que Deus abençoe cada um de vocês aí da rádio. Sou o Mais 104, a rádio do povo de Deus. Esta é a rádio que eu amo.
0: Um abraço, pessoal aí de Galileia. Deus abençoe a senhora, viu? 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Alô, bom dia!
2: Fala, Tony, bom dia!
0: Oi!
2: Aqui é Ademir, de Santo Antônio do Pontal.
0: Fala, amigo!
2: Eu gostaria de dizer que, né, eu não acredito, né, em ET. E eu gostei muito da sua atitude, de você ter respondido esse rapaz aí. Realmente, a pessoa não tem respeito, né? Eles, eu acho que pode falar o que quer. Gostei muito você ter respondido ele no mesmo nível, tá? Parabéns, estou na 104,
0: amigo. Um abraço, amigo. Deus te guarda aí, Deus protege, te abençoa onde você estiver aí. 104 FM, a rádio do povo de Deus. Linha aberta para você falar com a gente nesta manhã. Hoje é o último dia do mês de setembro. Pastor Charles Smith, um abraço, bom dia, pastor.
3: Ei, Tony, bom dia para você, bom dia para todos os ouvintes da Rádio 104. Essa é uma dúvida que muita gente tem. Mas a Bíblia em Gênesis, no capítulo 1, verso 1, quer dizer, logo no início da Bíblia, lá está escrito que Deus criou os céus e a terra. No universo tão grande, Deus criou a Terra para plantar aqui a humanidade. Ele criou o planeta, o Jardim do Éden, e colocou Adão e Eva dentro desse jardim. Então, se houvesse vida fora da Terra, a Bíblia mencionaria isso. E tem um outro detalhe, nossa raça caiu pelo pecado. Se existisse vida fora da Terra, com certeza o Senhor não permitiria que uma raça que não foi contaminada tivesse contato com outra que caiu. Né? Jesus veio morrer por nós. A Bíblia não diz que ele veio morrer por vida fora da terra, ele veio morrer pela humanidade. Foi por nós que ele se entregou a si mesmo. Então isso aí é mito, isso é história, embora eu acredite que essas aparições

0: né? Que muita gente alega ver seres deformados, luzes que ficam piscando e deslocando no céu muito rápido, isso é a ação do maligno, porque o diabo e os demônios estão aqui junto conosco nesse planeta. Lá em 2 Coríntios, né, no capítulo 11, verso 14, diz que não é maravilha, porque o próprio Satanás tem o poder de se transformar num anjo de luz se ele quiser. Então, isso é ação maligna, para enganar o homem, né? Afinal de contas, o papel do diabo é sempre tentar enganar o homem. Mas essa questão de vida fora da Terra, mesmo o universo sendo tão grande, isso aí é mito. Deus criou a Terra para o homem habitar nela. Então, que Deus possa continuar nos livrando das fantasias e dos mitos que por aí circulam, tá? Um forte abraço, Deus abençoe você, todos os ouvintes, e eu sou Mais 104, a rádio do povo de Deus. Grande abraço, meu amigo!
1: Um abraço, pastor Charles Smith. Hoje é aniversário da Vera, hoje é aniversário da dona Vera, rapaz, é... Esposa de seu Antônio, é lá no Jardim Alice, né? Lá no Jardim Alice, pois é. Ô, Vera, Deus guarda, abençoa, proteja aí. Alô, seu Antônio, um abraço aí, parabéns, felicidade. Então hoje vai ter aniversário aí hoje, né, Vera? 11:04. Charles, bom dia.
2: Ô, Tony, bom dia, Tony. Bom dia ao povo da rádio aí, 104 FM. Um abraço meu e da Dini.
1: Tamo junto.
2: Tony, a questão é o seguinte: se existe extraterrestre. Então eu vou te responder com uma pergunta que está no Livro dos Espíritos, 55. São habitados todos os globos que se movem no espaço? A resposta, sim. E o homem terreno está longe de ser, como supõe, o primeiro em inteligência, em bondade e em perfeição. Entretanto, há homens que se têm por espíritos muito fortes e que imaginam pertencer a este pequenino globo o privilégio de conter seres racionais. Orgulho, vaidade e prepotência. Julgam que só por eles criou Deus o universo. Essa é a resposta, Tony. Porque é muita prepotência, é muito orgulho nosso aqui na Terra, imaginar que Deus, na sua suprema inteligência, que criou todo o universo, tudo que contém nele, que criou toda a vida, e só nós que habitamos esse planetinha minúsculo e na periferia do universo ainda, só nós que existimos. É muita ignorância para pensar dessa forma. É óbvio que todos os planetas são habitados. E quem comprova isso foi Jesus, que falou que na casa de meu pai há muitas moradas, se não fosse assim, eu não vos lhe dizia. Entendeu, Tony? Então é Jesus que está falando para nós que todos os planetas são habitados. É claro que configurações diferentes. Não são todos habitados pelos mesmos seres humanos. Cada planeta na sua condição estrutural.
1: Sim.
2: Beleza? Bom dia, Tony. Um abraço a todos aí.
1: Deus abençoe você. Um abraço. Tamo junto aí. Linha aberta. Pastor Oséias. Alô, Percata.
3: Meu querido Tony de Oliveira, eu, pra mim, eu acho que isso é lenda, entendeu? Vou tentar confundir a mente das pessoas, amém? Essa é a minha opinião.
1: Tá certo.
3: Sou Mais 104, a rádio do povo de Deus.
1: Um abraço, pastor Oséias, Alpercata. Alô, alô, bom dia.
4: Bom dia, meu irmão Tony.
1: Oi.
4: A paz do Senhor para todos os nossos ouvintes, que Deus abençoe nosso dia. E nosso mês que vai iniciar amanhã. Isso. Tony, eu acredito demais, moço. Mas acredito demais em extraterrestre. Rapaz, quer mais extraterrestre do que os cruzeirenses, rapaz? Os caras gastaram quase R$1 bilhão achando que ia ser campeão da Libertadores, da Copa do Brasil. E, rapaz, esse ano vai ser só o rural.
1: Rapaz,
4: quer mais extraterrestre? Quer mais pessoal de outro planeta do que cruzeirense?
1: É, né, mano?
4: Um abraço a todos.
1: Um abraço.
4: Deus abençoe a todos nós. Deus abençoe. Os nossos dias.
1: 11:07. 11:07. Quem, Geraldo? Geraldo, bom dia.
5: Ô, Tony, voltou de novo, meu amigo.
1: Fala comigo.
5: Não é fácil, não, meu amigo. Eu tô olhando ouvinte falando agora, hein, coitado. Achando até grato dos áudios. Tony, hoje a pessoa. É pra manter um programa que nós vamos manter, meu irmão. Tem que pegar um Jesus e colocar na frente e tocar, né?
1: Nós somos bombardeados aqui 24 horas.
5: Não é fácil tocar. uma emissora que nem você faz drama, meu amigo. Eu fazer pergunta, né, Tony? Infelizmente, meu amigo, hoje pra agradar todo mundo, não tem ninguém que consegue agradar todo mundo, né? Às vezes eu falo uma coisa disso,
1: nem Deus não conseguiu, agradeu, né?
5: Eu agrado, eu tenho 70% hoje é filho agradado, né? E 30% não acha certo.
1: É isso mesmo.
5: Mas infelizmente, meu amigo, nem Deus é meu agrador todo mundo, né, Tony? Você não vê que tá chovendo, a pessoa tá clamando, tá calor, a pessoa tá falando, tá clamando, tá fazendo frio, a pessoa tá clamando, né, Tony? Felizmente, oi, meu filho, nem Jesus, é negócio de todo mundo.
1: É verdade.
5: Meus parabéns pra você, Tony, que Deus abençoe você aí.
1: Um abraço.
5: Pela paciência que você tem aí com o público, né? Que Deus abençoe você, que você continue sendo essa pessoa o resto da vida, meu amigo.
1: Oi,
5: fique na paz aí, Tony.
1: Que tudo
5: bom
1: pra
5: você aí, meu amigo.
1: Um que
5: não esquenta a cabeça, não. E sim, vai passar, que nem o indigesto Rufino, né?
1: Um abraço aí, Deus te guarda, Deus te abençoa. Ô Nelinho, bom dia.
6: Ô Tony, bom dia, aqui o Nelinho Cabuloso.
1: Ih.
6: Aqui, eu gostei das suas palavras aí contra esse rapaz que falou aí, tá? Eu sou mais 104, a Rádio do Povo de Deus.
1: Um abraço, tamo junto, Deus te abençoe. 11:09, hoje é aniversário da Vera, ela quer ouvir o Mate Nascimento, Anjos Poderosos. Toca pra ela aí. E pra você, ó, Deus te abençoa. Matos Nascimento, Anjos Poderosos.

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1: Aí a gente ouviu Matos Nascimento, Anjos Poderosos. Bom dia pra você. 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Pois é, hoje é o último dia, né? O último dia do mês de setembro. Amanhã, com a permissão de Deus, nós vamos estar entrando no mês de outubro, né? Amanhã é o mês de outubro, rapaz. Pois é, pois é. Vamos para a previsão do tempo aí? Como é que tá? Quem é que tá na linha para falar com a gente? Previsão do tempo para hoje. Viviane Bessa.
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3: A quarta-feira será de céu encoberto na região sul, com chuva em Santa Catarina e no Paraná. No Rio Grande do Sul, a nebulosidade predomina. Em Porto Alegre, as temperaturas ficam entre 15 e 20 graus. Em Santa Catarina, há previsão de chuva isolada, principalmente no centro e leste do estado. Florianópolis terá mínima de 15 e máxima de 21 graus. No Paraná, são esperadas pancadas de chuva isoladas, sobretudo no centro e leste. Em Curitiba, os termômetros variam de 14 a 23 graus. A frente fria que avança pelo centro-sul do país também reduz as temperaturas e enfraquece a onda de calor na região. No Paraná, que estava totalmente incluído no alerta, os valores se aproximam da média climatológica. Com a mudança no tempo, as máximas não passam de 20 graus em Porto Alegre, 21 em Florianópolis e 23 em Curitiba. As informações são do Instituto Nacional de Meteorologia. Viviane Bessa, o tempo e a temperatura.
1: 11:14, 31 graus agora, 1% só a previsão de chuvas para Valadares. Umidade relativa do ar 50%, ventos a 5 km por hora, parcialmente ensolarado. Muito bem, muito bem. Trânsito normal, mercado municipal, Avenida Brasil chegando no centro. O embarque e o desembarque aqui do terminal rodoviário, tudo tranquilo, sem alterações também no trânsito, né? Às vezes em alguns locais, companhia de energia ou de internet estão mexendo, às vezes o Água de Valadares ou a prefeitura fazendo, arranjando alguma coisa, mas sem grandes alterações no centro. Próximo à prefeitura, Câmara e também o Teatro Atiaia. O aeroporto está aberto? Aberto, né? Aberto para pousos e decolagens nesse último dia do mês de setembro, 30 de setembro. E os trens da Vale para Vitória e Belo Horizonte com cargas e passageiros indo e voltando. Trânsito normal chegando lá no GV Shopping, nas mediações ali da UAI, sem alterações ali na praça. 11 horas e 15 minutinhos. 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Você acredita em extraterrestre? Cássio, bom dia!
4: Fala, Tony. Paz do Senhor. Bom
1: Amém.
4: Dia. Ô, Tony, isso aí é mito.
1: Certo.
4: Se existe esses terrestres na Terra, isso é mito.
1: É mito?
4: Porque a Bíblia fala que o mundo era sem forma e vazio. Como é que pode existir vida fora da Terra?
1: Certo.
4: Entendeu?
1: Se você falou, tá falado, Cássio. Cássio Braunas, Deus te abençoe aí. Vice-prefeito de Alpercata. Ô Zé, um abraço aí, meu querido. Bom dia. Um
5: abraço, Montano. Bom dia aí, queridos ouvintes. Da 104 Rádio Povo de Deus. Ligadinho aqui, almoçando.
1: Zé Mariano, ó.
5: Da luta. Vou almoçar e tô aqui ouvindo.
1: Tá almoçando agora.
5: Sobre enquete aí, eu não acredito nem ia ter. Ter extraterrestre, não. Tá? Às vezes se inventaram isso aí que tava tendo ET de Varginha, sei lá mais. Mas eu não acredito não. Isso é a minha opinião, né?
1: Sim.
5: Eu quero dizer que eu sou mais 104 Rádio Povo de Deus. Um abração para todos os ouvintes e o povo percatense aqui. Tamo junto aí. Um abraço, Tony.
1: Um abraço, Zé Mariano, vice-prefeito de Alpercata. Um abraço, Deus abençoe a todo o povo aí. Alô?
6: Bom dia, Tony. A paz do Senhor.
1: Amém.
6: Sua vitória.
1: Só Vitória.
6: Estamos aqui, Tony, trabalhando aqui, toda a equipe aqui. Manda um abraço pra equipe aqui, Tony. Ô, Tony, eu fiquei sabendo que você é atleticano.
1: Leonardo, pastor.
6: Mas eu fiquei sabendo também que você é flamenguista, viu? Um abraço aí, Tony. Deus abençoe você e essa rádio aí. maravilhosa, viu?
1: Um abraço, Deus abençoe.
6: 64, a rádio do povo de Deus.
1: Leonardo Pastor é ele. Então, em Minas Gerais é, rapaz, eu torço pro Galo, né? Agora aqui em Valadares nós somos democratenses do fundo do coração. Inclusive, quando o Atlético veio aqui, um amigo meu disse, e aí, Tony, hoje? Eu falei, não, hoje eu torço pro Democrata. Mas em Minas Gerais nós somos Atlético, aí lá no Rio nós somos Flamengo. Verdade, verdade, verdade. 11 horas e 17 minutos. Vamos pro intervalo e eu volto já já.
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1: 11:18.
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1: 11h22, bom dia, bom dia, bom dia, alegria. Olha, a partir da próxima segunda-feira agora, tá de volta o nosso amigo pastor Elias de Jesus. É, tava conversando com ele agora aqui já. Hã? Então, tudo certinho? Tudo beleza? Então tá, segunda-feira agora, sucesso total, já tá de volta o nosso querido pastor Elias Jesus. Que bom aí, hein, pastor? Maravilha, Deus abençoe o senhor. 11h22. E agora, hein?
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1: Quem é que tá cantando aí, ó? Eita, que saudade, que saudade. Quem será essa voz, hein? Olha que saudade aí, ó. Que hino lindo, lindo, lindo.

0: Alô. De quem é essa voz? Quem tá cantando aí, hein? Que saudade, hein? Ah, que saudade desses hinos. Ei, de quem é essa voz aí, Brasil?
1: Então terei prazer mais que inaudito.
2: De quem é essa voz?
0: Muito bem, 33 99961-0104. De quem é essa voz? Quem é essa voz aí? Eita, que saudade, né? É, rapaz. Agora 11 horas e 24 minutos. Tony, bom dia de novo. Gostaria de saber se esses boletos do antigo SAI estão colocando nas caixas de correio das nossas casas. Uma fatura do mês de março de 2024. Gostaria de saber de você, se você sabe por que chegou para mim agora. É, rapaz, eu fiquei agora com a pulga atrás da orelha. Será por que chegou? Eu também não tô sabendo, vamos ter que procurar informar aí, hein? Por que chegou aí? De 2024? Tá pago, companheiro? Ou não tava pago? Como é que é? O Ezequiel lá do Atalaia? Então, hein, Ezequiel? O que será que tá acontecendo aí? Por que será? Por que será? Muito bem, muito bem. Zezinho, da loja de bicicleta de pai e filhos. Um abraço aí, Zezinho. Quem tá cantando? Bom dia, Tony. Eu acredito sim que existe, porque conheço pessoas que viram. Ó, acredito nelas. Rilza Marta falando. Aí ela complementa dizendo que o cantor é o Feliciano Amaral. Não, é o Feliciano Amaral, né, rapaz? Feliciano Amaral. Que saudade do Feliciano Amaral, hein? Lindo céu. No De Quem É Essa Voz, Feliciano Amaral, lindo céu. 11h26, bom dia!

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1: 104, 11 horas e 34 minutos! 11h34, a gente ouviu aí a Kemily Santos Sobrenatural. E quem viver vai ver com Alisson Santos. Bom dia, bom dia, bom dia! Hoje é mais um dia, né? E aí, vamos ver quem é que tá chegando por aqui, papeando com a gente, mandando aí abraços. Hoje é aniversário do Romilson Paiva também e da Maria de Fátima. Maria de Fátima, um abraço. Romilson Paiva, um abraço. Alô, Vera, hoje é aniversário da Vera, esposa do seu Antônio, lá do Jardim Alice. Tem festa aí hoje, meu amigo. Alô, James Peixoto, um abraço. Alexandre Silva Luz, meu amigo Adenaí Verli, um abraço. Juarez Pereira, um abraço aí, meu amigo Juarez, como é que tá? Tudo beleza? Cumprimentando aqui o Lúcio Alves, o Odilon Schotti, a Maria de Fátima, o Aloysio Chaves, um abraço, e o Paulo Brumano também. Muito obrigado a vocês pelo carinho, pela sintonia, onde você estiver aí. Um abraço também ao Carlos José. Carlos, de onde? Eu tô aqui na cidadezinha chamada Frei Inocêncio, sou pastor da Igreja Fonte de Água Viva do Espírito Santo. Tá bem, ô pastor Carlos José, Deus abençoe a vida do senhor aí. Um abraço. 11h35.
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0: E aí está ele, Nani Azevedo, Casa do Oleiro.
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0: Bom dia, alegria. Já já vou encerrar a enquete, meu amigo João Vitor Rolando, 11h40. Deixa eu mandar mais abraços aqui, você que está chegando agora, ouvindo a gente. Dona Maria Celis Silva. Dona Maria, um abraço. Bom dia, Simone Freimão. Um abraço. Alô, alô, Washington. Alô, Edmilson Cardoso. Oi, Edmilson. Como é que você está aí, meu amigo? É, não vai vendo. Você está pensando que é fácil, né? 11h41 agora. Wilson Santos. Um abraço, Wilson, meu amigo. Cantor e compositor aí. Alô, Armando Campos, um abraço. Jonathan Rodrigues. Ô, Jonathan, um abraço aí. Esse grande cantor, esse jovem cantor, essa revelação aí da música gospel. Um abraço, meu querido. Valadarense, 11h41. O Anderson Amaro. Alô, Ademar Rodrigues. O Ademar é locutor, aposentou agora, né, Ademar? Deus te abençoe aí, tá bom? Sandra Tavares, um abraço. É, Adilson Gomes. Ô, Adilson. Matheus Felipe. Fala, Matheus. Dona Maria Geraldina. Ô, Dona Maria, um abração para a senhora. 11h41. Bom, vamos encerrar a enquete de hoje, porque eu já tenho que trazer a de amanhã também. Hoje nós perguntamos, em nome da Engelmig Acabamentos, se você acredita em extraterrestres. É a enquete de hoje. Você participou no 33 99961-0104. Você acredita em extraterrestres? 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E a enquete de amanhã, nós vamos perguntar o seguinte: qual é a enquete de amanhã? Você acredita em predestinação? É isso mesmo, Thayane? Você acredita em predestinação? E, mas o que é isso, afinal de contas? Hã? A pessoa já nasce predestinada a alguma coisa? O que é isso, hein? Rapaz, o conceito de predestinação é debatido em diferentes filosofias, religiões e visões do mundo. Esse entendimento sobre o tema varia bastante. É, na visão reformada calvinista, ela defende que Deus é soberano, escolheu previamente, desde a eternidade, aqueles que seriam salvos, independentemente dos méritos humanos. É mesmo? Na visão arminiana católica, argumenta que Deus deseja a salvação de todas as pessoas, mas respeita plenamente o livre-arbítrio humano para aceitar ou recusar essa graça. Na visão científica fisiológica, analisa a questão através do determinismo. A ideia de que cada evento é a consequência inevitável de causas anteriores, em contraponto à liberdade de escolha da consciência humana. E aí, hein? Rapaz, hã? Nós vamos falar sobre esse tema amanhã, hein? E aí? Você acredita em predestinação? A pessoa já nasce predestinada a ir para o céu ou ir para o inferno? Hã? Nós vamos falar desse assunto amanhã, mas é enquete de amanhã. 11h43 agora.

0: 104, Bruna Carla, boa semente, Aurelina Dourado tá na mão de Deus. Bom dia, alegria. Daqui a pouquinho, horário eleitoral gratuito, visita ao seu lar. Daqui a pouquinho, show da tarde. Agora, 9 para o meio-dia.
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0: Davi Sassi.
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DJ Robinho de Jesus, Algo Novo, louvor do Kemuel e do Lucas Agostinho. Davi Sácero, Chão Vai Tremer. 104 FM. 4 minutos faltando para o meio-dia, 11h56. E a gente está caminhando para o final de mais um programa. Bom dia, alegria. Muito obrigado a você que esteve conosco no último dia do mês de setembro. Amanhã nós estaremos entrando no mês de outubro, né, minha gente? Domingo são as eleições. A gente vai votar para deputado estadual, deputado federal, para governador, votar para 2 senadores e para presidente da República. Domingo agora, Vota Brasil, 4 de outubro. Lá nos transmissores, trabalhou com a gente Carlinhos, na parte técnica, cuidando dos transmissores, das nossas torres. Quem trabalhou conosco na OPEC, Operações Comerciais, é a Tayane e a Cristiane. Quem produziu o nosso programa é João Vitor Rolando. A você que nos ouviu, a você que participou de qualquer lugar, onde você estiver, muito obrigado pelo seu carinho. Deus te guarda, te abençoa, te protege. Que essa tarde de quarta-feira, último dia do mês de setembro, seja na sua vida uma tarde abençoada, viu? Sempre na presença do Senhor Jesus. Que venha aí uma noite abençoada. E vem aí um novo dia, amanhã, 1º de outubro. É, e eu tava falando com o João Vitor há instantes aqui, e Edson Tony, o tempo tá se abreviando, passando rápido, né? Rapaz, tá mesmo, tá passando rápido. 11h58 agora. Obrigado pelo carinho, pela sua sintonia. Daqui a pouquinho vem aí o horário eleitoral gratuito. Logo depois, Pastor Sávio com um Visita ao Seu Lar. E o Show da Tarde com Alessandro Santos. Obrigado pelo seu carinho, pela sua audiência. Deus te abençoe sempre. Até amanhã, se Deus quiser.

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5: Mas foi ele.

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1: De volta com você aqui na programação 104, sempre trazendo os melhores louvores. Aliás, a 104 você confere os melhores louvores 24 horas por dia, louvando, engrandecendo cada vez mais o nome do Senhor. E por aqui, nossa programação não para. Vamos de mais louvor para você.

0: Continuamos juntinhos aqui na programação da sua 104 e o nosso show da tarde. Louvores e mais louvores para juntos engrandecermos e louvarmos o nome do Senhor nessa tarde super especial. Dá só um minutinho, nós vamos para um rápido intervalo e eu volto já já trazendo mais louvores para você. Não sai daí!
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0: Mais uma sequência especial para você aqui na nossa programação. E agora é hora de informação. Vem aí mais uma edição do nosso Informativo 104.
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0: E-título pode ser baixado no dia da eleição. Saiba como usar. Detalhes com Igor Pereira.
2: No próximo domingo, o eleitor poderá baixar e acessar pela primeira vez o aplicativo e-título para garantir a identificação na hora de votar. Em eleições anteriores, o primeiro acesso era interrompido no dia da eleição para evitar sobrecarga de sistema. A versão digital do título tem foto do eleitor disponível e será aceita como acesso no celular ou no tablet do eleitor. Fotos e prints da tela não serão permitidos. Quem pontua os detalhes é o presidente do TSE, ministro Cássio Nunes Marques.
3: O e-título permite ao eleitorado brasileiro emitir o próprio título eleitoral, consultar o local de votação, emitir certidões eleitorais, justificar a ausência no pleito e inscrever-se como mesário voluntário. Quero anunciar que para as eleições de 2026, o TSE, confiante nos melhoramentos de infraestrutura promovidos, permitirá que a emissão do documento seja feita, inclusive, nos dias de votação.
2: O aplicativo está disponível tanto para Android quanto para iOS. Ainda segundo o ministro, haverá uma equipe de prontidão para evitar que o sistema fique fora do ar.
3: Quanto mais serviços digitais oferecermos, maior é a nossa responsabilidade de garantir que eles estejam disponíveis quando o eleitorado deles precisar. Nossa equipe manterá a sala de prontidão de hoje até que se ultime as eleições, no dia 25 de outubro, para que possamos acompanhar de perto o funcionamento do e-título e para assegurarmos que os serviços digitais permaneçam disponíveis e estáveis.
2: Quem nunca acessou o e-título pode baixar o aplicativo e acessar com o nome completo, data de nascimento, CPF ou número do título de eleitor e nome dos pais. Lembrando que o acesso é totalmente gratuito. Os detalhes no site tse.jus.br. Produção e reportagem, Igor Pereira.
0: Informativo 104, de volta amanhã, a partir de 1h40 da tarde.
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0: 104,4 e 38.
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1: Irmãos, eu perguntei a Jesus: Jesus, por que tu me escolheu? Logo eu, um maconheiro, um cheirador de cocaína, alguém que jogou o nome da família na lama. Eu perguntei: Deus, por que eu? Por que tu me escolheu? E Jesus me respondeu: porque eu escolho as coisas loucas deste mundo para confundir as sábias. Porque eu escolho aqueles que não são para confundir os que são. Porque eu escolho as coisas fracas e desprezíveis deste mundo para aniquilar as fortes. E durante este diálogo com Deus, Ele me deu uma canção nova. E eu vou cantar para você. Se acomoda aí no seu lugar, senta um pouquinho.

você fosse boca de Deus aqui esta noite e emprestasse seus lábios ao Senhor e cantasse para a pessoa que está do seu lado: filho, eu quero tanto. Vamos lá? 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

0: Mais uma sequência super especial pra você aqui no nosso Show da Tarde. Bom, e assim, com essa sequência, vamos chegando ao final do nosso programa de hoje. Muito obrigado a você que esteve conosco desde 1 da tarde. Valeu de montão mesmo o carinho da audiência, né? Você que nos acompanhou desde 1 da tarde ou você que ouviu apenas um pedacinho aqui do nosso programa, tá valendo de montão carinho sempre. Deus abençoe grandemente a sua vida. Muito obrigado. Continue ligado. Ele já tá chegando por aqui. JW, pra comandar aí seu fim de tarde, início de noite, com Top Gospel, Game 104, também Flashback, aqueles louvores que nós estávamos quase esquecendo, o Jota trazendo de volta daqui a pouquinho pra você, tá bom? Um grande abraço, se o nosso bom Deus permitir, amanhã nós estaremos de volta, a partir de 1 da tarde, com mais uma edição do nosso Show da Tarde. Grande abraço, quem sabe a gente se encontra por aí. Tchau, tchau!
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2: Fala, povo de Deus, fala comigo. Bora lá começar mais uma super programação aqui na sua rádio. Gospel Game 104, as melhores de hoje. Eu sou o JW. O telefone tá liberado pra vocês cadastrar comigo no game, faturar comigo demais da conta, hein? Até às 7 da noite tem muito mais pra você ligado aqui no som da sua 104.
1: A 5 mais. Quinta posição.

0: Paulo Neto e o som, tua presença. No terceiro lugar, pelas melhores de hoje. No quarto lugar, Ariane Deserto. O quinto lugar, o Cícero Oliveira. Quem tem Jesus tem tudo. Começando mais uma programação na Rádio do Povo de Deus, uma tarde abençoada de quarta-feira. Quarta-feira, dia 30, é o último dia? Meu Deus, esse mesmo, janeiro, fevereiro, março, abril, maio, junho, julho, agosto, setembro. Último dia do mês! E começando por aqui mais uma programação, que bom demais ter você comigo aqui, hein? Que satisfação enorme ter você nos prestigiando. Obrigado pela sintonia. Pergunto se você está tudo tranquilo, se o tempo está bom aí, né? Estamos acabando de sair do inverno, então, né? Ainda está fresco o tempo. Para o verão chegar, falta 3 meses, né? Para o calor chegar, faltam 3 meses. Então você pode aproveitar esse tempinho mais frio aí por enquanto, né? 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E se você ainda não mandou um alô pra galera, você pode mandar um alô até 6h20 com mensagem de texto, mensagem de voz. 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
0: 5h16 ainda.
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19: É tão difícil, Senhor. Você precisa decidir. Chega o momento da decisão.

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1: E esse foi o som do F-Hope Music, meia-noite. No primeiro lugar, fechando a seleção da 5 Mais de hoje. No segundo lugar, nós conferimos o Trazendo a Arca com Entre a Fé e a Razão. Legal, né? Fechou aqui as melhores de hoje. 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Eu volto rapidinho com você comigo no game.

0: Ana Carla e o som, boa semente, legalzinho esse som, hein? Em instantes tem você faturando comigo no game. Se você ainda não fez o cadastro, tô te esperando por aqui pelo 3279-0104. Você manda ver muito bem comigo.
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0: 5h33 agora.
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Opa, esse foi o som da Carol Braga, música linda que é Escape, hein? Esse foi, então, mais um grande som. Antes nós conferimos a... quem foi? Casa do Oleiro, com Lucas Agostinho. É a música bacaneira aqui, ó, Fazer Morada. 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Tem gente na linha pra faturar comigo aqui ao vivo no Game. Alô, boa tarde. Alô, boa tarde. Cadê a chamada? Caiu aqui, não? Hã? Não entrou aqui no ar, não, hein? Tava aqui nessa linha aqui? Tá me ouvindo aí, não? Eu acho que não. Deve ter caído aqui a chamada, hein? E hoje o telefone tava meio pé de frango, não tava? Não tava? Faltou a internet e tal. E você viu que quando falta a internet, esse negócio vira um frejado danado, né? É, deixa eu tocar um louvor aqui. Então, eu volto em seguida agora aqui, ó. Pra gente colocar a sua participação, hein? Mas é dois palitos aqui, ó. Deixa eu tocar uma música bacana. Deixa eu ver essa aqui. E depois dela tem você comigo no game, ó.

0: Olha o som do Carlinhos Félix, a música bacaneira aqui é Reina em Mim. Hora de você faturar comigo no game, hora de responder as perguntas de conhecimentos gerais e levar os prêmios da programação. Tem gente na linha para faturar ao vivo comigo. Alô, boa tarde.
1: Boa tarde.
0: Eu tô falando com uma...
1: Sirlene.
0: Sirlene, fala comigo, Sirlene. Você tá falando do bairro...
1: Santa Helena.
0: Oi, Santa Helena, um abração para todo mundo por aí, obrigado pela companhia, que bom demais ter os queridos aí nos prestigiando. Sirlene, você está preparada para faturar comigo no game?
1: Preparada.
0: Vamos ver até que ponto você é capaz de chegar.
2: 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Primeira pergunta, valendo 1.000 pontos.
0: A panificação está relacionada a quê? Panificação está relacionada a fim da guerra, a pães ou a panes elétricas. A panificação está relacionada a quê? Está relacionada a fim da guerra, relacionada a pães ou a panes elétricas?
1: Pães.
0: Certa resposta.
2: Segunda pergunta, valendo 2.000 pontos.
0: A Bíblia Sagrada diz que o Senhor Jesus nasceu de uma mulher que não gostava muito de Deus. É verdade ou mentira? A Bíblia Sagrada diz que o Senhor Jesus nasceu de uma mulher que não gostava muito de Deus. É verdade ou mentira?
1: Mentira.
0: É mentira.
2: Terceira pergunta, valendo 3.000 pontos.
0: A cidade de Uberlândia está localizada numa região conhecida como Triângulo Mineiro. Esta informação é falsa ou é verdadeira? A cidade de Uberlândia está em um local conhecido como Triângulo Mineiro. Esta informação é falsa ou é verdadeira?
1: Eu acho verdadeira.
0: É verdadeira.
2: Quarta pergunta, valendo 4.000 pontos.
0: Diga o nome de uma fruta que começa com a letra M. M de móveis. Diga o nome de uma fruta.
1: Mamão?
0: Hã?
1: Mamão.
0: Mamão?
1: É.
0: Vai no mamão mesmo?
1: Oi, tem maçã, mamão.
0: Mamão, é isso mesmo?
1: É.
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0: Da mamão, e com muita habilidade passando pelas diversas áreas do conhecimento, conquistando pontuação máxima aqui no game com os 10 mil pontos. Parabéns, Sirlene!
1: Obrigado, Jota.
0: E você, mais uma vez aqui, demonstrando que você não é flor que se cheira, né? Você acerta mesmo aqui, arrepiou a boca dos balões, mas vem cá. Você nem titubeou, já foi falando rapidinho, mas sim, você entende de frutas mesmo, né? Já foi citando outras. Eu quero até te aproveitar para te perguntar, quantos dedos tem uma mão? Já que você foi direto aí na fruta, quantos dedos tem uma mão?
1: Cinco, porque, né, com as duas são 10.
0: Ó, presta atenção, em quantos dedos tem uma mão?
1: Ah, isso me confundiu, não sei se você tá falando mão ou mamão. Foi forte, Jota.
0: O que que é isso, Sirlene? O que que é isso?
1: Você falou mamão ali, né, confunde. Mamão é cinco, se for mamão, nenhuma.
0: Será que é mamão ou é mão? Quantos dedos tem uma mão?
1: Mamão, aí viu?
0: E você foi bem aqui no mamão, legal demais da conta, acertou aqui direitinho e mais uma vez arrepiou a boca dos balões com os 10 mil pontos no game. Levará um dos prêmios da programação seguramente, né? Você gosta de mamão, não? Conhece alguma marca de mamão?
1: É, o mamão é Paiti, né? Passa aquele pequenininho. Tem outros mamões que eu não lembro. Eu gosto de mamão.
0: Fala-se muito do papaya, né? E tem gente que usa mamão pra poder passar no cabelo. Você já passou mamão no cabelo ou não?
1: Não, é mito, é mentira. Tem coisas que é mito.
0: Aí, ó, me engambelaram.
1: Vai cortar o cacho da cabeça, leite.
0: Nossa, deu, não é bom não? Aí, me engambelaram, me disseram.
1: Eu nunca passei não, né?
0: Passa mamão no cabelo que fica bom. Inclusive, tem shampoo que vem com gosto de mamão, você nunca viu não? É shampoo.
1: Mas é diferente, né? Vai fazer vários, né? Que vai fazer, né? O procedimento do shampoo, né? Agora se passar, pega uma mão e passar no cabelo, vai, né?
0: Então, mas foi por isso que eu acreditei. Quando disseram assim, ó, pode passar uma mão no cabelo que é bom. Eu acreditei por quê? Se tem um shampoo com gosto de mamão, então, pô, se o shampoo só com gostinho do mamão já resolve, imagina se eu passar uma mão na cabeça de uma vez. Eu passei, assim, não melhorou o meu cabelo não, mas ficou com gosto legal. Então, pelo menos essa parte aí.
1: Oi, Jota, mas é tudo em mim. As pessoas falam café, pó de café é bom pro cabelo, as pessoas passam. E é mito. Uma vez eu vi na internet uma moça falando que passou sabão em pó no cabelo. Aí a maioria das pessoas passou e xingou ela depois. Isso é mito.
0: É mito, é mesmo?
1: Agora Barbosa é bom.
0: Barbosa é bom. Mas o café, sim, a gente passa o café coado ou é só a borra do café depois que coa o café?
1: Eu acho que é só o pó. A dona Eva mesmo passou, minha vizinha, falou que era bom pra crescer. Ela passou, porque o cabelo dela foi pra igreja com o cabelo cheiro de café.
0: Aí, ó, então, mas espera lá, você está precipitando. Pergunta ela lá se o cabelo dela cresceu ou não. Você está dizendo que é mito? Vai que cresceu. Você não percebeu se o cabelo dela deu uma...
1: Não cresceu nada, menino. Ela falou que é mentira. Você ficou com o cabelo cheio de café e meu cabelo ficou mesmo. Isso é mito.
0: Então, mas talvez era poder passar o café coado. E aí por isso que não deu certo aí, ó. Não, faz um teste e conta pra gente, Silêncio. Você podia coar um café aí no esquema... Passa no cabelo e revela pra gente aqui se cresceu, se não cresceu. Aí você pode.
1: Jota, eu vou deixar pra você.
0: Não, eu já passei o mamão e eu vi que o mamão era uma engambelagem danada. Nossa, então, pai. Agora diga-me aí o seguinte, hein? Você brilhou aqui na programação e vai mandar aquele grande abraço pra quem, Sirlene?
1: Oi, Jota, eu vou mandar um abraço pra todos os ouvintes, né? Que estão ouvindo aí a rádio. E para todos os patrocinadores né, do seu programa, para você.
0: Amém, obrigado pela dedicação.
1: E o Sebastião também que está ouvindo, se eu estiver ouvindo.
0: Alô, senhor Tião, Sebastião, aí qual que é o bairro dele mesmo?
1: É na Avenida Minas Gerais.
0: Mas a Avenida Minas Gerais é muito grande, é Santa Helena.
1: É na Senhora das Graças ali, ó.
0: Senhora das Graças, é porque eu fico meio desgovernado.
1: Perto da Igreja Católica ali.
0: Próxima Igreja Católica.
1: Perto da Indiana.
0: Perto da Indiana. Alô, então, senhor Sebastião, um abraço aí. Aí então é Senhora das Graças.
1: É.
0: Tá limpo. Valeu, Sirlene. Eu espero você de novo comigo aqui na semana que vem, combinado?
1: Combinado.
0: Um abração e até lá. Tchau, tchau.
1: Tchau.
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0: Agora vem chegando a cadeia da prece, hein? Com a mensagem da palavra do Senhor. E em instantes eu volto com você comigo aqui, ó, com a sua participação. Se você ainda não mandou um alô pra galera, você pode mandar o seu alô pelo zap da 104, tá? Diga-nos aqui pelo zap qual é o seu nome, de onde você fala e pra quem você manda um salve legal. Mas é importante que você mande uma mensagem curtinha, com duração entre 15 e 20 segundos. Grave aí no ambiente silencioso pra que o áudio fique bem legal e mande pra gente. A gente já coloca a sua mensagem no ar se você mandar até 6h20 pelo 999610104. Eu volto rapidinho. Rapidinho.
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3: Glória a Deus. Você sabia que tem muitas pessoas que não têm permanecido de pé, não têm constância, né? Começam um projeto, para no meio do caminho, começam a caminhada, daqui a pouco desiste, porque não tem confiado no Senhor. O salmista diz assim: os que confiam no Senhor são como os montes de Sião, não se abalam, mas permanece para sempre. Então o segredo é confiar no Senhor. Muitas pessoas têm confiado no seu próprio braço, na sua própria força. O salmista também diz que uns que confiam em carros, outros confiam em cavalos, mas nós fazemos menção do nome do Senhor. Senhor é que pode te garantir vitória. Então, você não pode ficar de fora dos cultos que acontecem na nossa igreja, tá bom? Nós estaremos recebendo o apóstolo Wilson Caetano vindo diretamente da cidade de Juiz de Fora para liberar uma palavra profética ao teu coração, abençoar a tua vida em nome de Jesus.
4: 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Tudo que o pastor dele falou foi desconstruído por causa de um corte de um minuto. Ô, infeliz, deixa eu te dizer uma coisa. Quando você estava ruim, quem foi lá foi seu pastor. Quando você estava lascado, quem orou com vocês foi seu pastor. Quando você estava chegando, capengando, com a cara de cachorro que caiu da mudança, no dia de domingo, quem cuidou de você foi o teu pastor. Não foi o pastor famoso da internet que fez um corte de um minuto. Não foi a irmã cantora da internet que soltou uma música nova. 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Não foi o pastor famoso da internet que fez um corte de um minuto. Não foi a irmã cantora da internet.

0: Estamos aqui confirmando, né? Eu estava com 19 anos, quando eu descobri que eu era soropositivo, né? Tinha o vírus da AIDS. Aqui estão os exames. Esse comprova a minha cura. Mais nada.
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2: Glória a Deus, maravilha, né? Estamos na presença do Deus vivo de Israel, que criou os céus, criou a terra e tudo que existe. Nós vamos estar neste momento recebendo um alimento do céu, a palavra do Senhor que exorta, que edifica, que corrige, que restaura, que renova. E eu quero estar lendo com vocês no livro de Salmos 57, verso 2. E verso 3, por favor, abra sua Bíblia. Bíblia aberta é Deus falando. Quando nós abrimos a Bíblia, nós lemos, ouvimos alguém ler, ministrar sua palavra, Deus fala ao nosso coração. E dentro do período que Deus está falando, nós devemos estar atentos para não perder sequer uma palavra. A palavra de Deus, ela não volta vazia, antes ela cumpre o resultado a qual ela foi mandada. Por favor, Salmo 57, verso 2 e verso 3, diz assim as Sagradas Escrituras: clamarei ao Deus Altíssimo, ao Deus que por mim tudo executa. Ele dos céus me envia o seu auxílio e me livra. Cobre de vergonha os que me ferem. Envia a sua misericórdia e a sua fidelidade. Amém? Olha para cá. Quantos aqui creem que Deus está trabalhando neste momento para te dar vitória na causa em que você está vivendo, na dificuldade que se levantou contra a tua vida, mesmo você achando que não tem ninguém trabalhando por você? Você acredita que Deus é o seu auxílio, que Ele executa tudo por você? Então diga glória a Deus, diga aleluia. Amados irmãos, nós passamos por dificuldades, por adversidades, muitas vezes por tribulações. Mas o interessante é que Deus está sempre cuidando de nós. Os olhos do Senhor, a palavra de Deus declara que Ele está sobre todos na terra, tanto sobre os justos quanto sobre os injustos. Então Deus, Ele não dorme, a palavra de Deus declara que o guarda de Israel, Ele não dorme, certamente não tosquenejará o guarda de Israel. Deus em tudo que faz tem propósitos, diga comigo, propósitos. Deus não faz nada nessa vida sem que não haja um propósito. Embora não consigamos entender algumas situações permissivas de Deus, ou seja, às vezes nós passamos por algumas situações, Deus permite, nós não entendemos, mas nós sabemos que Deus está trabalhando e não deixamos de acreditar que a nossa vida está bem guardada e protegida por Ele. Por muito tempo, Davi fugiu do rei Saul, que com muita fúria tentou várias vezes matá-lo. Quem escreveu esse Salmo 57 foi o rei Davi. E ele sabe muito bem que às vezes, mesmo Saul prevalecendo na perseguição contra ele, Deus estava trabalhando. Todavia, Davi cria no propósito de Deus, sabia que já era o rei escolhido e ungido pelo Senhor para ocupar o trono de Israel. Tudo era uma questão de tempo, de propósito do seu Deus.

0: E é na fuga de Saul que ele se confirma sua crença nos propósitos de Deus sobre a sua vida. Não importava se o momento era de perseguição, de viver escondido em cavernas, esse era um tempo que iria em breve se findar e o seu destino era o trono de Israel. Por mais que Davi tivesse que esconder, tivesse que fugir da presença de Saul para salvar, para poupar a sua própria vida, ele já tinha convicção de que ele era o rei de Israel, pois foi Deus que o escolheu quando enviou Samuel na casa de Jessé, seu pai, para ungi-lo como rei de Israel. Ele tinha convicção. Uma coisa, abre aqui um parênteses. Você pode estar na dificuldade, você pode estar passando por momentos difíceis na sua vida, por perseguições, em lutas constantes, mas uma coisa você não pode deixar de crer, que você tem um chamado, você tem um legado para deixar para a geração futura, e quem te chamou e quem vai ajudar você a deixar esse legado é o Deus que te escolheu. O Deus que te escolheu, ele é poderoso para te sustentar até o dia final, até o dia em que for concluído você ser coroado. Assim a palavra declara que há uma coroa de justiça reservada para cada um dos filhos de Deus.
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0: Senhor nosso Deus e nosso Pai, o Senhor é aquele que está com os ouvidos abertos para nos ouvir e com as mãos estendidas para nos abençoar. Eu aproveito este momento para interceder em favor de cada um desses que estão nos ouvindo através da Rádio 104,9 FM. Meu Deus, eu peço que o Senhor visite o coração de cada um, que o Senhor venha tocar de uma maneira especial sobre a vida desse que crê, desse que acredita que a vida dele pode ser mudada. Libera, meu Deus, as bênçãos celestiais sobre a vida de cada um. Dá, meu Deus, condições favoráveis para que eles e a sua família possam viver e desfrutar do melhor do Senhor nesta terra. Prepara, meu Deus, uma bênção especial para cada um neste dia de hoje, em nome de Jesus. Amém e graças a Deus.
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5: 6:12.
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2: Recordando com Aline Barros, Fico Feliz, Paul Wilbur com Let Me Wait, Of Your Glory Fall, também Nádia Santori, Nossa Lagoa em Dias de Sol, e o novo som Meu Universo, recordando, né, os nossos flashbacks, tem o nobre oferecimento da Ótica GV Express, a ótica que tem garantia de 10 anos. 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E é hora de passar o pano no zap. Confira quem nos mandou a mensagem aqui pelo 99961-0104 na tarde abençoada de quarta-feira, 30 de setembro. Já se passaram 273 dias de 2026 e da estação, oitavo dia da primavera. É, por isso que tá um tempinho legal ainda, né? Tá fresco e tal, porque o verão, o calor ainda vai demorar 3 meses pra começar. Então fique tranquilo, aproveite esse friozinho aí por enquanto, né? 40 semanas do ano já, a lua hoje é minguante. Mas como assim, a lua ontem não era cheia? Hã? Deu tempo já de minguar a lua? Nossa, pai do céu. E o que se comemora no dia de hoje? Hoje é dia de quem? Dia de quê? Nossa, pai, hoje é o dia dele. Hoje é o dia do churrasqueiro. Respeita aí o churrasqueiro, tem que fazer amizade com o churrasqueiro, você tá ligado, né? A data homenageia quem transforma carne, fogo e brasa em uma das maiores tradições gastronômicas brasileiras. E tem uma coisa que todo mundo sabe, churrasqueiro de verdade não aceita ser chamado de o homem que fica perto da churrasqueira. Não, é profissão, técnica e, em alguns casos, até cargo de confiança da família. Bora entender mais sobre o churrasqueiro, já que hoje é o seu dia. Primeiro, o churrasco brasileiro tem uma história que vem de muito longe. É, o churrasco que tem uma ligação histórica muito forte com o sul do Brasil, especialmente com o Rio Grande do Sul. Estudos sobre a cultura gaúcha mostram que o preparo da carne sobre o fogo está relacionado aos antigos habitantes dos Pampas e à grande disponibilidade de gado na região. A carne era assada diretamente sobre o fogo, muitas vezes em espetos improvisados. Com o tempo, aquele jeito simples de preparar carne virou tradição, ritual de convivência e um dos símbolos da cultura gaúcha. Ou seja, o churrasco começou com o sujeito querendo matar a fome e terminou com alguém discutindo durante meia hora se é melhor sal grosso ou sal de parrilha. Segundo, o churrasqueiro não trabalha só com fogo, trabalha com ciência. Um bom churrasco depende de controlar calor, tempo, distância da brasa, espessura do corte e até o momento certo de retirar a carne. Não é simplesmente jogar a peça no fogo e esperar a fumaça avisar. E existe também uma questão importante de segurança alimentar. A Anvisa estabelece, para o preparo de alimentos por cocção, que todas as partes do alimento atinjam pelo menos 70 graus centígrados. É, por isso, churrasqueiro bom precisa dominar duas coisas: a arte de deixar a carne saborosa e a responsabilidade de não transformar o almoço de domingo em plantão médico. A churrasqueira pode até fazer fumaça, mas quem não pode sair fumando depois é o convidado. Terceiro, churrasco não é só comida, é um ritual de convivência. Um estudo publicado na revista Horizontes Antropológicos da UFRGS trata o churrasqueiro gaúcho como uma verdadeira prática da sociabilidade. Preparar, então, e comer churrasco envolve reunir pessoas, conversar, compartilhar comida e criar vínculos. É por isso que o churrasqueiro acaba virando uma espécie de maestro da reunião. Enquanto todo mundo conversa, ele está lá, cuidando da brasa, virando a carne e ouvindo aquela pergunta mais perigosa da festa. Já está pronto! O sujeito acabou de colocar a carne na grelha e já tem alguém perguntando isso. Churrasqueiro precisa ter paciência, né? Quase que de santo. E no Rio Grande do Sul, o churrasco chegou a ser tão associado à identidade cultural que existe até o verbo churrasquear. A palavra não significa simplesmente comer carne. Envolve todo o ritual de preparar e compartilhar o churrasco. Aí o amigo chegou no churrasco e já perguntou: e aí, já saiu a carne? E o churrasqueiro: ainda não. E a linguiça? Calma, também não. E o frango? Ainda não. E aí o sujeito pergunta: tá, mas então o que é que você está fazendo aí na churrasqueira há 3 horas? O churrasqueiro olhou para a churrasqueira e respondeu: calma, estou criando expectativa. Por enquanto, vai enchendo a barriga aí com aquele refrigerante mais baratinho ali, ó. Moral da história, no churrasco, tudo tem o seu tempo. A carne, a brasa e até a fome. Mas quando o churrasqueiro sabe o que está fazendo, a espera costuma valer cada garfada. Parabéns ao churrasqueiro. Hoje é o seu dia. Agora vamos lá verificar os fatos do dia, se tem alguma coisa marcante, relevante, interessante que aconteceu no dia 30 de setembro na história do Brasil e do mundo. Deixa eu ver alguma coisa aqui. Aqui, ó. Em 1883, libertação dos escravizados em Mossoró, no Rio Grande do Norte. Só isso? Mais nenhuma informação? 1883, qual que era o contexto aqui da história? Vamos lembrar. Primeiro, vamos lembrar aqui de Mossoró. Quem é Mossoró? Já ouviu falar de Mossoró? Uma bela cidade, é uma das principais cidades do Rio Grande do Norte, é uma das maiores, né? Rio Grande do Norte tem muitas cidades pequenas. Mossoró é uma cidade muito importante e é uma cidade muito importante pro Brasil. Sabe por quê? Não. Vamos lembrar aí, lembra aí. Quase todo sal do Brasil vem de Mossoró, quase todo. Isso, sal de cozinha. Ah, lá também produz petróleo em terra. É, acho que é em terra mesmo, produz petróleo lá na extração em terra em Mossoró. O que mais tem naquela região lá do Rio Grande do Norte? Ah, tem muito melão, né? É, o que eu tô lembrando por enquanto é isso. Agora vamos lembrar de 1883, mas pera lá, não tá na época ainda da libertação dos escravos, não é? Os escravos não foram libertados em 1888, estamos falando aqui de 1883. Ah, porque já tinha um movimento lá no Nordeste do Brasil, pessoal empenhado nessa campanha do movimento abolicionista, né? Mas não começou realmente no Rio Grande do Norte, começou ainda lá mais no Norte do Nordeste, né? Lá no estado do Ceará primeiro, né? O Ceará que começou esse movimento, estava avançando esse movimento, mas curiosamente, Mossoró acabou sendo a cidade brasileira, até onde recordo aqui, que foi a primeira cidade, de fato, a libertar os escravos muito antes, né, de termos a Lei Áurea proclamada. E até primeiro do que o próprio Ceará, onde o movimento abolicionista, né, estava ali, o movimento incipiente estava começando, né? E Mossoró é pelo menos do Nordeste, acho que podemos falar assim, que primeira cidade a abolir a escravidão, né? E aí o movimento continuou sendo desenvolvido, né, pelo Brasil afora, né, até chegarmos no 1888, quando a Lei Áurea, né, estamos falando aqui de 5 anos antes, ó, da Princesa Isabel falar assim: vocês estão livres. 5 anos antes já tínhamos um exemplo positivo, né, lá dos potiguados norte-riograndenses, né? Parabéns para o povo de Mossoró. E importante, né, que nesse período já estava sendo criado também aqueles clubes para receber as pessoas, porque uma coisa é libertar os escravos, mas aí eles vão para onde? Vão para a rua, né? Porque enquanto escravos, pelo menos estão comendo e bebendo na fazenda onde estão, né? Mas aí começou a se criar clubes também. Como é que chamava os clubes lá? É o nome daqueles vikings lá, do... Não vou lembrar o nome, não sei se era Spartacus. É alguma coisa relacionada aos vikings, o nome, para poder receber essas pessoas, né? E esse movimento, curiosamente, esse movimento lá do Rio Grande do Norte, não foi o povão mesmo que estava empenhado, não. Curiosamente, foi a camada mais economicamente influente, que os comerciantes e tal, que deram um aval aí para ajudar nesse movimento, né, de libertação dos escravos. Então lembramos, ó, 1883, 5 anos antes da libertação dos escravos, Mossoró já dá o exemplo, é isso aí.
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6: 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Olá, JW. Saudade de você, meu velho. Que é o José Madureira, passando aqui para deixar um abraço para você e toda a comunidade valadarense. Fui!
2: Opa, é o nosso amigo, rapaz, quanto tempo, José Madureira, ele está no Canadá. Ô, José Madureira, saudade de você, não me abandones, quanto tempo você não participa aqui da programação. E que satisfação ouvir a sua voz, te ouvir aqui, ter você participando comigo, viu? Obrigado pela companhia, e não some não, quando puder, mande a sua mensagem aqui. Uma excelente noite para você e para a família aí, alô povo de Deus do Canadá. Mais alguém aqui nos acompanhando, mandando um salve pra gente pelo 999610104. O José Batista está mostrando aqui em Pouso Alegre, está 23 graus agora. Ô, José Batista, aqui 45, tá? Então nós estamos ganhando aqui, né, na temperatura, meu Deus. Obrigado pela companhia, meu querido. Mais alguém aqui nos prestigiando, mandando um salve pra gente pelo 999610104. A Rilza Marta, do Santa Rita, passa pra deixar um grande abraço pra amiga Fernanda, pra Preta, pra prima Kelly também. E ela diz aqui, sem esquecer do grande amorzinho da minha vida, o Melzinho. É isso, né? Obrigado pela companhia, Rilza. Mais alguém mandando seu alô aqui pelo 999610104. Deixa eu ver quem mais. Outras mensagens aqui, mensagem de voz chegando agora, mas quando a mensagem de voz chega agora não tem jeito, né? O Romildo tá aqui na companhia, obrigado Romildo pela sintonia e participação, um forte abraço pra você, meu amigo. Mais alguém aqui nos prestigiando pelo 999610104, Remy também tá por aqui, alô Remy, alô galera de Alpercata, obrigado aí meu querido pelas parabenizações, forte abraço pra você Remy e pra família também, viu? E se não deu pra você participar comigo aqui hoje, conto com você por aqui amanhã a partir das 5, manda um salve aqui pelo 999610104 na rádio do povo de Deus.
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2: 17 para 7 já, ó.
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Legal demais o som, autor da vida. E agora chegando aquela clássica, belíssima canção. Será que você conhece essa aqui? Também acho que não, hein? Embora seja uma música conhecida, hein? É aquela canção que tocava, que toca e que certamente continuará tocando profundamente a nossa vida. É a música do dia.

Conta-se que certa vez, numa época em que um sorvete custava muito, mas muito menos do que hoje, um menino de 10 anos entrou numa sorveteria e se sentou a uma mesa. A garçonete veio para atender o garoto, ele pergunta para ela: quanto custa um sorvete? A garçonete respondeu: custa 50 centavos. E o menino então puxou umas moedas do bolso e começou a contar as moedinhas. Depois de contar as moedas, o menino perguntou outra vez: bem, quanto custa o picolé mais simples? A essa altura, mais pessoas estavam ali esperando por uma mesa, enquanto o menino demorava para se decidir. E a garçonete foi se irritando com ele e, de uma maneira brusca, ela respondeu: olha, 35 centavos é o preço do picolé simples. O menino mais uma vez contou as moedas e disse: eu vou querer então o picolé simples. Depressa, a moça trouxe o picolé simples e jogou a anotação sobre o valor ali sobre a mesa e saiu. O menino tomou o picolé, foi até o caixa, pagou a conta e saiu. Em seguida, quando aquela garçonete voltou para começar a limpar a mesa onde o garoto estava, ela não pôde deixar de se emocionar. Ali sobre a mesa havia duas moedas de 5 centavos e 5 moedas de 1 centavo. Ou seja, o menino deixou de comprar o sorvete que ele realmente gostaria, mas porque ele queria que sobrasse a gorjeta para a garçonete e deixar ali sobre a mesa, como era o costume daquela localidade. Ser grato aos que nos servem é um dever, tanto quanto servir com alegria. Quem serve deve mostrar gratidão pela oportunidade do trabalho. Quem é servido deve demonstrar gratidão pelo serviço do outro de que necessita. Afinal, todos somos na Terra dependentes uns dos outros. Já imaginou em que se transformaria o panorama do mundo sem a contribuição de faxineiros, pedreiros, carpinteiros, jardineiros? O que seria do hospital com médicos, enfermeiras e gente especializada nos laboratórios, se faltasse a faxina para garantir a limpeza? Como poderia garantir a qualidade dos seus pães e doces o padeiro sem o trabalho do produtor que lhe entregasse a farinha de boa qualidade? De que valeria o trabalho muito bem pensado e estruturado de engenheiros e arquitetos se faltasse a preciosa mão de obra de serventes e carpinteiros? Em todo lugar, sempre, dependemos uns dos outros. Por isso, a melhor técnica é nos unir, dar as mãos, valorizarmos uns aos outros e sermos gratos pela oportunidade de servir e receber serviços. E não nos esqueçamos, acostumemos-nos a pedir por favor aos que trabalham em repartições, armazéns, lojas, lanchonetes, hotéis. Antes de serem empregados à disposição de clientes, são seres humanos que sentem alegria, dor, têm os seus problemas e esperam compreensão dos demais seres humanos. 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

0: A frase do dia de hoje é sobre cordialidade, de Rômulo Filipe. Rômulo Filipe, sobre cordialidade, teria dito: a cordialidade é um meio sábio de não confrontar diretamente com uma ignorância, pois quando há confronto, há falta de sabedoria. E eu vou repetir: a cordialidade é um meio sábio de não confrontar diretamente com a ignorância, pois quando há confronto, há falta de sabedoria.
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0: Final do Top Gospel com Game 64, os flashbacks, a sua participação e as melhores do dia. Obrigado pelo carinho da sua companhia. Eu sou o JW e amei ter você por aqui mais uma vez. Vem chegando a Voz do Brasil, na sequência o Show Musical 104, e nos encontraremos amanhã, a partir das 5 da tarde, se o Senhor Jesus nos permitir. Para você um forte abraço, uma excelente noite. Até lá. Tchau, tchau.
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0: Em Brasília, 19 horas.
1: Está no ar a Voz do Brasil. As notícias do governo federal que movimentaram o país no dia de hoje.
2: Olá, boa noite.
0: Boa noite para você que nos acompanha em todo o país.
2: Quarta-feira, 30 de setembro de 2026.
0: Vamos aos destaques do dia.
2: Centro Nacional de Proteção à Criança e ao Adolescente vai centralizar notificações de crimes na internet.
0: Plataformas deverão comunicar situações de risco iminente ou em andamento em até 12 horas. Graziela Mendonça.
3: Portaria também autoriza a criação de uma força integrada para combater o crime organizado no ambiente cibernético.
2: Mudanças nas receitas médicas controladas.
0: Uma nova regra da Anvisa autoriza os médicos a emitirem as receitas de forma totalmente digital.
2: A partir de hoje, as vigilâncias sanitárias locais passam a usar um sistema único integrado em todo o Brasil. Cleide Lopes.
4: O novo sistema foi criado para centralizar a gestão na prescrição de medicamentos sujeito a controle especial.
0: Está chegando o Dia das Crianças.
2: E você já sabe o que vai dar de presente?
0: Na hora de escolher um brinquedo, fique de olho nas dicas do Inmetro para garantir diversão com segurança. Pablo Mundim.
5: Do Inmetro, orienta os pais a verificarem a presença do selo de identificação da conformidade antes da compra.
2: Hoje, na apresentação da Voz do Brasil, Luciano Seixas e Mariana Jung.
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2: A Justiça Federal determinou medidas para a proteção de crianças e adolescentes na plataforma Discord.
0: O pedido foi feito em ação da Advocacia Geral da União, acatada pelo Judiciário.
2: A ferramenta de comunicação terá que adequar o monitoramento da plataforma, verificação de idade e de controle parental, entre outras medidas.
6: Na ação que foi acatada pela Justiça Federal, a Advocacia Geral da União sustenta que a plataforma Discord apresenta falhas nos mecanismos de verificação de idade e de proteção aos usuários contra riscos graves, como os que culminaram na morte de uma adolescente de 13 anos em julho deste ano. A ferramenta de mensagens instantâneas e comunicação deverá cumprir agora uma série de determinações judiciais, entre elas, adotar medidas para impedir a recriação de servidores, canais e comunidades removidos e o retorno de usuários banidos ou suspensos. O Procurador Nacional de Defesa e Democracia da Advocacia Geral da União, Rafael Ramos, ressaltou que as medidas estabelecidas pela Justiça estão previstas na legislação brasileira, com destaque para o Estatuto da Criança e do Adolescente Digital.
7: Esse quadro ele já vinha se agravando e o que acontece? O Brasil hoje ele tem uma legislação específica, né, para proteção de crianças e adolescentes no ambiente digital, chamado ECA Digital. Então nós, essa foi a grande base, digamos, da nossa ação, foi exigir que fossem cumpridas determinações que já constam em lei, mas que infelizmente não estavam sendo observadas especificamente nessa plataforma.
6: De acordo com a decisão judicial, as contas de crianças e adolescentes até 16 anos devem estar vinculadas às contas de seus responsáveis legais. A plataforma de Discord também deverá adotar medidas de proteção e ferramentas de supervisão parental, incluindo o controle das interações. Crianças até 16 anos devem estar vinculadas às contas de seus responsáveis legais. A plataforma Discord também deverá adotar medidas de proteção e ferramentas de supervisão.

0: chamar de sinais, né? Esses marcadores, as empresas têm condição de fazer esse acompanhamento e é uma avaliação de risco, né?
1: O Discord também deve comprovar a capacidade de operar em língua portuguesa para segurança, moderação e recebimento de denúncias no Brasil. Caso não cumpra a determinação judicial, a plataforma ficará sujeita a multa diária de R$100 mil. Reportagem Luana Karen.
2: O Google removeu do YouTube 46 canais e 11 vídeos criados por meio de inteligência artificial com falsos médicos para disseminar desinformação, promessas de curas e tratamentos sem comprovação científica.
3: Outros 32 canais e 4 vídeos já estavam disponíveis quando a notificação chegou à empresa. 2 canais foram desmonetizados.
2: Segundo o Google, os canais foram excluídos por violações às políticas da plataforma, fraude e roubo de identidade.
3: O pedido para retirada do conteúdo foi feito pela Advocacia Geral da União.
2: O Centro Nacional, que vai centralizar notificações sobre possíveis crimes cibernéticos contra crianças e adolescentes.
3: A estrutura ligada à Polícia Federal vai receber, analisar e encaminhar os casos às autoridades responsáveis.
2: Saiba mais com Graziela Mendonça.
4: O Ministério da Justiça e Segurança Pública publicou uma portaria que estabelece como serão recebidas e encaminhadas as notificações sobre possíveis crimes contra crianças e adolescentes no ambiente digital. A Polícia Federal vai centralizar esse trabalho por meio do Centro Nacional de Proteção à Criança e ao Adolescente. As empresas de tecnologia deverão comunicar situações de risco crível, iminente ou em andamento em até 12 horas. Casos onde há indícios de material de violência contra criança e adolescente terão prazo de 72 horas ou de até 7 dias, dependendo da ocorrência. A empresa também terá que retirar o conteúdo do ar imediatamente e guardar o material e os registros necessários para ajudar nas investigações. Os relatórios serão analisados e encaminhados às autoridades responsáveis, como as polícias, o Ministério Público e a Agência Nacional de Proteção de Dados. A portaria também autoriza a criação de uma força integrada para combater o crime organizado no ambiente cibernético, inclusive casos de violência sexual contra crianças e adolescentes. Graziela Mendonça, para a Voz do Brasil.
2: Autoridades brasileiras se reuniram hoje com o representante de comércio dos Estados Unidos para mais uma tentativa de diálogo sobre as tarifas impostas pelo governo norte-americano.
3: Com presença do ministro do Desenvolvimento, Indústria, Comércio e Serviços, Márcio Elias Rosa, e do ministro das Relações Exteriores, Mauro Vieira, o encontro ocorreu durante a reunião de ministros do Comércio do G20, grupo que reúne nações desenvolvidas e emergentes, e também a União Europeia e a União Africana.
2: Durante a reunião, os ministros reafirmaram a disposição do Brasil de avançar nas soluções que afetam o comércio bilateral.
3: O governo norte-americano deve encaminhar nas próximas semanas um documento com uma proposta para possível acordo, como explica o ministro do Desenvolvimento, Márcio Elias Rosa.
5: Apresentamos de novo para eles nossos argumentos, quão injustas e indevidas são as tarifas que são impostas ao Brasil na atualidade e a necessidade de superá-las. Eles assumiram o compromisso de nos encaminhar nas próximas semanas um documento das discussões daqui para frente. Conseguimos alcançar um ponto de convergência. É necessário que tenhamos um escopo definido para aquilo que possa vir a ser no futuro um acordo comercial entre Brasil e Estados Unidos.
2: De 3 mil moradias poderão ser construídas em 3 estados a partir da destinação de 28 imóveis da União para projetos habitacionais.
3: Os imóveis são prédios para serem revitalizados ou terrenos para construção de moradias localizados em 12 estados e no Distrito Federal.
2: São Paulo é o estado com maior número de concessões. São 7 para a construção de 1.325 unidades.
3: A ministra da Gestão e da Inovação e Serviços Públicos, Esther Dweck, que fez a entrega nesta quarta-feira, comentou a iniciativa.
6: A gente conseguiu mapear vários imóveis, terrenos ou prédios que tinham um potencial de habitação e colocamos à disposição a partir de um edital específico do Minha Casa Minha Identidade com a oferta desses imóveis e a partir disso houve todo o processo de seleção. São várias etapas, né? A seleção já foi anunciada alguns meses atrás, mas agora é uma etapa importantíssima que nesses 28 imóveis a gente faz a cessão do direito real de uso, que é justamente para começar agora o processo de, se for um prédio, de fazer retrofits, para um terreno começar a construção.
2: Populações de comunidades

0: Quilombolas de todo o país passam a ter atendimento dentro do Sistema Único de Saúde com foco em necessidades específicas.
1: Já estão valendo as regras da nova Política Nacional de Saúde Integral da População Quilombola.
0: A medida tem o objetivo de combater as desigualdades históricas no acesso aos serviços e garantir direito à saúde nesses territórios.
2: Política de proteção à saúde da população quilombola avança com a assinatura da portaria que institui a Política Nacional de Saúde Integral da População Quilombola no último dia 15 de setembro. A norma é mais um passo na atenção integral e para o enfrentamento das desigualdades em saúde da população quilombola. Com a portaria publicada, a política de saúde será integrada ao SUS. Agora, ela será implementada nos territórios. Para isso, é preciso elaborar o Plano Operativo Nacional, que deverá detalhar prioridades, metas, indicadores, responsabilidades e mecanismos de acompanhamento e avaliação. A norma garante ainda que o reconhecimento da população quilombola para fins de atenção à saúde independe da situação de regularização fundiária ou de titulação do território. Daniele Popov para a Voz do Brasil.
1: O subsistema de saúde indígena, responsável por atender os povos originários diretamente nas comunidades e aldeias, está completando 27 anos.
0: É por ele que são realizados, por exemplo, mutirões de atendimento para consultas e exames.
1: A experiência foi levada recentemente por uma comitiva brasileira ao México, país que pretende adotar modelo semelhante no Sistema Único de Saúde.
0: Nós conversamos sobre tudo isso com a secretária especial de saúde indígena, Lucinha Tremembé, hoje mais cedo. Acompanhe. Secretária, bem-vinda à Voz do Brasil. É um prazer ter a senhora conosco. A senhora participou, né, secretária, da comitiva brasileira que esteve no México apresentando o nosso modelo aí de saúde indígena. Conta pra gente, então, o que o Brasil mostrou aos mexicanos e por que, que esse encontro aconteceu?
3: Eu que agradeço o convite. Sim, estive compondo a comitiva do ministro na semana passada e a gente foi apresentar o SUS, o Sistema Único de Saúde. O México vai implantar, vai ser o segundo país que vai implantar um Sistema Único de Saúde, né? Assim, a exemplo do nosso SUS. E a gente também apresentou o nosso SASI-SUS. Que já é uma, o SIL-SUS já é uma iniciativa, algo que é único, imagina um subsistema específico para os povos indígenas. Então a gente fez essa apresentação e saímos de lá com vários compromissos, inclusive de compartilhamento de mais informações, que o México ficou muito interessado de também implantar algo semelhante a um subsistema. Eles disseram que não do formato, porque realmente como vai ser um sistema único agora lá, seria, eles disseram, não, a gente não vai fazer algo tão grande, mas ter uma secretaria, aliás, um departamento que vai tratar de todas as políticas e a saúde estará dentro.
1: Pois é, assim como o Brasil, o México é um país com uma população indígena grande e com grande influência em diversas áreas da sociedade, né? A troca de experiências com mexicanos pode nos ajudar? De que forma?
3: Pode sim. A gente até falou isso na nossa apresentação, que a gente tinha algo muito parecido, que era a população, evidentemente, né? A gente tem população indígena aqui, tem população indígena lá, e a gente tinha coisas distintas que a gente poderia se compartilhar. No caso do Brasil, a gente tem um subsistema específico hoje, que já atua com política específica para a assistência à saúde dos povos indígenas do Brasil, e o México, mesmo não tendo um subsistema, mesmo não tendo no sistema único, mas eles atuam com a medicina tradicional. Então, eles têm várias estratégias, várias expertises, experiência. Inclusive, eu tive a oportunidade de ir visitar um dos centros tradicionais, muito interessantes. Trabalham com parteiras tradicionais, trabalham com a medicina alternativa. Então, isso é que a gente quer agregar entre os dois países.
0: Vamos falar um pouquinho, secretária, dos mutirões de atendimento à saúde indígena. Então, a gente teve um agora sobre sobre os Yanomami, né, com consultas, exames especializados lá na terra indígena Yanomami. A CESAI tem feito ações assim em outras terras indígenas também? Como é que são os resultados desses mutirões?
3: Sim, sim. A CESAI tem feito, fez um cronograma para fazer mutirões em vários DSEIs de todas as regiões do Brasil.
0: DSEIs são os distritos de saúde indígena, né?
3: Isso, os distritos sanitários especiais indígenas. Nós temos 34 no Brasil. Então, a gente fez um cronograma que abrangesse aí todas as 5 regiões do Brasil, olhando principalmente para a fila de espera e para o que os mutirões iriam ofertar. Saúde da mulher, a oftalmologia, exames. Então, a gente olha para essa fila e aí a gente organiza esse cronograma. A gente já fez em vários outros de 6. Agora, a gente encerra amanhã. Hoje a gente está encerrando no Yanomami, trazendo aí várias estratégias para um território que a gente tem um primeiro centro de referência também, que inclusive a ação está sendo realizada nesse centro de referência no meio da Amazônia.
1: Como a senhora falou, né, tem ocorrido ações específicas para a saúde da mulher também, inclusive com rastreio de câncer de colo de útero. Essas ações costumam ser bem recebidas pelas indígenas? Os mutirões ajudam a prevenir e tratar doenças?
3: Muito bem recebido. Eu tenho participado inclusive de algumas ações, tenho ido lá, conversado com as lideranças, com os profissionais, e o quanto a gente sai satisfeito de ouvir dos usuários que estão lá, deles terem recebido o serviço, e isso mitiga realmente o tempo de espera, mas também deles estarem saindo de suas aldeias para poderem ir para a cidade grande, que é esse o propósito também da gente levar assistência para dentro desses territórios, para que eles se desloquem menos ainda para as cidades grandes.
0: Agora, o Sistema de Atenção à Saúde Indígena está completando 27 anos, né, secretária? Ao longo desse período, o que a senhora destacaria como as políticas mais importantes e os aprimoramentos que ocorreram aí nessas quase 3 décadas?
3: Nosso subsistema de atenção à saúde indígena, 27 anos. A gente olha para trás e vê realmente que é muito tempo e que temos muitos avanços, né? O subsistema foi realmente um grande avanço de ter se criado um subsistema específico dentro do Sistema Único de Saúde, porque mesmo o nosso Sistema Único de Saúde, ele traz a integralidade, a universalidade, mas a gente olha para a questão da equidade. Então, por isso que foi pensado, trazido, né, ser criado um subsistema, e aí esse subsistema ele trouxe políticas específicas, embora que a gente aplique os programas que usuais do Sistema Único de Saúde, mas quando eles são aplicados dentro dos territórios indígenas, eles trazem um outro formato.
0: Sofrem adaptações, né?
3: Adaptações, porque aí ele se adapta a questões territorial, a questão cultural, a forma de organização dessa população. Então, isso já é um diferencial muito grande. Não é à toa que é uma saúde diferenciada, que tem um subsistema específico para isso.
1: Muito bem, nós conversamos com a secretária de Saúde Indígena do Ministério da Saúde, Lucinha Tremembé. Muito obrigado por sua entrevista aqui à Voz do Brasil.
3: Eu que agradeço.
0: Receitas de medicamentos que até então eram emitidas apenas em papel, agora também poderão ser feitas de forma digital a partir desta quarta-feira.
1: A novidade faz parte de uma nova etapa do Sistema Nacional de Controle de Receituários da Anvisa, que passa a oferecer funcionalidades para a emissão e o controle digital das receitas.
0: A mudança amplia as opções de prescrição e mantém o controle sobre medicamentos sujeitos a regras especiais. Confira na reportagem.
4: Algumas receitas que antes eram feitas somente em papel, agora também poderão ser emitidas eletronicamente. A mudança não significa o fim das receitas físicas, nem torna obrigatória a versão digital. A nova etapa amplia as opções de prescrição nas farmácias e drogarias. Entre as principais novidades está a emissão eletrônica das notificações de receita, como as de cor azul e amarela, que eram emitidas somente em papel. O analista de pesquisa João Paulo Ribeiro conta que foi atendido em uma teleconsulta e recebeu uma receita eletrônica e fala sobre as vantagens desse tipo de prescrição.
5: No fim das contas, eu achei super prático, porque diminui a quantidade de papel para carregar depois da consulta, né? Diminui a quantidade de documento para guardar.
4: O novo Sistema Nacional de Controle de Receituários foi criado pela Agência Nacional de Vigilância Sanitária, Anvisa, para centralizar a gestão da numeração e ampliar o controle das receitas utilizadas na prescrição de medicamentos sujeito a controle especial, como explica o diretor da Anvisa, Tiago Campos.
6: Reúne a gestão da numeração dos receituários em uma base nacional única. Isso permite acompanhar o percurso da receita desde a sua emissão até o registro da utilização pela farmácia ou drogaria com base padronização e rastreabilidade.
4: Para a coordenadora do Grupo Técnico de Vigilância do Conselho Federal de Farmácia, Luciana Calil, o novo sistema de prescrição vai ajudar a evitar a falsificação de receitas e melhorar o acesso das farmácias às informações.
7: Nós temos muitas receitas falsificadas que são feitas de forma ilegal e de forma eletrônica, isso não vai ser possível, porque essa numeração ela é controlada pela vigilância e ela é associada ao CPF e ao número de registro do prescritor.
4: É bom lembrar que as receitas em papel continuam válidas e podem ser utilizadas de acordo com as regras aplicáveis a cada tipo de medicamento. A implementação do Sistema Nacional de Controle de Receituários, o SNCR, acontece de forma gradual até 29 de outubro de 2026. Mais informações sobre o novo sistema de receituários podem ser obtidas em gov.br/Anvisa. Reportagem Cleide Lopes.
0: Neste mês, o Inmetro promoveu uma operação para a fiscalização de produtos infantis em lojas físicas e virtuais.
1: O objetivo é que a diversão seja segura e não acabe em acidente.
0: Conheça agora algumas dicas dos critérios que devem ser observados e o que fazer em caso de dúvidas ou denúncias.
8: Na hora de escolher um brinquedo, a segurança das crianças deve vir em primeiro lugar. Para prevenir riscos, o Inmetro, Instituto Nacional de Metrologia, Qualidade e Tecnologia, realizou durante o mês de setembro a Operação Criança Segura, que fiscaliza produtos infantis em lojas físicas e virtuais. O assessor da Diretoria de Avaliação da Conformidade do Inmetro, Leonardo Rocha, orienta os pais a verificarem a presença do selo de identificação da conformidade antes da compra.
9: Se aquele selinho que tem a marca do Inmetro junto com a marca do organismo de certificação responsável pela avaliação de conformidade daqueles brinquedos. Então, os pais, ao observarem a presença daquele selo, podem ter a tranquilidade de que aquele produto passou por um processo de avaliação com foco no cumprimento dos requisitos de segurança. Essa avaliação contempla auditoria da fábrica onde o produto foi produzido, bem como a realização de testes, realização de ensaios em laboratório para verificar o cumprimento dos requisitos de segurança.
8: Entre os itens verificados estão brinquedos, berços e bicicletas, entre outros produtos infantis. Mas a atenção não deve parar no selo. É importante observar também se as informações estão em português e a classificação etária indicada na embalagem. O assessor do Inmetro, Leonardo Rocha, alerta para a diferença entre a indicação e a restrição de idade.
9: A indicação, ela tem relação com aspectos cognitivos. A criança, ela tem uma idade que vai permitir a ela aproveitar o máximo aquele brinquedo. É diferente da restrição, que tem relação com segurança da criança. Aquele brinquedo, ele é restrito, ele é proibido para criança naquela faixa etária.
8: Outra dica é dar preferência ao comércio formal. Nas compras pela internet, o consumidor pode solicitar imagens do produto ou da embalagem, bem como o número de registro, quando for o caso. Denúncias podem ser feitas ao Inmetro por meio da plataforma Fala BR ou pelo telefone 0800 285 1818. Já os acidentes de consumo podem ser registrados no endereço SIMAC com S e C mudo no final .inmetro.gov.br. Reportagem Pablo Mundim.
1: Até 18 de outubro é possível contribuir com as regras do programa Selo Verde, que certifica produtos e serviços quanto à sustentabilidade ambiental.
0: A iniciativa também ajuda a garantir a competitividade dos produtos brasileiros no mercado internacional.
1: Podem participar fabricantes, prestadores de serviços, entidades representativas, especialistas, consumidores, órgãos públicos e demais interessados.
0: As sugestões podem ser enviadas por meio da plataforma brasilparticipativo.presidência.gov.br.
1: E essas foram as notícias do Governo Federal.
0: Uma realização da Secretaria de Comunicação Social da Presidência da República.
1: Com produção da empresa Brasil de Comunicação.
0: Fique agora com o Minuto do TCU. Em seguida, as notícias do Poder Judiciário e do Congresso Nacional. Boa noite.
1: Boa noite para você. Até amanhã.
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12: O Tribunal de Contas da União analisou as medidas para melhorar o controle e o rastreamento de armas de fogo no Brasil. A auditoria monitorou ações do Ministério da Justiça, Polícia Federal, Exército e Secretaria Nacional de Segurança Pública. A fiscalização aponta problemas na integração dos sistemas e no acompanhamento de armas apreendidas, furtadas, roubadas ou extraviadas. O ministro relator do processo, Éder de Oliveira, falou sobre os resultados do trabalho.
13: A conclusão, senhor presidente, é que essa matéria de alta relevância ainda necessita de ações mais incisivas dos ministérios e órgãos correspondentes para melhorar o controle e a rastreabilidade das armas de fogo no Brasil.
12: O tribunal vai continuar acompanhando o cumprimento das medidas. Saiba mais em tcu.gov.br.
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15: Ministro Gilmar Mendes destaca imparcialidade do ministro Fachin no primeiro ano à frente do STF.
16: Justiça Eleitoral explica como consultar o local de votação para o pleito de domingo.
15: WhatsApp é citado como meio de assédio eleitoral em 37% das ações na Justiça do Trabalho.
16: Boa noite, eu sou Marcela Luiza.
15: E eu sou Walter Lima.
16: No início da sessão plenária de hoje, o ministro Gilmar Mendes, decano do Supremo Tribunal Federal, homenageou o ministro Edson Fachin pelo primeiro ano à frente da corte.
15: Gilmar Mendes destacou como marcas da gestão do ministro Fachin a imparcialidade, a serenidade e o compromisso com a preservação da estabilidade e da identidade institucional do tribunal. Vamos ouvir um trecho.
17: Em um ambiente de temperatura elevada, Vossa Excelência tem mantido o tom sóbrio, a palavra medida e o comprometimento integral com a manutenção da constância, da tranquilidade e do ethos decisório do Supremo Tribunal Federal.
15: O decano do STF também ressaltou que a gestão de Fachin tem se pautado pela Constituição e que essa diretriz tem orientado a atuação do ministro na condução da corte.
16: O plenário do Supremo decidiu hoje, por unanimidade, que servidores que assumem cargo público em outro ente federativo sem interrupção do vínculo com a administração têm direito de optar entre o regime de previdência complementar e o regime previdenciário anterior.
15: O tema servirá de parâmetro para casos semelhantes em todo o país. Marcelo Della Libera.
18: O caso concreto diz respeito a um servidor público municipal do Rio Grande do Sul. Ele questionava uma decisão da Justiça Federal que negou o direito de permanecer na sistemática previdenciária anterior à instituição do regime de previdência complementar dos servidores federais. O servidor alegava que deveria ter o direito de opção reconhecido porque já havia ingressado no serviço público municipal em fevereiro de 2008 e não houve interrupção do vínculo com o serviço público. O relator é o ministro Edson Fachin, que decidiu atender ao pedido feito pelo servidor. Os demais ministros seguiram o entendimento do relator. Assim, o plenário, por unanimidade, decidiu que servidores municipais, estaduais e distritais que ingressaram no Serviço Público Federal após a instituição da Previdência Complementar têm o direito de optar pelo regime anterior.
16: O primeiro turno das eleições 2026 é neste domingo. Você já sabe onde vai votar?
15: O repórter Fábio Ruas explica como consultar o local de votação.
19: Pode ser de forma presencial ou pela internet. Pela internet, dá para consultar pelo aplicativo e-título. É só acessar a opção Onde Votar. Vai aparecer o local de votação com endereço, zona e seção eleitoral. Também dá para acessar pelo computador, no site tse.jus.br ou na página do TRE do seu estado. Quem preferir, pode procurar cartórios eleitorais, centrais de atendimento ao eleitor e postos do Tribunal Regional Eleitoral de cada estado.
16: O WhatsApp aparece em 37% das ações sobre assédio eleitoral, analisadas pela Justiça do Trabalho.
15: E com o uso das redes sociais, esse assédio não fica apenas no ambiente do trabalho. Samanta Flor.
20: A pesquisa analisou 138 processos de todo o país. Além do WhatsApp e das redes sociais, foram identificados outros aplicativos de mensagens e plataformas usadas pelas empresas. Entre as provas apresentadas à Justiça estão mensagens digitais, áudios, documentos e depoimentos de testemunhas. Desde maio de 2023, a Justiça do Trabalho já registrou mais de 800 processos relacionados a assédio eleitoral.
16: STJ decide que Justiça Brasileira não pode julgar pedido de indenização de ex-jogador de futebol argentino contra produtoras do jogo eletrônico FIFA Soccer.
15: O atleta alegava uso indevido da imagem dele no jogo, que também é vendido no Brasil. Fátima Uchoa.
21: Para o STJ, a simples comercialização do jogo no varejo brasileiro não torna o Judiciário Nacional competente para resolver o caso, já que o ex-jogador mora fora, nunca atuou por clubes brasileiros e as empresas que criaram o jogo eletrônico são sediadas na Holanda e no Reino Unido. A relatora foi a ministra Nancy Andrighi.
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16: Uma boa noite.
15: E até amanhã.
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24: Eu sou Humberto Pinheiro e estes são os destaques de hoje do Jornal do Senado, que começa agora. Medida provisória do Desenrola 3.0 começa a tramitar no Congresso. Senado pode votar confisco de bens usados em crimes sexuais e tráfico de menores. Estatuto do Ribeirinho será tema de debate na Comissão de Meio Ambiente. Boa noite. O Congresso Nacional vai analisar a medida provisória que criou o programa Desenrola 3.0. Serão beneficiados os brasileiros que tiverem dívida não paga com banco, órgão público, comércio ou prestador de serviço em geral. O programa vai durar até o dia 30 de junho de 2028 e tem como objetivo facilitar a quitação desses débitos e limpar o nome dos consumidores. Repórter Alexandre Campos.
25: De acordo com a MP, serão destinados 15 bilhões de reais para que a União compre a dívida dos credores originários com pelo menos 90% de desconto e renegocie diretamente com os devedores, repassando o mesmo abatimento recebido. O senador Oriovisto Guimarães, do PSDB do Paraná, lembrou que a medida vai ser boa para os credores, que irão receber um valor por uma dívida difícil de ser recuperada, e para os devedores, que ficarão com o nome limpo na praça.
26: É claro que isso vai atingir um número enorme de pessoas, se estima que vai facilitar a vida em torno de 15 milhões de pessoas.
25: O texto editado também prevê medidas do Conselho Monetário Nacional para garantir a transparência de produtos financeiros ofertados no mercado e a melhor tomada de decisão pelos consumidores quando vão contratar algum empréstimo ou comprar um bem ou serviço, por exemplo.
24: A Comissão de Segurança Pública pode votar, após as eleições, o projeto de lei que autoriza o confisco e a destinação de bens móveis e imóveis utilizados na prática de crimes de tráfico e contra a dignidade sexual de crianças e adolescentes. A matéria também pune quem cede imóveis ou apoia esses abusos. A reportagem é de Bruno Lourenço.
27: A proposta diz que veículos, embarcações e imóveis de quem comete ou colabora com delitos de exploração sexual e tráfico infanto-juvenil poderão ser apreendidos, confiscados e revertidos para fundos públicos de assistência e proteção à infância. A senadora Damaris Alves, do Republicanos do Distrito Federal, ressaltou durante a análise do projeto de lei na Comissão de Direitos Humanos a importância de agir contra o patrimônio de quem pratica ou contribui para a exploração de crianças e adolescentes.
28: A
2: responsabilidade por esses crimes não recai somente nos atores, mas alcança os partícipes, como medida dissuasória, aqueles que prestam auxílio na prática delituosa. Por exemplo, aquele que empresta a casa para que uma criança seja explorada sexualmente, que empresta o hotel para que uma criança seja explorada sexualmente.
27: Depois da Comissão de Segurança Pública, a proposta, que surgiu da CPI dos Maus-Tratos, segue para a Comissão de Constituição e Justiça.
24: Já a Comissão de Meio Ambiente pode realizar um debate antes de votar o projeto que cria o Estatuto do Ribeirinho. O pedido do debate ainda precisa ser aprovado pelos senadores. Repórter César Mendes.
3: O Estatuto do Ribeirinho busca assegurar políticas públicas em áreas como saúde, infraestrutura e atividades produtivas para as comunidades tradicionais do Brasil que vivem às margens de rios, lagos e igarapés. Mas o senador Zequinha Marinho, do Podemos do Pará, pediu um debate antes da votação para analisar os critérios de identificação dessas áreas, a forma de comprovar o uso tradicional e os procedimentos de cadastro das comunidades. Para o senador Jaime Bagatoli, do PL de Rondônia, o debate pode reunir informações técnicas, jurídicas e administrativas para definir critérios mais claros, evitando futuros conflitos.
4: Nós temos diversos proprietários com documentos de área, nós temos que dar segurança jurídica também às pessoas, mas sabemos o direito que os nossos ribeirinhos têm.
3: O pedido do debate sobre a criação do Estatuto do Ribeirinho precisa ainda ser aprovado na Comissão de Meio Ambiente.
24: Um novo projeto em análise no Senado propõe a criação do programa Jovem Aprendiz Digital. O texto prioriza estudantes da rede pública e jovens em situação de vulnerabilidade. Repórter Pedro Pincer.
5: A formação deverá abranger ferramentas de trabalho e comunicação, análise de dados, fundamentos de programação, segurança da informação, comércio digital e uso responsável da inteligência artificial. Os conteúdos serão adaptados às atividades e ao nível de desenvolvimento do aprendiz. Terão prioridade estudantes e ex-alunos de escolas públicas, jovens em situação de vulnerabilidade social ou de famílias inscritas no Cadastro Único, pessoas com deficiência e grupos com menor participação nas ocupações digitais. O projeto prevê o aproveitamento de laboratórios, unidades móveis, plataformas de ensino e instrutores do Sistema S, inclusive em municípios do interior. Os contratos do programa contarão para o cumprimento da cota de aprendizagem já prevista na CLT. Microempresas e empresas de pequeno porte poderão aderir voluntariamente.
24: E uma nova lei sancionada pelo presidente da República reduz os tributos das empresas que oferecem proteção às seguradoras. A primeira fase da implementação das regras será em 2027, com outra etapa prevista para 2030. Repórter Marcela Cunha.
6: As seguradoras podem contratar outras empresas para dividir os custos das indenizações que precisam pagar aos clientes. São as chamadas resseguradoras, que ajudam a cobrir esses gastos, por exemplo, quando uma enchente atinge muitos imóveis segurados ao mesmo tempo. Uma nova lei reduz a tributação das resseguradoras sediadas no Brasil. A intenção é melhorar as condições dessas empresas para competir com as estrangeiras e fortalecer o setor no país. A partir de janeiro de 2027, a contribuição social sobre o lucro líquido, a CSLL, cai de 15% para 9%. Relator do projeto no Senado, o senador Camilo Santana, do PT do Ceará, explicou que a diferença de tributação favorece a contratação de resseguradoras no exterior.
7: As resseguradoras estrangeiras muitas vezes operam em jurisdições com regimes tributários mais competitivos. Essa assimetria desestimula a manutenção do capital no Brasil e incentiva o envio de prêmios de resseguro para o exterior, gerando saída de divisas.
6: A partir de janeiro de 2030, as resseguradoras também deixarão de pagar o adicional de 10% do imposto de renda.
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24: A Justiça Eleitoral e a Polícia Civil de Santa Catarina tomaram uma iniciativa pioneira para garantir o voto livre e seguro das mulheres vítimas de violência doméstica. Nas eleições de 2026, quem tiver medida protetiva poderá votar numa sessão diferente da conhecida pelo agressor. Quem explica essa mudança é a repórter Raíssa Abreu.
0: O Tribunal Regional Eleitoral de Santa Catarina entendeu que a regra da transferência temporária de eleitores, o voto em trânsito, poderia valer para que mulheres com medida protetiva mudassem temporariamente seus locais de votação. É o que explica o coordenador de gestão do cadastro eleitoral, Carlos Gerber.
1: Houve uma interpretação que a mulher com medida protetiva, ela tem a sua liberdade, a sua acessibilidade, o seu acesso aos locais mais restritos, e isso poderia impedir por uma razão de segurança pessoal dela de deixar de votar.
0: De acordo com Gerber, a ideia está sendo levada ao Tribunal Superior Eleitoral, que pode estender a possibilidade a todo o país nas próximas eleições. Se você precisa de apoio ou orientação sobre medidas protetivas, a Central de Atendimento à Mulher funciona 24 horas pelo telefone 180. Em caso de emergência, ligue 190.
24: Trabalhos técnicos de Eliseu Caires. O Jornal do Senado fica por aqui. Acompanhe agora as notícias da Câmara dos Deputados. Boa noite e até amanhã.
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11: Câmara aprova prioridade para mães solo no Sistema Nacional de Empregos.
12: Proposta institui política para ampliar ações de saúde nas escolas públicas.
13: Projeto de lei busca melhorar condições de emprego para jovens indígenas.
14: Boa noite. Avança na Câmara a proposta que visa aprimorar as condições de emprego para jovens indígenas. A repórter Maria Neves traz mais informações sobre a iniciativa.
17: A Comissão da Amazônia e dos Povos Originários e Tradicionais da Câmara aprovou o projeto do deputado defensor Estélio Denner, do União de Roraima, que institui programa de emprego e formação para jovens indígenas. Dentre as vantagens previstas para empresas que contratarem indígenas entre 19 e 29 anos, está a redução de 50% na contribuição para a Previdência Social sobre o salário do novo empregado. O benefício será concedido por até 36 meses. Empresas que aderirem ao programa terão outras vantagens, como prioridade na participação em programas e editais federais de inovação e desenvolvimento regional. A contratação de jovens indígenas também contará como critério de desempate em licitações públicas. O texto aprovado determina que o poder público deverá promover a qualificação técnica e profissional de jovens indígenas por meio de cursos gratuitos. Para isso, prevê parcerias com órgãos e entidades públicas de educação e com o chamado Sistema S, que inclui, por exemplo, SESI e SEBRAE. A execução do programa terá de contar com organizações indígenas registradas. O projeto também prevê que as empresas forneçam aos trabalhadores indígenas informações claras sobre seus direitos trabalhistas com respeito às suas especificidades culturais e linguísticas. Sempre que possível, o programa deverá utilizar materiais bilíngues. O projeto que institui o Programa de Emprego e Formação para Jovens Indígenas ainda será avaliado pelas Comissões de Finanças e Tributação e de Constituição e Justiça. Se aprovado, poderá seguir para o Senado. Da Rádio Câmara de Brasília, Maria Neves.
10: Direitos Humanos.
15: Jefferson Rodrigues, do PSDB de Goiás, defende a aprovação de proposta que reforça a proteção à liberdade religiosa e aos locais de culto. Autor da matéria, ele assinala que o objetivo é impedir interferências indevidas do poder público no funcionamento interno de igrejas.
16: Jefferson Rodrigues cita decisões judiciais recentes que teriam limitado o conteúdo de pregações, situação que o deputado caracteriza como censura prévia. Ele afirma que manifestações baseadas na doutrina de cada religião não podem ser consideradas ilegais sem análise de eventual abuso.
15: Doutor Ismael Alexandrino, do PSD de Goiás, é autor de projeto que cria classificação etária específica para desenhos animados e animações digitais para crianças. A proposta estabelece faixas para menores de 2 anos, de 2 a 4 anos e de 4 a 6 anos.
16: Segundo o doutor Ismael Alexandrino, o objetivo é proteger as crianças dos riscos de conteúdos inadequados e orientar pais e responsáveis. O projeto também obriga plataformas digitais a verificar a idade dos usuários, auditar conteúdos infantis e ajustar os sistemas de recomendação.
15: Rui Falcão, do PT de São Paulo, sugere a realização de audiência pública para discutir relatos de perseguição a ativistas e dirigentes que defendem os direitos do povo palestino. O deputado é um dos autores de requerimento apresentado à Comissão de Direitos Humanos da Câmara.
16: Rui Falcão assinala que o encontro deve abordar denúncias de censura e intimidação contra pessoas que se manifestam sobre o conflito entre Israel e Palestina. Ele ressalta a importância da liberdade de expressão e da preservação do debate sobre violações de direitos humanos.
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19: Relações Exteriores.
15: Dani Cunha, do PL do Rio de Janeiro, destaca a importância da Frente Parlamentar Mista em apoio à integração União Europeia-Mercosul para o acompanhamento da implementação do acordo comercial entre os dois blocos. A deputada avalia que o grupo tem contribuído para o avanço do tratado.
16: Dani Cunha lembra que o acordo reduz tarifas de importação e amplia as oportunidades de comércio entre os países do Mercosul e da União Europeia. Ela defende que o Congresso siga de perto os efeitos das novas regras sobre os setores produtivos brasileiros.
15: Nicolete, do PL, pede ao governo melhorias na infraestrutura e na capacidade operacional dos postos de fronteira de Roraima. O deputado entende que a iniciativa vai melhorar o comércio exterior e ampliar a integração econômica de Roraima com a Venezuela e a Guiana.
16: Nicolete observa que o crescimento da produção agropecuária e agroindustrial roraimense causa gargalos que dificultam a expansão das exportações. Entre as medidas sugeridas por ele estão a modernização dos postos de fiscalização e a desburocratização para a liberação de cargas.
19: Transportes.
15: Comissão mista aprova medida provisória que institui linha de crédito para entregadores e motoristas, incluindo o transporte escolar. A reportagem é de Emanuele Brasil.
20: A comissão mista, que analisa a medida provisória que institui linha de financiamento para entregadores, motociclistas e ciclistas, aprovou o relatório da deputada Amanda Gentil, do PP do Maranhão. A proposta alcança profissionais cadastrados em plataformas digitais há pelo menos 6 meses e que tenham feito no mínimo 100 corridas ou entregas. A linha de crédito também vale para motociclistas profissionais com vínculo empregatício formal e pelo menos 6 meses de exercício da atividade. O financiamento poderá ser usado para comprar motocicletas, motonetas, ciclomotores, flex e bicicletas elétricas produzidas no Brasil ou vinculadas a projetos de investimento produtivo nacional. Caberá ao Ministério do Desenvolvimento, Indústria, Comércio e Serviços definir os fabricantes e a lista de marcas e modelos. O texto aprovado autoriza o uso de recursos do Fundo de Investimento de Infraestrutura Social para financiar a renovação da frota e investimentos relacionados ao transporte urbano e para reduzir os riscos das operações e ampliar a oferta de crédito. O arranjo prevê a cobertura de garantia do Fundo Garantidor de Operações e do Fundo Garantidor para Investimentos. A relatora acolheu 6 das 14 emendas apresentadas ao projeto do Poder Executivo. Entre as alterações está a que inclui os profissionais do transporte escolar entre os beneficiários da linha de crédito. O relatório também autoriza os bancos a adotarem sistema de pagamento flexível para as operações. A regra permite a cobrança de parcelas com valores diferentes no início e no final do financiamento, com o objetivo de facilitar o acesso ao crédito pelos trabalhadores. A deputada Amanda Gentil explicou o objetivo das alterações.
2: A gente tem um espaço para poder trazer uma análise de crédito um pouco mais sensível para o trabalhador que está ali na ponta e para que ele consiga fazer o uso desse financiamento.
20: O texto segue agora para análise dos plenários da Câmara dos Deputados e do Senado. Da Rádio Câmara de Brasília, Emanuele Brasil.
16: Milton Vieira, do Republicanos de São Paulo, pretende tornar obrigatório o uso de lacre físico de segurança nas placas de motocicletas, ciclomotores, triciclos e quadriciclos. Ele acredita que a medida dificulta a remoção e a clonagem das placas, facilitando a identificação dos veículos.
4: O projeto de Milton Vieira determina que o lacre seja inviolável, numerado e rastreável, sem substituir os mecanismos digitais de identificação já utilizados. A proposta também prevê multa e remoção do veículo que circular sem o dispositivo ou com lacre adulterado.
16: Fábio Chioquete, do União de Santa Catarina, propõe que motoristas flagrados dirigindo embriagados, mas sem causar acidentes com vítimas, não sejam presos em flagrante. A proposta permite que a polícia registre apenas um termo circunstanciado de ocorrência no local da abordagem.
4: De acordo com Fábio Chioquete, a medida busca desburocratizar a atuação do poder público e evitar prisões desnecessárias. Segundo o autor, a intenção é reduzir a sobrecarga do sistema carcerário e concentrar os esforços policiais e judiciais nas ocorrências mais graves.
19: Trabalho.
16: A Câmara aprovou um projeto que garante atenção especial à mãe solo no Sistema Nacional de Emprego. A repórter Paula Bittar acompanhou a votação.
21: A Comissão de Constituição e Justiça da Câmara dos Deputados aprovou um projeto que garante atenção especial às demandas das mães solo no Sistema Nacional de Emprego, SINE. O texto aprovado estabelece o atendimento especial para viabilizar a participação dessas mulheres em oportunidades de trabalho, emprego, renda e empreendedorismo. O projeto também define que, caso não sejam preenchidas as vagas reservadas a mulheres em situação de violência doméstica e familiar, o saldo deverá ser destinado sucessivamente a mães solo, mulheres em geral e público em geral. De acordo com a autora da proposta, a deputada Laura Carneiro, do PSD do Rio de Janeiro, as mães solo enfrentam dificuldades estruturais no mercado de trabalho e muitas acabam recorrendo à informalidade. A proposta que garante atenção especial às demandas das mães solo no Sistema Nacional de Emprego segue agora para análise do Senado. Da Rádio Câmara de Brasília, Paula Bittar.
19: Previdência.
4: Fábio Macedo, do Podemos do Maranhão, defende a aprovação de proposta que regulamenta a aposentadoria especial dos agentes comunitários de saúde e de combate às endemias. O texto estabelece idade mínima de 52 anos para homens e 50 para mulheres, com pelo menos 20 anos de atividade na função.
16: Fábio Macedo ressalta que a medida assegura integralidade para que o benefício corresponda à remuneração recebida no momento da aposentadoria, além de paridade com os profissionais da ativa. A proposta também considera o período de readaptação funcional como tempo de efetivo exercício.
3: Consumidor.
5: Paulo Teixeira, do PT de São Paulo, pretende estabelecer novas regras para rótulos, embalagens e publicidade que façam referência a frutas para torná-los mais claros. Ele acredita que os produtos precisam indicar a quantidade de cada fruta efetivamente utilizada em sua composição.
16: Paulo Teixeira explica que quando a imagem ou a divulgação destacar uma fruta que não esteja presente no produto, deve haver um aviso informando essa ausência. A iniciativa pretende evitar que a apresentação dos alimentos crie uma percepção diferente de sua composição real.
3: Desenvolvimento Regional.
5: Samuel Viana, do União de Minas Gerais, recomenda a aprovação do texto que aperfeiçoa a Política Nacional de Proteção e Defesa Civil. O projeto reforça o monitoramento de desastres, a integração de dados entre os entes da federação e a coordenação das ações de prevenção e resposta.
16: Relator da matéria, Samuel Viana, avalia que as mudanças devem ser incorporadas à legislação já existente para evitar a criação de normas com funções semelhantes. A matéria também prevê um cadastro nacional de voluntários para atuação em situações de desastre.
5: Júlio César, do PSD do Piauí, propõe proteger os incentivos fiscais do imposto de renda para empresas que investem nas regiões Norte e Nordeste. O texto busca garantir a continuidade dos projetos de desenvolvimento nas regiões da Sudam e da Sudene.
16: De acordo com Júlio César, os incentivos regionais são fundamentais para atrair novos investimentos, gerar empregos e reduzir as desigualdades no país. Para ele, o corte nesses benefícios compromete a segurança jurídica e a competitividade dessas regiões.
5: Carlos Chiodini, do MDB de Santa Catarina, apoia a criação de concursos especiais de loteria para ajudar municípios em estado de calamidade pública. Pela proposta, a maior parte da arrecadação seria destinada às cidades afetadas proporcionalmente à população atingida.
16: Carlos Chiodini argumenta que a medida pode acelerar a chegada de recursos às comunidades atingidas por desastres naturais. O projeto também prevê transparência e prestação de contas sobre a aplicação do dinheiro recebido pelos municípios.
3: Economia.
5: Yandra Moura, do União de Sergipe, é autora de projeto que visa combater o superendividamento no país. O projeto estabelece câmaras municipais de renegociação de dívidas e teto de 30% da renda familiar para novos empréstimos de consumo.
16: Yandra Moura argumenta que a medida restaura a dignidade financeira de milhões de brasileiros e contém os altos juros do cartão e do crédito rotativo. Ela acrescenta que a proposta prioriza famílias chefiadas por mulheres, idosos e pessoas com deficiência.
3: Educação.
5: Deu o primeiro passo na Câmara a proposta de uma política nacional para ampliar ações de saúde nas escolas. A repórter Kate Nayane tem mais detalhes.
7: A Comissão de Educação da Câmara dos Deputados aprovou o projeto que cria a Política Nacional de Saúde na Escola e transforma em lei as principais diretrizes do atual Programa de Saúde na Escola. A proposta consolida iniciativas desenvolvidas nas escolas públicas em parceria com o Sistema Único de Saúde, o SUS. Segundo a relatora da proposta, deputada Nelly Aquino, do Podemos de Minas Gerais, a criação deste programa deve ajudar na promoção da saúde e prevenção de doenças no ambiente escolar, além de estimular o protagonismo de crianças e adolescentes em ações de saúde. Outros objetivos são o enfrentamento de vulnerabilidades que possam comprometer o desenvolvimento escolar e fortalecer a participação da comunidade. A proposta que cria a Política Nacional de Saúde na Escola será analisada em seguida pela Comissão de Saúde. Da Rádio Câmara de Brasília, Kate Nayane.
16: Delegado Matheus Laiola, do União do Paraná, é autor de projeto que amplia os direitos das estagiárias gestantes. A proposta prevê 30 dias de licença maternidade com manutenção do vínculo e da bolsa auxílio, quando houver, além de indenização pelo recesso não usufruído.
4: O projeto de delegado Matheus Laiola também amplia de 2 para 3 anos o prazo máximo de estágio na mesma instituição. A proposta estabelece ainda prazo de 15 dias para que as instituições de ensino se manifestem sobre a renovação do estágio.
6: Saúde.
16: Euclides Petersen, do Republicanos de Minas Gerais, pede informações ao Ministério da Saúde sobre o uso do ácido folínico no tratamento de pessoas com transtorno do espectro autista. Ele quer saber se o governo estuda a possibilidade de oferecer o medicamento pelo SUS.
4: O deputado também questiona se existem estudos sobre os possíveis benefícios do ácido folínico para pessoas com TEA e se há pedidos para que o tratamento seja avaliado pelo SUS. Euclides Petersen pergunta ainda se o governo pretende criar projetos para testar o uso do medicamento em casos específicos.
6: Esporte.
16: Danley de Deus Hinterholtz, do PSD do Rio Grande do Sul, destaca o papel do esporte no desenvolvimento e na inclusão de pessoas com síndrome de Down e com autismo. O deputado reitera que a prática esportiva contribui para a saúde, a autonomia, a convivência e a participação social.
4: Danley de Deus Hinterholtz propõe um debate com especialistas, educadores, associações e familiares sobre os desafios e as experiências de inclusão por meio do esporte. Ele explica que o objetivo é fortalecer políticas públicas que integrem o esporte, a educação e os direitos dessas pessoas.
16: Helena Lima, do PSD de Roraima, defende proposta que inclui entidades esportivas sem fins lucrativos entre as instituições que podem ter imunidade de impostos. A medida abrange organizações certificadas dos movimentos olímpico, paralímpico, clubístico e educacional.
4: Na opinião de Helena Lima, a imunidade pode fortalecer projetos esportivos voltados à inclusão social, à educação e à formação de atletas. Ela argumenta que o alívio tributário ajuda a manter o funcionamento dessas entidades e a continuidade de ações de interesse público.
16: Termina agora o jornal Câmara dos Deputados, produzido pela Rádio Câmara, com trabalhos técnicos de Wellington Teles e a apresentação de Val Monteiro e Luciana Vieira. Uma boa noite para você.
4: Aqui a Voz do Brasil volta amanhã. Boa noite.
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